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1: Nove horas.
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1: Olá, amigos, eu sou Sidney Ferreira e o Jazz Livre está começando aqui pela sua Rádio MEC. O Jazz Livre é sua faixa diária, de segunda a sexta, com o melhor do jazz e do instrumental contemporâneo. Weather Report, liderado por Joyce Awinu e Wayne Shorter, foi um dos grupos mais revolucionários do Jazz Fusion. Birdland, que vamos ouvir, se tornou um dos temas mais conhecidos e dançantes das histórias do jazz, cheio de groove e personalidade. 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
1: Essa foi Another Time, Another Place, com Earl Klug, música do Dave Grusin. Earl Klug é um dos grandes guitarristas do smooth jazz atual. E antes, ouvimos Weather Report com Birdland, música do Joe Zawinul. Nosso WhatsApp, DDD 21 997100537. Abraços. Neste bloco vão para o Paulo Reis, de Pedra de Guaratiba, Guilherme da Tijuca, Itamari, Marinete Santos de Itaboraí, Ive Garrido, de Guaianazes, São Paulo, Diego Cavalcante, de Realengo, Jorge Luiz, do Engenho da Rainha. Abraços também para o Irã, da Tijuca, Fábio Xavier, de Ipanema, Arruda, de Belo Horizonte, João Paulo, também da Tijuca, Luciano Ribeiro, de Vila Isabel, e também para o Edson Fabiano, de São Gonçalo. Fez 53 anos, dia 18. Parabéns, saúde, paz, tudo de bom para você, viu, Edson? Hora da nossa agenda no Jazz Livre. Começando pela sexta-feira, dia 21 de agosto, o Carmelito recebe o projeto Ludic Jazz para uma noite especial de muita música instrumental e improviso. O espetáculo é um evento colaborativo e acontece na sexta, dia 21, às 18h30 da tarde, no Beco dos Carmelitas, número 3, na Glória. Também na sexta, dia 21, o Mina Jazz Bar, em Belo Horizonte, apresenta a Velvet Band, trazendo um repertório repleto de blues e soul. Uma noite envolvente com o melhor da música instrumental na capital mineira. Sexta, dia 21, às 20h30 da noite, no Mina Jazz Bar. Ingressos e reservas pela plataforma Simpla. Sábado, dia 22 de agosto, Blue Note Rio recebe o cantor, violonista e compositor Celso Fonseca com o show Tudo é Bossa. O artista reúne seus grandes sucessos e releituras em duas sessões elegantes e cheias de balanço, às 8 da noite e às 10h30 da noite. Shows acontecem no sábado, dia 22, no Blue Note Rio. Informações e ingressos no site bluenoterio.com.br. Ainda no sábado, dia 22, o Acaso Cultural apresenta o show Two Bass Hit, com os baixistas Augusto Matoso e o norte-americano Dave Zino, acompanhados por Cliff Coleman ao piano e Xande Figueiredo na bateria. O quarteto traz um repertório de jazz e música instrumental brasileira, marcado pela forte improvisação. Sábado, dia 22, às 8 da noite, em Botafogo, no Acaso Cultural. Ingressos pela plataforma Simpla. Fechando nossa agenda, domingo, dia 23 de agosto, Douglas Bastos apresenta o show de lançamento do seu novo álbum em mais uma edição do Prainha Jazz. O espetáculo traz músicas do seu trabalho recente em diálogo com as referências que atravessam sua trajetória musical. A apresentação acontece a partir das 4 da tarde na Rua da Candelária, número 92, no centro do Rio. Entrada franca. Melissa Aldana é uma das saxofonistas mais talentosas e promissoras do jazz contemporâneo. Com técnica impressionante, forte personalidade, ela vem se consolidando no cenário internacional. Vamos ouvi-la na música da própria Melissa, Free Fall. 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
1: Muito bom, né? Fingerprints com Chick Corea, música do próprio Chick Corea, que foi um dos gênios mais criativos e versáteis do jazz. Antes ouvimos Melissa Aldana com Free Fall, música de autoria da Melissa Aldana. Abraços neste bloco vão para o Rodrigo Ferraz de Brasília, Distrito Federal, Henrique de Bom Sucesso, Zoraide Spiker da Glória, Manuel José de São Gonçalo, querido amigo Chico Gonçalves de Botafogo, nos ouvindo hoje com a família toda, a Mia e a Luísa. Beijão para essa família linda, viu, Chico? Abraço também para Johnny e Nelly Bulauf de Copacabana e para o Alessandro Dutra da Praça da Bandeira. Nosso WhatsApp, DDD 21 99710-0537. Gil Goldenstein, John Patitucci e Billy Kilson formam um trio de altíssimo nível técnico e musicalidade. Zipa de Duda ganha com eles uma

interpretação sofisticada, cheia de nuances e swing. Vamos lembrar a nossa infância? 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
1: Ouvimos Let It Snow, Let It Snow, Let It Snow com Wynton Marsalis, música de Sammy Kane e Julie Stein, já trazendo esse clima de Natal para você, bem antecipado, né? E antes tivemos Gil Goldstein, John Patitucci, Billy Kilson com Zipa de Duda, música de Ellie Rubel. Tudo bem com você nesta quinta-feira? Muito bom ter a sua companhia aqui no Jazz Livre. E sua participação, melhor ainda, pelo nosso WhatsApp, DDD 21 99710-0537. Abraços para o Antônio Joaquim e Adelaide do Catete, que mandam abraços para o Miguelzinho do Cavaquinho, que fará aniversário nesta sexta-feira, 81 anos. Grande abraço, Miguelzinho. Abraço também para o Jamilson, de Rio Claro. E para Nelly Machado, de Caraguatatuba, em São Paulo. Abraços também para o Francisco Machado, da Piedade, está nos ouvindo na companhia do seu neto Yuri, que tem 10 anos, também curte o programa. Grande abraço, Yuri. Francisco, obrigado pela companhia de vocês, viu, amigo? Ibrahim Malof é um trompetista, compositor franco-libanês de grande originalidade. A sua música mistura jazz, elementos árabes e modernidade com muita emoção. Vamos ouvi-lo agora na música do próprio Ibrahim Malof. Nego, você está na Rádio Mac e este é o Jazz Livre.

0: Conchabuica e Chucho Valdés formam uma parceria poderosa, não? A voz intensa de Buica e o piano genial de Chucho Valdés transformam La Nave del Olvido em uma experiência emocional e cheia de alma. A música é de Dino Ramos. Antes ouvimos Ibrahim Maloff com Nego, a música do próprio Ibrahim Maloff. Jazz Live vai chegando ao fim, mas não sem os abraços finais do programa de hoje. Eu começo mandando abraços para mais um casal, uma família queridíssima de Santa Teresa, amigos queridíssimos, o meu querido amigo Adil e a Fernanda do Cine Santa, nos ouvindo hoje com a Olívia. Que coisa boa saber que vocês estão ligados aí no Jazz Livre, viu? Beijo, Fernandinha, beijo, Olívia. Adil, beijão para você também, querido. Um grande abraço para essa família linda e que proporciona esses momentos tão especiais aí no Cine Santa, com filmes maravilhosos, viu? Abraços também, neste final de programa, vão para o Ismael Vasconcelos, de Jacarepaguá, Fernanda Marques, de Copacabana, Ronaldo, do Morro da Conceição, mandando abraços ao amigo Henrique, motorista de aplicativo, também morador do Morro da Conceição. E um abraço para o João Batista, aqui do centro do Rio. Jazz Live está chegando ao fim. Muito bom sempre contar com sua audiência. E lembro a você o nosso perfil nas redes sociais. Acompanhe, siga o nosso perfil, arroba Rádio Mac. O Jazz Livre tem produção de Anderson Domingos e Carlos Soca, sonoplastia de Silas Mendes, coordenação de programação de Rodrigo Soprana. Eu sou o Sidney Ferreira, espero que você tenha gostado do programa de hoje e a gente se encontra, certamente, no próximo Jazz Livre. Tchau!
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2: Olá, boa noite. Eu sou o Pedro Pontes e, a partir de agora, eu ofereço a você o que é de melhor na música instrumental brasileira e universal. O melhor do jazz, do blues e até da música clássica, é claro. O que é de melhor em todas as bossas. Nós começamos o programa de hoje com Ivan Lins e César Camargo Mariano, música de Tom Jobim e Vinícius de Moraes, O Amor em Paz.

0: Você ouviu a belíssima voz de Cláudia Telles na música de Tom Jobim e Newton Mendonça, Discussão. E a primeira, Ivan Lins e César Camargo Mariano, música de Tom Jobim e Vinícius de Moraes, O Amor em Paz.
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0: Nós seguimos o Todas as Bossas com a flautista Leia Freire, música da própria Leia, Maré.

0: Você ouviu o trompetista franco-libanês Ibrahim Maalouf, música do próprio Maalouf, Impressi. E a primeira, a flautista Leia Freire, com a música Maré.
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0: A gente segue aqui com o genial Johnny Alf e Gilberto Gil, música do próprio Johnny Alf, Eu e a Brisa.

0: Você ouviu o Pão na Chapa Samba Trio, música de Thiago Silva, Abelhas Negras. E abrindo o bloco, Johnny Alf e Gilberto Gil, música do próprio Alf, Eu e a Brisa.
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0: O Todas as Bossas traz agora o Gypsy Jazz francês do Avalon Jazz Band, música de Jean Lenoir e Georges Van Paris, La Complainte de la Butte.

0: Você ouviu o piano do genial Gil Goldstein, o baixista John Patitucci e a batera de Billy Kilson na música de Frank Churchill, Someday My Prince Will Come, e a primeira, o Gypsy Jazz francês do Avalon Jazz Band, La Complainte de la Butte.
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0: Nós seguimos aqui com o piano de Juarez Maciel e o grupo Muda. Mude música e dá de dança. Sensacional esse grupo. A música do próprio Juarez Maciel, O Vinho e a Fala.

0: Você ouviu o Buena Vista Social Club, esse grupo de bolero, de jazz, de salsa cubano, na música de Faustino Ramas, Candela. E a primeira, Juarez Maciel e o Grupo Muda, a música do próprio Maciel, O Vinho e a Fala.
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0: Nós seguimos agora com a belíssima voz de Leila Pinheiro e o compositor e violonista Ginga.

0: Você ouviu Alexandre Viana Trio, música do multi-instrumentista Moacir Santos, Coisa Número 5. E a primeira foi a voz de Leila Pinheiro e o violão de Ginga na música de Menescal e Bôscoli, O Barquinho.
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0: Nós vamos terminando Todas as Bossas de hoje com Caetano Veloso e em seguida Fernando Abreu e João Donato.

0: Essa pareceu interessante, né?
1: Você ouviu Fernanda Abreu e João Donato, música de Carlinhos Lira e Vinícius de Moraes, Vamos Carioca. E a primeira, Caetano Veloso, música de Carlinhos Lira e Vinícius de Moraes, Coisa Mais Linda. Aliás, Coisa Mais Linda é esse programa, né? Todas as bossas, com a programação musical do Cacá Santiago, sonoplastia Tiago Coelho, edição Juliana de Souza e apresentação de Pedro Pontes. Meu querido ouvinte da Rádio MEC, muitíssimo obrigado pela companhia, pela audiência, e continue com a gente aqui em Todas as Bossas, de segunda a sexta, sempre das 10 da noite às 11 da noite. Eu conto com a sua companhia, com a sua audiência. Um forte abraço.
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1: Horas e 2 minutos.
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6: Olá, está começando mais um Na Trilha da Tela. E hoje vamos falar de um filme que vem surpreendendo o público que zapeia nas plataformas digitais. Falamos de Risa e o Telefone do Vento, longa-metragem argentina dirigido por Juan Cabral, tem encantado o público pela maneira como lida com o luto. Destaque do Festival de Mar del Plata, onde ganhou os prêmios de melhor filme e direção ano passado, Risa e o Telefone do Vento transformam uma simples cabine telefônica abandonada em espaço de escuta de uma comunidade do Ushuaia, abalada pela tragédia. Para completar, o filme ainda tem uma atriz mirim, Helena Romero, que consegue expressar toda a confusão infantil diante da morte, sem parecer artificial. E um coadjuvante de peso num pequeno hamster que serve como alívio cômico dessa trama sobre luto e perda. Além disso, Risa e o Telefone do Vento conta com uma trilha sonora com o melhor do rock e do pop argentino, com destaque para a presença do grupo Babasônicos, autor da música que dá nome ao longa-metragem. Lembrando aos ouvintes que o e-mail para contatos conosco é o jchala@secom.rs.gov.br. E ainda que o programa pode ser acessado pelo www.fmcultura.com.br ou ainda através do aplicativo para Android da FM Cultura. Outra forma de acompanhar o Na Trilha da Tela é através da Rádio MEC, todas as quintas-feiras, às 11 da noite. Risa e o Telefone do Vento é o segundo longa-metragem de Juan Cabral, renomado publicitário argentino que estreou no cinema com 2-1, de 2019. Cabral é ainda o autor do filme A Partida, em coautoria com Santiago Franco, sobre as quartas de final da Copa do Mundo de 1986 e o histórico jogo entre Argentina e Inglaterra, cujas relações estavam abaladas desde a Guerra das Malvinas e que deve estrear ainda esse ano. Em Risa e o Telefone do Vento, o realizador parte de um roteiro original, escrito por ele próprio e Pablo Mincias, cujo título vem da canção Risa, dos Babasônicos, a quem Cabral havia dirigido no videoclipe de La Lanza, em 2013. A história acompanha a vida de Risa, menina de 10 anos que vive com a mãe, Sara, interpretada pela cantora argentina Cazu, na sua estreia nas telas. Elas moram numa casa de madeira alugada numa comunidade de Ushuaia, que experimentou uma grande tragédia anos atrás. Um incêndio terrível resultou na morte de mais de uma centena de pessoas, entre elas o pai de Risa, Rodrigo. Curiosa sobre sua filiação, Risa vive perguntando por esse pai, que ela nunca conheceu, e tendo pesadelos com o fogo avassalador que destruiu a comunidade. Lisa também é atraída por uma estranha cabine telefônica isolada e desativada. Segundo os moradores locais, aquele teria sido o único item mobiliário salvo do grande incêndio. E lá, eles aguardam em longas filas para mandar recados ao além, imaginando falar com seus entes queridos que morreram na tragédia. Logo, Lisa também é atraída pela cabine, na tentativa de se comunicar.

ficar com o pai desconhecido. Nós vamos começar ouvindo da trilha sonora de Risa e o Telefone do Vento as músicas Risa com os Babassônicos, Perdón si no te chamé com Cazoo e depois La Lanza, Putita e El Loco, todas com os Babassônicos.

Na trilha da tela de hoje é com o filme argentino Rissa e o Telefone do Vento, de Juan Cabral, em cartaz nas plataformas digitais. Em Rissa e o Telefone do Vento, o gesto de levantar o fone do gancho e esperar falar com alguém que já não está mais é uma das mais belas formas de elaborar o luto de uma comunidade. Para Rissa, porém, esse gesto ainda tem um outro significado, pois a menina se torna uma ponte entre mortos e vivos. Na tentativa de falar com o pai, Rissa começa a anotar os vários pedidos dos falecidos, que tentam resolver pendências com seus entes queridos. Para isso, ela conta com a ajuda de Esteban, um bêbado local tornado como uma babá improvisada pela mãe da menina. Esteban, vivido por um quase irreconhecível Diego Peretti, também tem seus elos com aquela estranha cabine telefônica e se ressente de não ter sido o melhor pai para a filha falecida no incêndio. É na relação dos dois, Rissa e Esteban, que o filme de Juan Cabral encontra os seus melhores momentos. E nós vamos seguir ouvindo da trilha sonora de Rissa e o Telefone do Vento as músicas Trata-me Suavemente, com Suave Estéreo, Tchau, com No Te Va Gustar e Julieta Venegas, Loco, Tu Forma de Ser, com Los Auténticos Decadentes, e Irresponsables, novamente com Os Babassônicos.

na trilha da tela de hoje com o filme argentino Risa e o Telefone do Vento, de Juan Cabral, com trilha sonora do melhor rock latino. Utilizar da fantasia de uma cabine telefônica no meio do nada, que permite às pessoas ajustarem as contas, se arrependerem, contarem seus dramas aos entes queridos já mortos, é uma grande e bela premissa de Risa e o Telefone do Vento. Mas o filme também é sobre cuidado parental, sobre aquilo que não conseguimos explicar quando esse cuidado não existe e os laços que fortalecemos para suprir essas carências. A própria ambientação na inóspita e linda Terra do Fogo, com seus ventos incessantes e uma paisagem que apela à desolação e à melancolia, faz do longa argentino um ponto fora da curva. O fato do luto de uma comunidade inteira ser sentido de diferentes formas transforma o filme numa interessante reflexão sobre como lidamos com a ausência e o que a morte mesma deve ensinar à vida. Ao fim e ao cabo, Risa precisa superar a dor da perda, mesmo que isso signifique deixar parte da fantasia e da inocência infantil, algo que só o amadurecimento é capaz de mostrar. E nós vamos seguir ouvindo da trilha sonora de Risa e o Telefone do Vento as músicas Ike com os Babasônicos, Crimen com Gustavo Cerati, A las Nueve com No Te Va a Gustar, Já Passou com Indios e Mariposas com Los Enanitos Verdes.

Nós ouvimos Ike com os Babassônicos, Crimen com Gustavo Cerati, A Las Nueve com No Te Va a Gustar, Já Passou com Índios e Mariposas com Los Enanitos Verdes, músicas da trilha sonora do filme argentino Risa e o Telefone do Vento, de Juan Cabral. E na trilha da tela fica por aqui, o programa teve na técnica Elton Noal. Produção e apresentação de Jaqueline Chala. Coordenação de programação de Adalberto Rodrigues e direção-geral de Beto Xavier. O nosso próximo encontro será na quinta-feira, às 11 da noite. Até lá, então!

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2: Zero Hora.
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4: Olá, ouvinte Arte Clube. Na próxima hora, nosso assunto é arte e cultura. Estamos no ar em rede com a Rádio MEC AM e a UFRJ FM 88,9.
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4: Hoje o Clube do Vinil traz uma verdadeira joia escondida da música brasileira. A gente volta ao ano de 1972, quando dois jovens pernambucanos, Alceu Valença e Geraldo Azevedo, se uniram para gravar um disco ousado, poético e experimental, lançado pelo selo Copacabana. O álbum, oficialmente sem título, ficou conhecido como quadrafônico, por causa da palavra que estampa a capa e também do sistema de gravação em quatro canais, que era uma inovação para a época. Quadrifônico usava quatro canais de captação. O padrão então utilizado era dois, dispostos em diferentes pontos do estúdio, capturando diversas tonalidades do som. Esse sistema foi usado pela banda Pink Floyd no início dos anos 70 também. A reprodução desses LPs exigia um aparelho de som compatível, ou seja, com quatro caixas de alto-falantes distribuídas no ambiente, que dava ao ouvinte a sensação de estar dentro do estúdio junto com a banda. Vamos começar com a canção mais conhecida do disco, Talismã, composição de Alceu e Geraldo. 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

0: Talismã.
1: Ouvimos aí Talismã com Alceu Valença e Geraldo Azevedo, do disco da dupla lançado em 1972 no Clube do Vinil de hoje. Com arranjos e regência do maestro Rogério Duprá, figura importante do tropicalismo, o disco mistura psicodelia, poesia e ritmos nordestinos, revelando ali já a força criativa desses dois artistas que anos depois se tornariam ícones da nossa música. A sonoridade é crua e vibrante, com violões, percussões e aquele sotaque doce do agreste pernambucano, temperado com eco de rock e experimentação. Gravado há mais de 50 anos, Quadrafônico permanece como um retrato raro de uma época em que o Brasil buscava novas linguagens sonoras e poéticas. O encontro de dois artistas em início de jornada, abrindo caminho para tudo que viriam a fazer depois. Vamos ouvir a faixa que abre o disco, Me Dá um Beijo, composição do Alceu.

Ouvimos aí Alceu Valença e Geraldo Azevedo, Me Dá um Beijo, do disco da dupla lançado em 1972. E muitas curiosidades rondam esse disco. Os arranjos seriam inicialmente feitos por Hermeto Pascoal, mas foram parar nas mãos de Rogério Duprat, um dos criadores do tropicalismo. O orçamento da produção era tão pequeno que o Alceu e o Geraldo foram mandados pela gravadora Copacabana para São Paulo gravar e se hospedaram no apartamento do Cesare Bievenuti, um produtor do disco. E as poucas horas de gravação destinadas ao LP aconteciam de madrugada, quando o estúdio estava desocupado. Esse foi o nosso Clube do Vinil de hoje, que trouxe Alceu Valença e Geraldo Azevedo no disco de 1972, conhecido como Quadrafônico. Com produção e apresentação de Jansen Campos, trabalhos técnicos do Eduardo Monteiro. E a gente fecha com Cordão do Rio Preto.

0: Teatro.
1: E hoje a gente recebe a atriz, diretora e palhaça Helena Bittencourt. Ela tem 30 anos de carreira e trabalha em vários países do mundo, de Taiwan, Alemanha, da Itália, a Copacabana, onde ela está agora. Passou pelo Cirque du Soleil, fez muito sucesso também aqui no Rio com o espetáculo Bianco Sur Bianco. E hoje a gente vai falar, entre outras coisas, de uma coisa muito curiosa, é a courofobia. Você sabe o que é isso? É

0: O medo de palhaços. Esse é apenas um dos temas abordados na peça, uma peça muito legal que está em cartaz aqui no Rio com a Helena, chamada Como um Palhaço, Like a Clown. No elenco, a Helena está ao lado do Roos Mussen, palhaço holandês, parceiro de carreira e de vida. Eles se conheceram no Cirque du Soleil e hoje realizam mais de 100 viagens mundo afora, com todos os anos, com espetáculos aí de palhaçaria, circo, teatro. A gente tem muita coisa para conversar, então. Obrigado pela presença, Helena.
1: Obrigada, Jansen.
0: Helena, você é carioca, né? Formada pela Unirio, a Escola Nacional de Circo, 30 anos de carreira. Conta um pouquinho como que você foi desenvolvendo o seu lado artístico para essa área da palhaçaria.
1: Então, primeiro, muito obrigada por receber a gente aqui para falar um pouco do espetáculo. Eu, assim, comecei a fazer teatro desde criança, então eu comecei a fazer peças teatrais desde os 7 anos de idade, assim como o Rose também, né, meu companheiro que está em cena comigo. E a parte teatral, ela sempre foi muito presente, né? Então teve um momento ali que eu migrei para o circo, para acrobacia, né? Consegui trabalhar com isso, né? Foi uma parte muito importante da minha vida, mas o teatro sempre teve presente. E me parece assim que o elo, né, entre o circo e o teatro acaba sendo a palhaçaria, acaba sendo o palhaço, né, que está mais perto ali de uma coisa mais humana, né? Então essa mistura de acrobacia com palhaçaria sempre me interessou, né? Então teatro é sempre tudo muito misturado ali.
0: E como eu falei no começo, você conheceu o Roos no Cirque du Soleil em Montreal, depois em Taiwan. Conta um pouquinho como foi essa história, como que você entrou no Cirque du Soleil, por exemplo.
1: O Cirque du Soleil eu entrei quando eu estava aqui no Rio trabalhando com a Intrépida Troupe, né, que é uma companhia carioca muito reconhecida. E eles fizeram uma audição no espaço da Intrépida Troupe. Então eu e alguns outros artistas passaram, né, a gente passou nessa audição. E enfim, fomos chamados para ir para lá, para ir para Montreal, para treinar, né, para ir possivelmente para um espetáculo. E o Rose vem de uma outra história. Ele é holandês, né? Então ele estava fazendo a escola de circo especializado em palhaço. Ele estava em Montreal e a gente, enfim, se conheceu lá, né? Treinando, trabalhando. E só 10 anos depois de se conhecer que a gente foi, enfim, né? Se apaixonar e começar a trabalhar juntos, né? E estamos aí trabalhando há 10 anos juntos em espetáculos diferentes, criando, dirigindo juntos.
0: E a gente está falando agora do novo espetáculo, que é o Like a Clown, né? E vocês fizeram uma grande pesquisa para trazer esse espetáculo. Fala um pouquinho sobre o que fala o Like a Clown, como um palhaço.
1: Então, Como o Palhaço, um projeto muito especial para a gente, porque a gente ficou viajando pelo mundo esse tempo todo e sempre com muita vontade de fazer coisa no Rio de Janeiro, né, de estar trabalhando aqui, é a nossa casa. Então, quando surgiu, né, quando a gente, né, ganhou esse edital do Sesc, o Sesc Pulsar, que possibilitou essa criação, foi uma notícia muito maravilhosa. A gente começou já a pesquisa, a gente começou um ano antes. Né? A gente ainda não seguiu ali a pesquisa de um mês, a gente já começou a escrever e a criar, porque sabemos que esse é um espetáculo que a gente quer fazer ainda, né? Por muitos anos, esperamos. E essa pesquisa, ela se deu de várias maneiras, né? Ela se deu no lugar da história, né? Da gente começar a pesquisar quais são as origens. A origem é essa mesmo, né? Que estão falando, é essa origem europeia. Mas espera aí, nas tribos indígenas já tinha palhaço. Ih, mas tem o palhaço xamã lá do Egito. Ih, né? Mas e antes? Então, tem uma brincadeira até bem-humorada no espetáculo em relação à história dessa figura, né? Que figura é essa do palhaço que aparece em todas as sociedades, ao longo da história, né? Tem essa coisa muito enigmática, né? Desde os bobos da corte até tudo isso. E tem um outro lado, que é o lado que a gente faz isso, né? Então, assim, como apresentar isso de uma maneira engraçada, né? Como isso não ser uma palestra, né? É uma aula, mas assim, e a bobeira disso, né? E a comédia disso. Então, a pesquisa também teve esse lado de como é que a gente incorpora isso, como é que a gente incorpora né? A idiotice do palhaço, ela tem que estar, tá, né? A gente tem que defendê-la, né? Essa comédia.

0: Então, né, os elementos, né, que constituem a fisicalidade, né, as piadas, a maquiagem, o tipo, tudo isso vai fazendo um mosaico ali que a gente vai se transformando nesses palhaços.
1: Na peça vocês fazem uma espécie de palestra sobre isso, mas vocês vão vivendo esses tipos de palhaços que vocês vão falando e vão acontecendo surpresas ali no meio da palestra.
0: Exatamente, sem dar spoiler, mas é um pouco isso que acontece, né? É uma palestra, né, dos personagens estudiosos e esse tema do palhaço, isso vai tomando, né, o espaço e a coisa vai tomando e a gente vai se transformando, né? E aí como se dá isso é uma surpresa
1: E
0: que a
1: nessas
0: gente vai.
1: pesquisas, quais foram os registros assim mais antigos que vocês foram encontrando da figura do palhaço? Você falou aí de palhaço xamã no Egito. Essas foram as mais antigas, assim?
0: Olha, esse é um spoiler que eu não vou dar,
1: Ah!
0: porque isso é uma cena.
1: Entendi.
0: É, mas, assim, a coisa vai bem para trás, né? E
1: É
0: até se
1: mesmo.
0: vocês vierem ver o espetáculo, que eu espero que todos venham, é bem interessante até onde a gente vai com essa história de ir indo para trás, para trás, para trás.
1: Pronto, estamos curiosos agora. Mas então, a figura do palhaço existindo aí em tantas culturas, né, há tantos anos, qual é a função que ela tem exercido então na história da humanidade? Qual é a função social? Existe uma função social do palhaço na sociedade?
0: É exatamente esse tema, né, que a gente explora bastante assim no espetáculo dessas perguntas sem fim, né, de uma maneira bem bonita assim, bem viva, né, desse mistério da vida mesmo, porque a figura do palhaço ela é muito enigmática, né, num bom sentido, porque a gente tem até uma coisa assim no espetáculo, né? O palhaço como o espelho da sociedade, o palhaço como um elefante na sala, ou ele é uma criança que em busca do amor, ele é um arquétipo junguiano, e ao mesmo tempo ele é um vendedor de picolé, né? Ele é uma figura sagrada e ao mesmo tempo que algumas pessoas têm aversão ou têm medo. Então a gente passa assim por uma espécie de panorama assim, né, do que essa figura é, e sem perder
1: E ele
0: a
1: pode ter, então, vários significados e funções
0: né,
1: na
0: não
1: sociedade.
0: só pode como tem, né, ele tem.
1: Obrigado, Helena Bittencourt, pela participação aqui no Arte Clube. Lembrando que a peça Like a Clown, Como um Palhaço, faz temporada de 13 a 30 de agosto no Teatro Municipal Ipanema, Rubens Correia. As sessões são de quinta a sábado às 8 da noite e domingos às 7 da noite. Você também confere o nosso videocast especial com a Helena lá no nosso canal da Rádio MEC no YouTube. É só entrar lá, dar play e curtir esse papo sobre essa arte tão fascinante da palhaçaria.
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1: No quadro Trilha Sonora de hoje, a gente revisita dois filmes estrelados por Rodrigo Santoro. O primeiro, Bicho de Sete Cabeças, filme de Laís Bodansky, que marcou o cinema brasileiro ao expor a violência dos antigos hospitais psiquiátricos. A história acompanha Neto, vivido pelo Santoro, internado à força após o pai encontrar um cigarro de maconha. Dentro da instituição, ele enfrenta eletrochoques, agressões e um sistema desumano, em uma trama baseada no livro autobiográfico Canto dos Malditos, de Austregésilo Carrano Bueno. A obra conquistou prêmios no Brasil e no exterior, reforçou o debate antimanicomial e entrou para o repertório de filmes essenciais sobre direitos humanos. Dessa trilha, vamos ouvir a canção Bicho de Sete Cabeças, na versão do Zé Cabaleiro. Em seguida, o filme mais recente do Santoro, Filho de Mil Homens, dirigido por Daniel Rezende, inspirado no romance poético de Walter Hugo Mãe. A história acompanha Crisóstomo, vivido pelo Santoro, um pescador de 40 anos que decide reinventar a própria vida ao adotar um jovem, Camilo. A partir desse encontro, outros personagens excluídos vão formando uma família improvável, marcada por afeto, vulnerabilidade e novas possibilidades de pertencimento. A trilha é assinada por Fábio Góes e traz uma canção em destaque, Volta, com a banda Oterno, composição do Tim Bernardes.

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0: Ouvimos no quadro Trilha Sonora de hoje O Terno com Volta, composição de Tim Bernardes, e antes Zé Cabaleiro, Bicho de Sete Cabeças, composição de Geraldo Azevedo, Zé Ramalho e Renato Rocha. Ouvindo canções do filme O Filho de Mil Homens e também do filme Bicho de Sete Cabeças, no quadro Trilha Sonora de hoje, que tem a apresentação de Jansen Campos e trabalhos técnicos do Eduardo Monteiro.
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0: No nosso Songbook, a gente traz interpretações de vários nomes da MPB para homenagear um grande artista. E hoje, Raul Seixas por Ney Matogrosso, Zé Ramalho e Ana Canhas.

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0: Ana Canhas, Metamorfose Ambulante, antes Zé Ramalho, Guita e Ney Mato Grosso, A Maçã, no nosso Songbook Arte Clube, hoje homenageando Raul Seixas.
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0: Hora do nosso giro pelos museus mundo afora para saber o que rola no circuito artístico internacional. A maior exposição de grafite e arte urbana do mundo apresenta em Paris 50 anos de contracultura. E é para lá que nós vamos com a nossa parceira da Rádio França Internacional, Márcia Bechara.
2: Época em que obras de grafite entram em museus, alcançam cifras milionárias e ocupam grandes exposições internacionais, uma pergunta continua provocando debate: como uma prática nascida na ilegalidade se transformou em patrimônio cultural. Em cartaz, no Parque de La Villette, em Paris, a exposição Beyond the Streets tenta responder essa questão ao reunir mais de 100 artistas ligados ao grafite, arte urbana e às contraculturas das últimas décadas. À frente do projeto está o historiador e colecionador norte-americano Roger

0: Gassman, que vê Paris como uma etapa fundamental dessa trajetória.
1: Queríamos vir a Paris desde que realizamos a primeira edição em Los Angeles. Somos admiradores de muitos artistas daqui. Tivemos experiências muito boas nesta cidade e ouvimos inúmeras histórias ligadas a ela. Nós tentamos antes, mas nunca conseguíamos encontrar o momento certo, o local certo. E finalmente conseguimos. Paris é e continua sendo uma cidade muito importante. Estamos felizes por vir aqui e contar muitas histórias locais, misturadas às histórias globais que a Beyond the Street se tornou conhecida por apresentar.
0: Para ele, a ligação entre Paris e a cultura do grafite é muito mais antiga do que muita gente imagina.
1: A cena francesa do grafite e da arte urbana é muito ativa e sempre foi. Cada pessoa pode definir o grafite de uma maneira diferente, mas Brassai realizou a primeira exposição de grafite reconhecida e documentada em um museu, no MoMA, em Nova York, em 1956. A mostra foi baseada em fotografias que ele fez das inscrições gravadas nos muros de Paris. As catacumbas têm uma história extremamente rica de inscrições nas paredes. São um marco da cidade, uma espécie de cápsula do tempo dos artistas em geral, não apenas do grafite e da arte urbana. Dos cartazes, dos protestos ao grafite tradicional, tudo isso está aqui. Em Paris não é preciso procurar muito. As histórias estão aqui e continuam aqui para ser celebradas.
0: Embora a exposição esteja instalada em uma das maiores instituições culturais da França, Gassman não tenta suavizar a origem do movimento que apresenta. Pelo contrário, para ele compreender o grafite exige aceitar essa dimensão transgressora.
1: O grafite, em sua essência e em sua definição mais verdadeira, sempre será ilegal e vai irritar algumas pessoas. E algumas vão adorá-lo. O grafite, em sua essência, é vandalismo. E o que mostramos em Beyond the Street celebra, sim, esse vandalismo. Ao mesmo tempo, o principal objetivo da mostra é apresentar os artistas e mostrar onde eles estão hoje em suas trajetórias. O objetivo da exposição não é recriar as ruas. A primeira palavra do título é Beyond, além. E as pessoas continuam levantando o mesmo debate de sempre. Por que isso está em um museu? Por que está aqui? Por que está ali? O tempo continuará respondendo a essas perguntas. E o tempo já está mostrando que isso funciona e que isso é real.
0: O curador falou sobre os destaques da edição parisiense.
1: As Guerrilla Girls estão na exposição. Nádia, do Pussy Riot, também está presente. Os Beatsy Boys ganharam uma instalação monumental baseada em letras manuscritas, instrumentos e muitos outros objetos. As pessoas não saem da exposição dizendo para mim, obrigado, foi uma grande mostra de grafite. Elas saem dizendo, obrigado, foi uma fantástica exposição sobre cultura.
0: Durante a conversa, Roger Gassman também destacou a singularidade do Brasil dentro da história global do grafite. Admirador declarado dos gêmeos, ele afirma que a produção brasileira desenvolveu uma linguagem própria, sem paralelo, em outros países.
1: A história do grafite no Brasil é diferente da de qualquer cidade ou país que eu já explorei, sobre o qual já li ou com cujas pessoas já conversei. É um estilo completamente original. O que é feito no Brasil não se parece com o que é feito em nenhum outro lugar. Embora muito dessa produção já tenha alcançado visibilidade internacional e as pessoas estejam mais conscientes dela hoje, continua sendo uma cena muito nova e pouco documentada. Espero que sua história continue sendo contada à altura da riqueza e da importância que possui.
0: A exposição Beyond the Streets fica em cartaz até 23 de agosto, no Parque de La Villette, em Paris.

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1: Hora de celebrar alguns dos aniversariantes dessa semana na nossa sequência especial. A gente vai ouvir Elba Ramalho, que fez 75 anos no dia 17 de agosto. E um dia antes tivemos Tássia Reis soprando velinhas, 37 anos. Vamos comemorar ouvindo Elba Ramalho e depois Tássia Reis.

0: Ouvimos no Arte Clube Tássia Reis, Topo da Minha Cabeça, e antes tivemos Elba Ramalho, Paralelas. E esse foi o Arte Clube de hoje, com apresentação e edição Jansen Campos, produção do David Isidoro e trabalhos técnicos do Eduardo Monteiro. Confira nossas entrevistas no site radiomec.ebc.com.br e os nossos videocasts no canal da Rádio Mec no YouTube. Muito obrigado pela sua companhia e até amanhã.
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1: Era ainda a época do telefone fixo. Foi há muito tempo, mas eu não esqueci. Ergui o fone do gancho como se fazia para ligar para alguém. Deu o sinal. Teclei o primeiro algarismo. Quando ia teclar o segundo, percebi vozes abafadas. Era uma linha cruzada. Coisas que eram comuns naquela época. Continuei teclando. Começou o sinal de chamar. Mas entre uma chamada e outra, voltei a ouvir as vozes, já um pouco mais claras. Uma delas, bem nítida, era uma voz de mulher. Parecia aflita. De repente, um grito. Ouvi com toda clareza a voz pedir socorro. Um pedido desesperado. E nesse instante exato, alguém atendeu do outro lado, desfazendo a linha cruzada. O grito ficou perdido, partido, sem resposta. O que teria acontecido com ela, a dona daquela voz? Eu nunca ia saber.
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7: Uma hora e dois minutos.
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9: Olá, vamos começando mais uma edição do programa Circular Brasil de Música Instrumental. Vamos conhecer melhor nossos talentos, abordando um disco de cada atração e ouvindo aí geralmente quatro faixas de cada disco. Nossa primeira atração de hoje é o violonista mineiro Tabajara Belo. Vamos ouvir as faixas de um disco dele, que leva seu nome no título. Logo depois, a gente continua em Minas Gerais e vamos ouvir faixas de um disco chamado Projeto Brasil, de Antônio Azequete. É um trio, fazendo releituras preciosas de clássicos da canção brasileira em versão instrumental. Os músicos são o Clóvis Aguiar no piano, Milton Ramos no contrabaixo e Célio Balona no acordeão. E, para terminar, vamos a Curitiba, no Paraná, apreciar a música do Clube do Choro de Curitiba, através de um disco que leva o nome deles no título. E, como eu sempre digo por aqui, agora é hora de ter os ouvidos atentos e o coração aberto. Está começando o Circular Brasil. O violonista mineiro Tabajara Belo produziu um disco onde ele registrou versões autorais de obras importantes do repertório violonístico e também do repertório instrumental como um todo. A gente vai ter a oportunidade de ouvir quatro faixas desse disco no programa de hoje. E a gente começa com duas agora, e começa com dois clássicos. Vem aí Lamentos do Morro, do Garoto, e na sequência Carinhoso, do Pixinguinha e João de Barro.

carinhoso, de Pixinguinha e João de Barro. Antes dela, a gente ouviu Lamentos do Morro, do Garoto. Elas estão presentes em um disco produzido pelo violonista mineiro Tabajara Belo. O disco, inclusive, leva o nome dele no título. E você está acompanhando o programa Circular Brasil, de música instrumental, conhecendo talentos da nossa música em várias partes desse Brasil gigante. Vamos conferir mais duas faixas desse disco do Tabajara: Frevo, de autoria do Egberto Gismonti, e logo a seguir, Apanhei-te Cavaquinho, tema do Ernesto Nazaré.

Esse é o som do violonista mineiro Tabajara Belo. E aqui no programa Circular Brasil de hoje, a gente pôde ouvir quatro faixas de um disco que ele produziu com versões autorais de grandes temas da nossa música instrumental e do repertório violonístico também. O disco leva o nome dele no título, Tabajara Belo. A gente acabou de ouvir Apanhei-te Cavaquinho, do Ernesto Nazaré, e antes dela foi Frevo, do Egberto Gismonti. E, excepcionalmente, no programa de hoje, vamos ficando em Minas Gerais para nossa próxima atração. Vamos continuar com releituras de clássicos da nossa música, dessa vez de clássicos da nossa canção. E olha, são lindas as versões. A gente vai conferir isso agora com o trio formado pelo Clóvis Aguiar, Milton Ramos e Célio Balona, o Projeto Brasil. O nome do disco, do qual nós vamos ouvir quatro faixas a partir deste momento, aqui no programa Circular Brasil, se chama Projeto Brasil, de Antônio Azequete. O trio tem o Clóvis Aguiar no piano e teclados, Milton Ramos no contrabaixo acústico e o Célio Balona no acordeon e teclados. Todos têm trajetórias distintas e extensas na música. Nesse álbum, eles fizeram releituras instrumentais de pérolas da música brasileira e, olha, são releituras muito especiais. Vamos começar agora, abrindo com Beatriz, música do Edu Lobo e do Chico Buarque de Holanda. E logo depois vem Insensatez, do Tom Jobim e Vinícius de Moraes.

Este é o programa Circular Brasil de Música Instrumental. E nesse momento, estamos apreciando o trabalho de um trio formado pelo Clóvis Aguiar, no piano, Milton Ramos, no contrabaixo acústico, e Célio Balona, no acordeon. Eles formam o Projeto Brasil. Estamos ouvindo faixas de um álbum chamado Projeto Brasil, de Antônio Azequete. O objetivo desse trabalho do trio, com o Balona, Clóvis e o Milton, foi fazer releituras sofisticadas e inspiradas de temas importantes da obra de grandes compositores brasileiros. A gente acabou de ouvir Insensatez, música do Tom Jobim e do Vinícius de Moraes. E antes dela foi Beatriz, do Edu Lobo e do Chico Buarque de Holanda. Vamos para mais duas faixas desse mesmo disco, Valsinha, do Chico Buarque, mais uma vez, em parceria com Vinícius de Moraes, e logo depois, Assum Preto, música de Luiz Gonzaga e Humberto Teixeira.

A gente acabou de ouvir releituras instrumentais de Assum Preto, música de Luiz Gonzaga e Humberto Teixeira, e Valsinha, de Chico Buarque e Vinícius de Moraes. Este é o programa Circular Brasil, de música instrumental. E acabamos de ouvir quatro faixas de um disco da nossa segunda atração dessa edição de hoje, o trio Projeto Brasil. O trio é composto pelo Clóvis Aguiar no piano, Milton Ramos no contrabaixo acústico e Célio Balona no acordeon. O nome do disco, do qual ouvimos algumas faixas, é o Projeto Brasil, de Antônio Azequete. Os três são músicos experientes e de longa data no ofício. Eles são de Minas Gerais e têm diferentes vivências profissionais na música, como instrumentistas, arranjadores e produtores também. E agora, vamos caminhando para a nossa terceira atração do programa de hoje. Dessa vez, vamos a Curitiba, no estado do Paraná, sul do Brasil. Vamos visitar a música de um pessoal que faz um choro especial por aquelas bandas de lá. É o Clube do Choro de Curitiba. Clube do Choro de Curitiba produziu um disco que leva esse nome no título, Clube do Choro de Curitiba. Eles trazem no disco tanto compositores como instrumentistas de destaque na cena musical do Paraná, sejam eles mais experientes ou da nova geração. A concepção artística do trabalho é bem interessante, experimentando novos caminhos no choro, principalmente através das composições dos seus integrantes. Tem um ar de renovação, de frescor, nesse estilo tradicional brasileiro, que é o choro. Vamos ouvir quatro faixas desse disco aqui no programa Circular Brasil de hoje. Som na caixa. Vem aí agora O Homem que Virou Suco, tema composto pelo Fabiano Silveira. E logo a seguir, Sétima Corda, do Daniel Migliavacca. Ambos os compositores desses temas são integrantes, instrumentistas do grupo.

Estamos ouvindo a música produzida pelo Clube do Choro de Curitiba, como o nome já diz, uma rapaziada lá da capital do Paraná, sul do Brasil. As faixas estão presentes em um disco que leva o nome deles no título, Clube do Choro de Curitiba. A gente acabou de ouvir duas faixas que são composições dos integrantes do grupo. Essa agora foi Sétima Corda, do Daniel Migliavacca. E antes dela, a gente conferiu O Homem que Virou Suco, tema do Fabiano Silveira. Estamos quase terminando o programa Circular Brasil de Música Instrumental de hoje. Para fechar essa edição, vamos ouvir mais dois temas que saíram desse mesmo disco e também com esses mesmos compositores. A gente ouve agora Clarineteando, do Daniel Migliavacca, e logo na sequência, As Peripécias de Breno Clamas, do Fabiano Silveira.

Você está acompanhando o programa Circular Brasil, de música instrumental. A gente acabou de ouvir As Peripécias de Breno Clamas, de Fabiano Silveira. Antes dela foi Clarineteando, do Daniel Migliavacca. E a turma que está executando esse som é o Clube do Choro, de Curitiba. Eles produziram um disco com o mesmo nome do grupo. Como o próprio nome já diz, eles são do sul do Brasil, da cidade de Curitiba, capital do Paraná. Eles trazem uma proposta de renovação, de frescor para a linguagem do choro, com músicas compostas pelos seus próprios integrantes. E o Circular Brasil de hoje vai ficando por aqui. Muito obrigado pela sua

0: sua companhia e pela sua audiência. 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Lá, inclusive, você pode ouvir todas as edições da série que já foram apresentadas, né? Os trabalhos técnicos do programa são do Rafael Napoleão. Um grande abraço para você e a gente se encontra aqui na próxima semana, no mesmo dia e horário. Até lá!
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3: Duas horas e um minuto. 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
4: Cinco estudos orquestrais, números de 1 a 5, de Carl Czerny. Orquestra do Festival de Balé de Londres, sob a regência de Terence Kern.

0: Cinco estudos orquestrais, números de 1 a 5, de Carl Czerny, orquestra do Festival de Balé de Londres, sob a regência de Terence Kern.
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0: Martin Aller Artin, área da ópera O Rapto do Serralho, de Mozart, soprano Cherry Studer, orquestra sinfônica de Viena, regente Bruno Weill.

0: Martin Aller Artin, área da ópera O Rapto do Serralho, de Mozart, soprano Cherry Studer, Orquestra Sinfônica de Viena, regente Bruno Weil.
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0: Sonata número 18 em Mi bemol, opus 31, número 3, A Caça, de Beethoven. Piano, Zhang Zuo.

0: Sonata número 18 em Mi bemol, opus 31, número 3, A Caça, de Beethoven. Piano, Zhang Zuo.
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0: Quarteto de cordas número 4 em Mi menor, opus 44, de Mendelssohn. Quarteto Belchar.

0: Quarteto de cordas número 4 em Mi menor, opus 44, de Mendelssohn. Quarteto Belchar.
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0: Sete danças húngaras para piano a quatro mãos, números 1 a 7, de Johannes Brahms. Pianistas Alfons Jaloua Kontarsky.

0: Sete danças húngaras para piano a quatro mãos, números 1 a 7, de Johannes Brahms. Pianistas Alfons e Aluá Kontarski.
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0: As Sereias do Baile, de Franz Lehár, Orquestra Johann Strauss de Viena, regente Vili Boskovsky.
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0: Os Cossacos de Zaporozhye, poema sinfônico opus 64, de Reinhold Glier, Orquestra Sinfônica da Rádio Eslovaca, regência Keith Clark.

0: Os Cossacos de Zaporozhye, poema sinfônico Opus 64, de Reinhold Glier. Orquestra Sinfônica da Rádio Eslovaca, regência Keith Clark.
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1: Eu sou Tony Villani. Hoje nós estamos começando mais um Sala de Concerto e recebendo o Duo Querubim, formado pela soprano Camila Marlieri, pelo pianista, acordeonista e compositor Thibaut Fittel. Sejam bem-vindos mais uma vez.
2: Muito obrigada, Tony. É um prazer muito grande estarmos aqui hoje na MEC.
1: Obrigado. Camila Marlieri é formada em canto e piano pela UFRJ, participou de óperas, musicais, além de diversas gravações para televisão. Camila gravou, através do selo Pianíssimo de Tim Rescala, diversas faixas para o audiovisual que estão disponíveis em todas as plataformas digitais com o título Classical Tracks. Thibaut Fittel, pianista, acordeonista, compositor, arranjador. Thibaut também é bacharel em piano pela UFRJ e já atuou em trabalhos com diversos artistas, como Elba Ramalho, Martinalha e Rio do Oda, entre tantos outros. Ele concluiu seu mestrado na Unirio em ensino das práticas musicais, com uma pesquisa que resultou na publicação de um álbum de canções de câmara, áreas de ópera e oratório para acordeon e voz. Camila e Thibaut formam desde 2018 o Duo Querubim, com a intenção de explorar o repertório de música de concerto e com transcrições e arranjos de áreas de óperas e canções de câmara para o acordeon. E hoje eles nos trazem um repertório com obras de compositores argentinos e brasileiros. Já vamos começar o Sala de Concerto com obras de Carlos Guastavino. Nós vamos ouvir do ciclo Flores Argentinas, Cortadeira, Plumerito, Que Linda la Madre Selva, La Flor de Aguapé e Aromito, Flor de Tusca.

0: Muito bem, com o Du Querubim, nosso convidado da sala de concerto de hoje, ouvimos canções do ciclo Flores Argentinas, de Carlos Guastavino. Para quem chegou aqui agora na Rádio MEC, nós estamos recebendo hoje Camila Marlieri e Tibor Fitel, que formam o Du Querubim. Camila e Tibor, o repertório de vocês hoje traz autores argentinos e brasileiros. Nos fale um pouco sobre a escolha do repertório, que motivou vocês também a esse repertório. Mais uma ainda, nós vamos falar de Carlos Guastavino, esse lindo, esse fantástico compositor argentino. E vamos falar também dele, nós vamos ouvir na sequência do ciclo Seis Canciones de Cuna. Também eu peço que nos fale nessa mesma pergunta, nesse mesmo bloco, sobre essas canções.
1: Bom, nós recebemos o convite da Daniele de fazer a série La Sala, da Cecília Meirelles, da Guiomar Novaes, que era uma série de música latino-americana. Então a gente levantou esse repertório, nos apaixonamos, pesquisamos o Guastavino. Eu, particularmente, nunca tinha tocado nada dele. A gente gostou muito, fizemos uma seleção de canções dele. É um compositor prolífico de canções basicamente para piano e voz. Fiz as transcrições para acordeon e a partir daí a gente fez alguns concertos com música latino-americana. Colocamos alguns outros compositores que não estão no repertório de hoje, e hoje a gente priorizou desses argentinos o Guastavino, Piazzolla e o Rinastera.
0: Camila, você tinha uma coisa a falar do Guastavino que é tão importante para a música sul-americana.
2: Muito importante. A gente ficou apaixonado pelas canções, né? Ele foi um compositor argentino que atravessou o século XX, né? Foi aluno de Manuel de Falha. Ele é considerado um dos maiores compositores argentinos do século XX.
0: E basicamente ele foi buscar toda a sua inspiração nos compositores europeus. E ela é conhecida, felizmente ela é conhecida como Schubert dos Pampas, não é verdade? E a quantidade de obras que esse homem tem,
2: Muitas
0: 500 por
2: obras.
0: aí, não é verdade?
2: É, mais de 500 obras.
0: E muitas delas ainda não publicadas e não tocadas. Tibor,
2: Vamos
0: quer falar também alguma
2: descobri-las. E
0: coisa?
2: só pontuando, você disse
0: Claro.
2: que ele é o Schubert dos Pampas, muito boa essa frase. Acho que o ouvinte pode ver que ele está percorrendo ritmos tradicionais argentinos, a zumba, chamamé, a milonga, tem chacareiras, e ele revisita esses estilos com essa roupagem de música de câmara erudita.
0: Então, dele nós vamos ouvir do ciclo.

0: Acabamos de ouvir, na interpretação do Dudu Querubim, tivemos de Carlos Bartarino, do ciclo Seis Canciones de Cuna, Alargo, Cordeirito e Rocío. Vocês estão ouvindo o programa Sala de Concerto, recebendo aqui em nossos estúdios a soprano Camila Marlieri e pelo pianista, acordeonista e compositor Tibor Fittel. As próximas canções que vocês nos trazem são de compositores de diferentes gerações, mas tem em comum a temática que tramita pela melancolia e pelo amor, um eterno tema, ou são eternos temas. Teremos obras de Alberto Ginastera, Cláudio Santoro e Alberto Nepomuceno, inspiradas na poesia e textos, respectivamente, do poeta uruguaio Fernando Valdés, de Vinícius de Moraes e de Machado de Assis.
1: É, eu acho que esses poetas trazem muita representatividade, né, na nossa proposta de divulgar música e a poesia latino-americana. A gente tem Vinícius de Moraes, um dos maiores poetas brasileiros, né, em parceria em 10 canções que compõem o ciclo das canções de amor com Cláudio Santoro, sendo a Calanto da Rosa, que a gente vai interpretar daqui a pouco, uma delas. O Fernán Valdés é um poeta e também compositor uruguaio, né? E Machado de Assis, mais conhecido pela prosa, mas também poeta, foi lindamente musicado por Nepomuceno em Coração Triste. E eu aproveito e falo um pouquinho das Canciones de Cuna que a gente acabou de ouvir, porque são com poemas de Gabriela Mistral, poeta chilena e primeira pessoa latino-americana a ganhar o Nobel de Literatura.
0: Se lembra quando foi esse Nobel?
1: Não.
0: Puxei demais pela memória.
1: É.
0: Então vamos ouvir com o Dudu Querubim, Canción al Albor del Olvido, de Alberto Ginastera, Acalanto da Rosa, de Cláudio Santoro, e Coração Triste, de Alberto Nepomuceno. Vamos a elas, então?

0: Quando o Querubim, tivemos Coração Triste, de Alberto de Pomuceno, Acalanto da Rosa, de Cláudio Santoro, e Canción al Árbol del Olvido, de Alberto Ginastera. Você está acompanhando o programa Sala de Concerto, e aqui conosco, em nossos estúdios, estamos recebendo Camila Marlieri e Tibor Fittel, que formam o duo Querubim. Muito bem, ouviremos a seguir um solo de Tibor Fittel, e na sequência uma canção da sua autoria, Presságio. Tibor, eu queria aproveitar esse momento solo para falarmos sobre a escolha do acordeão para esse trabalho e também sobre o álbum de canções que você publicou a partir de seu mestrado. Qual é o diferencial do acordeão na canção de câmara e como as pessoas podem ter acesso a essa publicação?
1: Bom, o mestrado aconteceu por sugestão de Camila. Nós já tínhamos um trabalho em duo com um repertório de música de câmara. A gente foi construindo isso aos poucos. Quando a gente viu, já tínhamos feito alguns concertos em lugares interessantes. E ela falou assim: ah, por que você não tenta o mestrado na Unirio? Eu acho que pode interessar a pesquisa, pode interessar a academia. Propus a pesquisa, a minha orientadora foi a Carol McDavitt, me recebeu muito bem. Fiz o álbum de transcrições, muitas delas eu já tocava com Camila, outras foram inéditas. E o álbum está disponível na Amazon Books, é um e-book. Qualquer pessoa que acessar o álbum de canções de câmara e oratório Tibor Fittel encontra no link, pode baixar o álbum, o e-book, no Kindle ou seu celular, qualquer tablet, enfim. O acordeão na música de câmara, na verdade, parte das canções eu faço transcrição da orquestra, ou do quarteto, etc., mas a maioria eu faço do próprio piano. E como eu sou pianista, tenho a formação de pianista, eu consigo ver o que vai funcionar e o que não vai funcionar. Então a gente faz um pente fino, eu e Camila, até chegar a um acordo aqui do que funciona bem para o acordeon. Eu fiz isso com a Carol também. A Carol foi super feliz nisso. E eu acho que agrega bastante ao cantor. Ajuda o cantor, ele ter o volume de som, sustentação. E a escrita tem muito a ver com a escrita de cordas, né? A coisa do fole tem muito a ver com a escrita para arco. Isso também é um ponto a favor.
0: Se tivermos tempo, eu me lembro que vocês estiveram conosco no Teatro do Sino, no Concerto Beck, e falamos do acordeão, por que que ele ainda não está no concerto, numa sala de concerto. Se houver tempo, muita novidade deve ter acontecido de lá para cá.
1: Sim,
0: Então,
1: com certeza.
0: nós vamos ouvir com Tibor e Camila, Presságio, composição de Tibor Fittel.

0: Com Du Cherubim tivemos então Presságio, composição de Thibaut Fitel. As próximas canções que teremos com vocês fazem parte de A Floresta do Amazonas, uma das últimas obras, derradeiras obras de Heitor Villa-Lobos, que está entre as mais belas canções musicais brasileiras de todos os tempos. As canções têm poesia de Dora Vasconcelos e foram escritas originalmente para uma formação orquestral. Mas a obra ganha versões para piano e voz. Tipo, nesse caso, quando há uma redução ou transcrição para piano, é mais fácil fazer a adaptação para o acordeão.
1: É mais fácil. É mais fácil.
0: Ótimo, que seja assim. E além de ter sido uma das últimas obras de Heitor Villa-Lobos, A Floresta do Amazonas também foi uma das últimas gravações da diva brasileira Bidu Sayão. Posteriormente a essas gravações, foram registradas por diversos cantores, tanto no universo da música de concerto quanto da música popular. Camila, agora me dirijo a você. A sua interpretação se inspira em quais referências? De concerto ou popular?
2: Olha, é de concerto, mas eu ouvi várias cantoras, inclusive a Bidu Sayão, e também tivemos a orientação da Carol McDavid, né? Quando a gente apresentou pela primeira vez, especialista em Villa-Lobos, né? E tivemos a orientação dela, e a gente tem sempre referências de grandes intérpretes, né? Para a gente também fazer a nossa interpretação, e eu acho que também, nesse caso, o acordeon traz elementos muito interessantes que nos inspiram a chegar no nosso. Né, na nossa versão final, né, tão diferente assim o recheio que o acordeon faz nas canções e nesse ciclo, né, torna tudo mais interessante,
0: Se
2: eu
0: você me
2: acho.
0: permite, eu acho que o acordeon, ele não só faz tudo isso que você disse, como também ele complementa todo o perfil folclórico de Heitor Villa-Lobos. Ele se encaixa perfeitamente em toda a história que Heitor contou através da sua grandissíssima obra.
2: Perfeita
0: É pena que eu não
2: colocação.
0: possa ter tempo para falar um pouquinho das publicações que Heitor não teve, mas Rinastera teve ao longo do tempo. Mas vamos ouvir então. Com o do Querubim, desculpa, mas eu me empolgo de vez em quando. Veleiros, Cair da Tarde, Canção do Amor e Melodia Sentimental. Canções de Floresta do Amazonas, de Heitor Villa-Lobos, com letra de Dora Vasconcelos. Vamos ouvir?

0: Quando o querubim, tivemos quatro canções e a floresta do Amazonas deitou Villa-Lobos. Estamos chegando ao final do nosso programa. Eu quero agradecer ao Duo Querubim por esse brilhante recital. Não poderia ter sido diferente. E o microfone fica com vocês agora, antes da última peça de Astro Piazzolla, para contar aos nossos ouvintes como chegar até vocês, acesso a gravações, projetos, presentes e futuros, endereços e tudo mais que acharem pertinente.
1: Muito obrigada, Tony, pela belíssima apresentação. Obrigada, Adriana, pelo
0: Desculpa, a belíssima
1: convite.
0: apresentação foi de vocês.
1: Obrigada também. E, bom, quem está nos ouvindo pode continuar acompanhando o nosso trabalho através do nosso canal do YouTube, Duo Querubim. Só colocar lá, Duo Querubim, também no
2: No Instagram
1: Instagram,
2: também.
1: Duo Querubim, Tibor Fittel, Camila Marlieri. Muito obrigada pelo carinho. Segunda vez que nós estamos juntos, né, Tony? Muito
0: Segunda
1: bom.
0: vez.
1: Muito
0: Você me
1: bom.
0: lembrou. É pena que eu não posso falar. Não tenho tempo, senão a gente não vai ouvir Astor Piazzolla. Então nós vamos ouvir com o Duo Cherubim, Milonga della Annunciación, de Astor Piazzolla.

0: Acabamos de ouvir, encerrando sala de concerto de hoje, com o Duo Cherubim, Milonga de la Anunciação, de Astor Piazzolla. Mais uma vez agradeço ao Duo, que aceitou o nosso convite para essa sala de concerto. Camila Marlieri, Thibaut Fitel, nosso muito obrigado.
1: Nós que agradecemos.
0: Eu quero registrar aqui a presença do jornalista e produtor audiovisual Sérgio Brandão, amigo e fã do Duo Cherubim, mas também amigo e fã da Rádio Beck. Vou passar o microfone para ele, você tem 15 segundos para seus cumprimentos.
2: É um privilégio poder assistir ao vivo aqui na Rádio Beck, minha companhia de todas as horas, em casa, no carro, e Camila e Tibor, esses músicos talentosíssimos. É uma pena que a Rádio Beck também não esteja transmitindo ao vivo com imagens para todo mundo, todos os ouvintes também poderem ver, além de ouvir. Parabéns. Tony, você também é um grande apresentador, parabéns.
0: Agradecemos aos nossos ouvintes que nos acompanham pelo rádio, pela internet e nas demais plataformas. Continuem conosco na nossa programação. Sou Tony Villani e esse foi mais um Sala de Concerto com trabalhos técnicos de Felipe Chagas e a sonoplastia de Silas Mendes. Até o próximo programa.
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1: Pela luz dos olhos teus, de Vinícius de Moraes, com

0: Pela luz dos olhos teus, de Vinícius de Moraes, com Sivuk Tuttilehman.
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5: Cinco horas e um minuto.
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8: Olá, amigos e ouvintes da Rádio MEC, é um prazer estar com vocês, mais uma vez produzindo e apresentando o programa Roda de Choro. Hoje eu trago aqui um disco do quarteto Mahogany, quatro violões belíssimos. Um deles é do Carlos Chaves, Maurício Marques, Marcos Alves e Paulo Aragão. Esse disco é um disco de 2007 chamado Impressões de Choro. Mahogany começou em 1997, esse disco aqui homenageei os 10 anos do conjunto, né? A gente vai ouvir, como primeira música, um choro do Maurício Carrilho, arranjo do Paulo Aragão, um choro composto em 2005. Maurício homenageou Moacir Santos, o grande maestro compositor, com uma série de 16 composições que foram inseridas dentro de um grandioso projeto chamado Anuário do Choro, um choro para cada dia do ano. Essa música que abre o programa de hoje chama-se Moacir Santosiana, número 15. São 16, é muito bonita. Em seguida, a gente ouve um choro do Garoto, de 1945, chamado Relâmpago. Um choro do Paulo Aragão. É um choro pouco conhecido, gravado originalmente pelo próprio Garoto, no cavaquinho de cinco cordas.

Ouvimos Moacir Santosiana, número 15, um choro do Maurício Carrilho, e na sequência Relâmpago, um choro do Garoto, as duas músicas interpretadas pelo Quarteto Mahogany no disco Impressões de Choro. A gente segue aqui com um tango brasileiro do Ernesto Nazaré,

Uma música de 1916 chamada Ouro Sobre Azul. Genial, como sempre, né? A música e a obra do Hernani Nazaré. Aqui interpretada com arranjo do Paulo Aragão. Na sequência, Tristorosa, uma valsa do Heitor Villa-Lobos. Arranjo do Carlos Chaves, participação especial do Nailor Proveta no clarinete. É interessante. Porque essa valsa da juventude de Villa-Lobos, né? Na época ele assinou com o pseudônimo de Epaminondas Vilalba. Era uma época que o Villa-Lobos estava muito perto dos choros, dos chorões, né?

Ouvimos Ouro Sobre Azul, do Ané Nazaré, e Tristorosa, uma valsa, do Heitor Villa-Lobos. Duas músicas do século passado, né, dos anos 10. A primeira de 1916, essa última de 1910. As duas interpretadas pelo Quarteto Mahogany nesse disco Impressões de Choro, um disco de 2007. A gente segue aqui com um choro muito bonito chamado A Ginga do Mané, do Jacó do Bandolim. Arranjo do Maurício Marques, choro cheio de balanço, dedicado ao gingado do Mané Garrincha. Na sequência, Por Quê? Um choro de 1955. Aliás, a Ginga do Mané é de 1962, né? Sua composição. Por Quê? Do Radamés Inátaly. Arranjo do Paulo Aragão é de 1955. Foi composto originalmente para piano, mas nesse arranjo de violão funcionou muito bem.

Está ouvindo o disco Impressões de Choro, do Mahogany, um quarteto de violões, lançado pela Biscoito Fino em 2007. Ouvimos A Ginga do Mané, um choro do Jacó do Mandolim, e na sequência Por Quê, do Radamés Inátil, um outro choro. A gente segue aqui, mas agora com um choro canção do Marcos Alves, arranjo do próprio Marcos Alves, chamado Áurea, participação especial do Pedro Amorim no violão tenor. É o segundo movimento de uma suíte intitulada 13 de Maio, gravada no primeiro disco autoral do Marcos Alves, para começo de conversa. A gente segue com Sinceridade, um outro choro do grande violonista Sérgio Assad, arranjo do Paulo Aragão e Maurício Marques.

Está ouvindo o programa Roda de Choro. Esse último choro se chama Sinceridade, do Sérgio Assad. E antes ouvimos Áurea, um choro-canção do Marcos Alves. Se você quiser escrever para cá, o e-mail do programa é roda de choro, uma palavra só, arroba radiomec.com.br. A gente passa agora para uma polca chamada Passatempo, do Maurício Marques. Em seguida, Noites Brasileiras, uma valsa do Ginga e Paulo César Pinheiro. Aliás, essa dupla tem uma obra belíssima e essa é uma das músicas mais bonitas da dupla. É uma valsa, na verdade.

Ouvimos Passatempo, uma polca do Maurício Marques. Em seguida, Noites Brasileiras, valsa fantástica do Ginga e Paulo César Pinheiro. A gente vai ouvir uma quadrilha. Quadrilha é um gênero típico das primeiras décadas do choro, né? E um dos grandes compositores deste gênero foi o Joaquim Calado. A quadrilha se chama Saudades de Valença, do Calado, de 1870 a 1880, aproximadamente. Ela vem com cinco movimentos, arranjo do Paulo Aragão, participação especial do Proveta, o Nailor de Azevedo Proveta, na clarineta.

Ouvimos Saudades de Valença, uma quadrilha do Joaquim Calado, interpretada pelo Quarteto Malgani. A gente ouve agora, para terminar o programa, um clássico do Chico Buarque, do Cancioneiro Popular, grande sucesso em 1974. Meu Caro Amigo, Chico Buarque e Francis Raime. Arranjo, Marcos Alves e Carlos Chaves. Essa versão, aliás, é a versão original do Meu Caro Amigo, para quem não conhece, porque tem uma segunda parte que o Chico não colocou letra. Então, aqui a gente ouve na íntegra. Ela foi composta, aliás, para a trilha sonora do filme Um Homem Célebre, do Miguel Faria.

0: Ouvimos Meu Caro Amigo, um clássico do Francis Raime e Chico Buarque, interpretado pelo Mahogany. O programa de hoje apresentou o disco Impressão de Choro, do Mahogany, quarteto de violões. Espero que tenha gostado do programa. No som, corre meu Biraci, assiste-me um forte abraço e até o próximo Roda de Choro.
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3: 6 horas.
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0: Olá, eu sou a Teca Lima e está no ar o Brasis. Aqui a gente toca diariamente as diversas manifestações populares do nosso povo e a música que é feita, inspirada e recriada a partir delas. E hoje eu vou abrir com Moçambique, dança folclórica de origem negra, praticada em vários estados brasileiros como São Paulo, Minas, Goiás, Rio de Janeiro e Rio Grande do Sul durante as festas religiosas, como a Festa do Divino, a Folia de Reis, entre outras. Um cortejo percorre as ruas dançando e cantando com instrumentos de percussão, de cordas e guizos presos aos tornozelos. A gente vai ouvir o Moçambique de Belém, do mestre Zé Maria, lá de São Luís do Paraitinga, interior paulista, explicando o manejo da companhia.
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0: Neste bloco de abertura, tivemos o Moçambique de Belém com o Manejo da Companhia, de Mestre Zé Maria, depois com o João Arruda e Kátia Teixeira, os Moçambiques, Pombo Correio, Devagarinho e Recado, de Capitão Júlio Antônio, do Terno de Moçambique de Perdões, em Minas, e, por fim, fechando o bloco, Benjamin Taubkin e o grupo Abaçaí, No Bater, que é um tema de domínio público.
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0: Na sequência do belo trabalho O Canto dos Escravos, a gente ouve com Geraldo Filme e Clementina de Jesus, O Canto 1.

0: Essa foi Virgínia Rodrigues em Negrume da Noite, de Paulinho Dorello e Cuiuba. E antes, com Geraldo Filme e Clementina de Jesus, canto 1 do Canto dos Escravos, recolhido por Aires da Mata Machado.
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0: Agora tem Consuelo de Paula nos bonitos versos que descrevem um pássaro

0: Com Jorge Maltner e Celso Sim, ouvimos o canto do Sabiá de Maltner. Antes, com a Socorro Lira, dela mesma, Rouxinóis. E com o Consuelo de Paula, dela e de Rubens Nogueira, Pássaro Encantado.
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0: A seguir, vamos ouvir uma faixa do CD Só, do violonista Ulisses Rocha. O título faz alusão ao modo como os temas foram compostos e registrados para este trabalho. Durante madrugadas solitárias, na casa do músico, com o silêncio e a tranquilidade essenciais para o processo criativo do Ulisses. Nós vamos ouvir o tema Calango.

0: bom da conta. Bom, eu vou apresentar aqui todo mundo que tocou, os músicos tocaram nesse forró do mato. Então, o Júlio, o Chiquinho, o José, que veio o solo de baixo muito bonito, o Minuto Nerudo e o Zé da Bigorna. O Patrick também tocou, tem o Luiz Augusto, claro. E o forró continua.
1: Este foi Márcio Faraco em Pão com Pão, dele. Antes, com Nu Brás, ouvimos Dinu e Tomás de Cunto, Sonho do Sertão. E com Ulisses Rocha ao violão, dele mesmo, Calango.
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1: E agora, Fagner em um grande sucesso de Jackson do Pandeiro. Cantiga do Sapo.

0: Fechando o Brasis de hoje, tivemos Bena Lobo e Lenine com Amor Seguro, do Bena. Antes, com Gal Costa, acompanhada por Sivuca, Adeus Maria Fulô, de Sivuca e Humberto Teixeira. E com Fagner, de Jackson e Buco do Pandeiro, Cantiga do Sapo. Obrigada pela audiência, um grande beijo e até amanhã.
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4: Bom dia, pessoal. Vamos alongar? Então, bora. Pernas bem afastadas. Isso. Estica os braços acima da cabeça, uma das mãos segurando a outra. Entrelaça os dedos. Palma das mãos para cima. Inclina o tronco para a direita. Fica. 1, 2, 3, 4, 5. Volta. Para a esquerda. Inclina. 1, 2, 3, 4, 5. Volta. Agora para frente, mantendo a mão acima da cabeça. 10. 1, 2, 3, 4, 5. Volta. Direita de novo, inclinando. 1, 2, 3, 4, 5. Volta. Esquerda. 1, 2, 3, 4, 5. Volta. Para frente. 1, 2, 3, 4, 5. Voltou. Desce os braços. Agora cruza as pernas assim, pernas escada, mas os pés, pé direito do outro lado do pé esquerdo. Perna cruzada, mas esticada. Vamos tentar levar agora as mãos lá embaixo, cada um respeitando o limite. Desce, força. 1, 2, 3, 4, 5. Sobe. Desce. 1, 2, 3, 4, 5. Sobe. Desce. 1, 2, 3, 4, 5. Subiu. Agora troca a perna que está na frente. Passa a esquerda para frente. Bem esticado e cruzado. Desce. Força. 1, 2, 3, 4, 5. Sobe. Desce. 1, 2, 3, 4, 5. Sobe. Desce. 1, 2, 3, 4, 5. Subiu. Pernas afastadas novamente. Braços esticados acima da cabeça. Dedos entrelaçados. Palma das mãos para cima. Mantém aí. Inclina o tronco para a direita. 1, 2, 3, 4, 5. Volta. Para a esquerda. Inclina. 1, 2, 3, 4, 5. Volta. Para frente. 1, 2, 3, 4, 5. Voltou. Mantém esticado esse braço. Direita. 2, 3, 4, 5. Volta. Esquerda. 1, 2, 3, 4, 5. Voltou. Para frente. 1, 2, 3, 4, 5. Volta. Novamente. Cruzando as pernas, à direita na frente. Tentando levar as mãos lá embaixo. Desce. 1, 2, 3, 4, 5. Sobe. Desce. 1, 2, 3, 4, 5. Subiu. Troca a perna agora, bota a esquerda na frente. Desce. 1, 2, 3, 4, 5. Sobe. Desce. 1, 2, 3, 4, 5. Subiu. Vamos lá, correndo. Aproveita o espaço. Isso aí, minha gente, sustenta. Maravilha. Um grande abraço e continuem com a programação da Rádio MEC.
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7: Olá, você está sintonizado na Rede Nacional de Comunicação Pública. Está no ar o Rádio Sociedade, a sua revista diária de educação e cultura. Muito prazer, eu sou Felipe Rangel e nesta sexta-feira, 21 de agosto de 2026, temos os seguintes destaques. 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
7: 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Vamos começar? Vem aí a série 90 Anos em 90 Histórias. Rádio Nacional foi escola de grandes roteiristas que mudaram a dramaturgia.
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9: Por trás das vozes marcantes, dos galãs e das mocinhas da Rádio Nacional, que emocionavam milhões de ouvintes, existia uma equipe genial, os autores e roteiristas. Entre 1941 e 1959, a Rádio Nacional levou ao ar impressionantes 807 novelas e peças, escritas por 118 autores.
10: Mas um dado impressiona. Um grupo seleto de apenas 23 desses autores foi responsável por 70% de todas as obras levadas ao ar. Eram os verdadeiros reis e rainhas do script.
9: A radionovela brasileira inaugurava uma nova forma de contar histórias, com capítulos seriados, ganchos dramáticos e horários pensados para públicos específicos, como explica a pesquisadora Lia Calabre.
11: A grande inovação é, primeiro, a história seriada, com capítulos curtos, duas ou três vezes por semana, em horários diversos, Em Busca da Felicidade, foi lançado pela manhã. Então, é uma aposta nessa possibilidade de novos horários. Ele inova tanto no horário de fidelização de ouvinte, quanto no desenho das histórias seriadas, e das histórias seriadas de longa duração.
10: A liderança absoluta dessa fábrica de sonhos pertencia a nomes como Gastão Pereira da Silva e Oduvaldo Viana, cada um com a impressionante marca de 75 novelas escritas para a rádio. Oduvaldo Viana, inclusive, entrou para a história ao escrever Fatalidade, a primeira radionovela de um autor brasileiro a ser transmitida pela emissora. Ao lado deles, Carlos Gutenberg não ficava atrás, com 64 títulos em sua máquina de escrever.
9: Produzir tantas histórias exigia um ritmo quase industrial, o que criou um sistema de produção que garantia um bom emprego de grande parte dos atores na capital federal, como conta o ex-diretor artístico da Nacional, Mário Brasini.
12: O radioteatro da Rádio Nacional era o sonho, a ambição, a meta máxima de qualquer radialista naquele tempo, inclusive de muitos atores de teatro. Os atores sobreviviam a duras penas, ao passo que o rádio oferecia a eles um salário modesto, pequeno, mas seguro, garantido, pingando todo fim do mês, assegurando uma vida normal, regular, em que ele podia traçar uma economia.
10: O rádio também era o lugar do suspense e do frio na barriga. Se os ouvintes sentiam calafrios à noite, a culpa era de Hélio do Soveral. Além de suas 18 novelas tradicionais, Soveral foi a mente brilhante por trás de mais de 400 histórias do lendário Teatro de Mistério. Cada script era uma teia perfeita de pistas que prendia o público até o último segundo.
13: Quanto mais negamos um crime, mais a consciência nos obriga a pensar nele.
14: A Rádio Nacional passa a apresentar Teatro de Mistério.
9: A Rádio Nacional foi também o grande laboratório para mentes que mais tarde revolucionariam o teatro e a televisão no Brasil. Escritores como Dias Gomes, que com suas 16 novelas no rádio, lapidou o talento social e dramático que o consagraria nos palcos e futuramente como um dos

0: maiores novelistas de TV no mundo.
1: Além do grande Mário Lago, com mais de 20 novelas escritas. Uma delas, o sucesso Presídio de Mulheres, de 1951.
2: Tenho que aproveitar o tempo, pois a todo instante minha irmã da cela ao lado interrompe minha história. Diz que estou mentindo, que não há nenhuma verdade em minhas palavras, mas eu juro que tudo que estou contando...
3: Ninguém acreditará nessa história, Cláudia. Oh. Você está contando as coisas à sua maneira, em sua consciência, há um crime. E é bom que todos saibam disso. Um crime!
2: Não é verdade. O que eu fiz não pode ser classificado de crime.
0: E na ala feminina dos roteiros, duas gigantes começaram a desenhar seus impérios ali. Ivani Ribeiro, com 16 títulos, e a inesquecível Jeanette Claire, com 13 novelas na emissora. Mal sabiam os ouvintes da época que aquelas palavras escritas no papel criariam uma linguagem que moldaria a cultura de massa do país na futura televisão.
1: O rádio também sabia falar de fé. Ghiaroni marcou gerações ao escrever 28 novelas, entre elas a radiofonização da Vida de Jesus Cristo, levada ao ar durante anos com enorme sucesso na Semana Santa. Histórias escritas com a alma de autores como Amaral Gurgel, Mário Brazini e tantos outros artesãos da palavra.
0: As radionovelas tinham uma capacidade de padronização cultural em um país com dimensões continentais e altas taxas de analfabetismo. E acabam servindo como uma espécie de parâmetro social no cotidiano, como explica a professora Rose Eskenazi, da PUC do Rio de Janeiro.
4: Realmente eram mais ingênuas, né? E elas falavam da vida delas através dos personagens da novela. Então, em vez de falar que teu tio é alcoólatra, não, o fulano é igual ao ciclano que é alcoólatra. Então, era uma psicanálise via personagens de novela. E essa paixão pela novela que nós temos veio realmente daí, né?
1: Aos mestres e mestras dos roteiros da Rádio Nacional, o nosso eterno aplauso.
0: Esse episódio usou áudios do acervo da Empresa Brasil de Comunicação e da BBC Brasil.
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1: Confira as notícias do esporte com o professor Wagner Gomes. Hoje ele traz informações do boxe e do squash.
2: Olá, Brasil irá desfalcado para o Sul-Americano de Boxe em Santa Fé, na Argentina. A competição será de 12 a 26 de setembro. Bia Ferreira, medalhista olímpica, não participará. Ela está em fase final de recuperação do rompimento de ligamento no tornozelo. A lutadora se prepara para o Campeonato Pan-Americano em Puebla, no México, de 10 a 17 de outubro. Para o Sul-Americano, a Confederação Brasileira de Boxe convocou 14 lutadores, 7 homens e 7 mulheres, além de 5 membros da comissão técnica. Duplas brasileiras conquistam medalhas no Campeonato Pan-Americano de Squash no Paraguai. No feminino, Laura Silva e Renata Furlet venceram Joaquina Llanos e Bianca Minchon, do Peru, por 2 a 0, e as mexicanas Fabiola Cabello e Nada Mandragón, por 2 a 1, perdendo na semifinal para as americanas Caroline Fruits e Alexandra Jaffé, por 2 a 0. Elas ficaram com a medalha de bronze. No masculino, Diego Gobbi e Yuri Polak perderam a semifinal para os colombianos Matias Knudsen e Camilo Vargas, por 2 a 0, ficando também com o bronze. Um grande abraço a todos. Um bom fim de semana, voltamos na segunda-feira.
1: Obrigado, Wagner. Bom fim de semana, até segunda. Grande abraço para você. Agora é a vez do Fique Ligado.
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0: Ministério Público Federal cobra acessibilidade nas plataformas Uber e 99 para passageiros idosos e PCDs. João Barbosa.
1: O Ministério Público Federal recomendou que as empresas de transporte por aplicativo, Uber e 99, implementem medidas mais eficazes para garantir a acessibilidade de passageiros idosos ou com deficiência. Entre as medidas solicitadas, todas de abrangência nacional, estão garantir o embarque e desembarque seguro para este público, acomodação com cadeira de rodas, andadores ou outros aparelhos de assistência nos veículos e capacitação dos motoristas para impedir casos de discriminação ou cancelamento proposital das viagens. O MPF deu o prazo de 90 dias para que as duas empresas informem se é possível disponibilizar um serviço específico para atender pessoas com mobilidade reduzida e outras limitações em todos os locais onde operam. Segundo o Ministério Público, modalidades como o Uber Access, serviço que oferece veículos adaptados, já está em uso em outros países, mas não no Brasil. As recomendações surgiram após a abertura de um inquérito civil que reuniu relatos de clientes insatisfeitos com, entre outras condutas, a recusa de chamadas em locais de grande fluxo e o cancelamento de viagens devido a equipamentos assistivos ou cães-guia. Em maio, foi realizada uma audiência pública com as plataformas para aperfeiçoamento dos serviços. Mas, de acordo com o MPF, as respostas tanto da Uber quanto da 99 não foram satisfatórias, inclusive em relação às sanções aplicadas aos motoristas infratores. Também foram cobradas providências da Senacom, a Secretaria Nacional do Consumidor, recomendando que investigue eventuais falhas no atendimento e estude a criação de normas para a implementação de modalidades de corrida específicas a esse público, com veículos adaptados e motoristas treinados para garantir a acessibilidade. Até o fechamento desta reportagem, a Uber, a 99 e a Senacom não se manifestaram sobre a recomendação. Sob supervisão de Vitória Elizabeth, da Rádio Nacional do Rio de Janeiro, João Barbosa.
0: Valeu, João. Anvisa quer regulamentar venda de remédios em plataformas digitais. Vamos saber mais com Ana Lúcia Caldas.
2: A Agência Nacional de Vigilância Sanitária vai abrir um processo administrativo para regulamentar a venda e entrega de medicamento por marketplaces, como Mercado Livre e Shopee, e aplicativos de delivery, como iFood e Rappi. A decisão é da diretoria colegiada da agência e foi aprovada por unanimidade nesta quarta-feira. Uma alteração na legislação passou a permitir que farmácias e drogarias contratem canais digitais e plataformas de comércio eletrônico para a logística e a entrega de produtos ao consumidor. A Anvisa vai agora regulamentar as condições para essa atuação, definindo com clareza as responsabilidades dos estabelecimentos e das plataformas e assegurando a rastreabilidade das operações, a integridade das informações prestadas e o cumprimento das normas. O diretor-presidente da Anvisa, Leandro Safatli, explica a importância da decisão.
3: Essa regulamentação é especialmente importante porque o medicamento não é um bem de consumo comum e a farmácia não pode ser compreendida apenas como um estabelecimento comercial. A farmácia é um estabelecimento de saúde que desempenha papel essencial na assistência farmacêutica e no uso seguro e racional de medicamentos.
2: Para agilizar o processo, a Anvisa decidiu que não será feita a análise do impacto regulatório. No entanto, a agência deve realizar consulta pública para uma ampla participação social, além dos profissionais e estabelecimentos envolvidos. Da Rádio Nacional em Brasília, Ana Lúcia Caldas.
0: Obrigado, Ana Lúcia. O Rádio Sociedade segue com o podcast Vidibula, apresentado por Patrícia Serrão e Raíssa Saraiva. O segundo episódio desta temporada explica a doença de Hailey-Hailey, quando a pele se rompe e o diagnóstico demora.
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7: Oi, gente! Começa agora mais um Vidibula.
8: Na temporada passada, nós recebemos várias sugestões de temas que vocês gostariam de ouvir por aqui.
7: A gente adora receber essas dicas, sério.
8: Sim, ainda mais quando chegam pautas que a gente nunca tinha estudado.
7: É o caso da programação de hoje.
8: Neste episódio, vamos falar de uma doença rara que por muitas vezes é confundida.

0: confundida com uma simples infecção de pele.
1: A doença de Hailey-Hailey, que também é conhecida como pênfigo familiar benigno, é uma gernodermatose que afeta uma em cada 50 mil pessoas.
0: Um desses diagnosticados é o médico geneticista Paulo Zatar, que escolheu se especializar justamente no tema. Paulo, explica pra gente o que é a doença de Hailey-Hailey.
2: A doença de Hailey-Hailey faz parte de um grupo de genodermatoses, ou seja, são doenças genéticas hereditárias da pele. Então, basicamente, a doença de Hailey-Hailey é uma alteração genética presente desde o nascimento, que causa alterações de pele, principalmente em região de dobra axinguinal, e faz com que os pacientes tenham várias feridas na pele por terem uma mutação genética e faz com que a pele não consiga manter a integridade que deveria.
1: A doença é causada pela mutação de um gene específico do grupo ATP2C1, responsável pela adesão da barreira cutânea. É como se uma proteína específica que deixa a pele compacta, bem firme, não fosse produzida.
0: E quando esse gene está alterado, os canais de íons ficam mais suscetíveis a uma fragilidade e a pele acaba se rompendo com mais facilidade.
1: O resultado são lesões abertas, bem vermelhas, algumas até em carne viva. Elas costumam aparecer nas dobras do corpo, virilha, axila, membros inferiores e, em alguns casos, pescoço e unhas. E doem muito.
0: Por se tratar de uma doença de pele, a Hailey-Hailey é muito confundida com micoses, alergias ou infecções bacterianas.
1: Mas quem convive com a condição sabe bem o que é passar anos tratando sintoma errado, não é, Paulo?
2: Isso acontece muito, aconteceu comigo e acontece com diversos pacientes meus, porque a lesão, ela fica com uma característica como se fosse realmente no começo alérgica, ou a própria candidíase, que é uma infecção fúngica de pele, tem esse mesmo aspecto da lesão. Então, como que a gente diferencia? A gente diferencia porque na doença de Hailey-Hailey eu não respondo ao tratamento convencional de alergia e de lesão fúngica, né?
0: Ou seja, como a maioria das doenças raras, o diagnóstico certo depende de outras exclusões. Por isso, demora.
1: O diagnóstico pode ser feito em uma biópsia de pele, que precisa ser conservada em meio de uma cultura específica, ou de forma mais precisa, pelo teste genético que identifica a variante patogênica no gene responsável.
0: No caso do Paulo, ele começou a ter lesões na virilha e nos membros inferiores durante a faculdade. Foram anos de investigação e vários tratamentos, até que uma médica geneticista sugeriu a possibilidade de uma genodermatose.
2: Durante a minha faculdade de medicina, por volta do terceiro ou do quarto ano da faculdade, que eu já frequentava os hospitais, eu comecei a desenvolver lesões de pele com mais frequência, principalmente na região da virilha e de membro inferior. E essas lesões de pele eram muito vermelhas, coçavam muito, tinham uma característica, às vezes, de sangrar. Elas têm um componente de dor muito importante, né? E aí isso começou a dificultar muito a minha qualidade de vida. Eu já estava na faculdade de medicina, na minha família tem vários médicos e a gente iniciou uma investigação, incluindo diversas biópsias de pele para tentar chegar a uma resposta. E aí eu fiz diversos tratamentos para fungos, bactérias, biópsia de pele, doença autoimune, e na verdade nenhum tratamento realmente funcionava.
1: A gente já falou várias vezes aqui no Vidibula que o diagnóstico não é o fim, é o começo.
0: Para quem convive com uma doença rara, é o momento em que a incerteza dá lugar a um caminho. E tá tudo bem.
2: A primeira coisa é trazer as doenças genéticas, as doenças raras, para esse lado da normalidade, no sentido que tudo bem, aconteceu isso, mas como que eu lido com isso? Assim como eu lido com outras questões de saúde. Se eu quebro uma perna, vou colocar o gesso e vou passar pela recuperação. Se eu tenho uma doença genética rara, eu vou me esforçar para tentar entender o que, que essa doença significa, qual que é o tratamento disponível e como que eu posso tentar seguir a minha vida apesar dela. Então, muitos dos pacientes que eu atendo falam para mim que o diagnóstico, sem dúvidas, foi uma forma de cura. Porque depois do diagnóstico, a pessoa, agora eu sei o que eu tenho. Agora eu consigo seguir minha vida de forma mais adequada. Não é preguiça, não é o short molhado que está causando lesão de pele. Não é falta de vontade, é, na verdade, uma condição que eu tenho.
1: Para quem carrega a mutação genética da doença de Hailey-Hailey, tem 80% de chance de desenvolver a doença. Ou seja, os outros 20% podem nunca apresentar sintomas. É importante lembrar também que não é uma doença contagiosa, ou seja, ter contato com as lesões não vai

0: vai transmitir a Hailey-Hailey.
1: A condição é hereditária e tem padrão autossômico dominante, o que significa que, se um dos pais tem a mutação, o risco de transmitir para os filhos é de 50%. Mas há alternativas. O teste genético antes da gestação e a fertilização in vitro permitem zerar essa transmissão.
0: Mais conhecida a doença, o mais importante, como tratá-la?
2: O meu tratamento é com toxina botulínica, o mesmo botox que as pessoas fazem na testa, eu faço na região da virilha e de membros inferiores. E foi realmente muito eficaz. Hoje em dia, eu não tenho praticamente nenhuma lesão, eu faço exercícios físicos, vou na piscina, tenho uma vida 100% normal. Não fui curado da minha condição, mas não tenho mais sintomas relacionados a ela.
1: A toxina botulínica ajuda a reduzir a produção de suor, e regula outros fatores ligados à barreira cutânea, a pele, e assim previne novas lesões.
0: Mas também existem outros tratamentos, como o uso de anticorpos monoclonais e pomadas que estão em estudo. Como toda doença rara, é preciso ver a melhor opção para cada paciente.
1: O tratamento é multidisciplinar. O dermatologista é quem costuma suspeitar da condição, mas o acompanhamento com o geneticista é fundamental, tanto para o diagnóstico quanto para o aconselhamento genético.
0: Ainda não existe uma cura para a doença, mas com esses tratamentos é possível controlar os sintomas e devolver a qualidade de vida aos pacientes.
1: E a melhor parte é que esses tratamentos não são todos de alto custo, algo que a gente sempre se preocupa quando se fala de doenças raras.
3: Vídeo burro.
0: A doença de Hailey-Hailey costuma se manifestar na adolescência ou no início da vida adulta, embora isso não seja uma regra rígida.
1: Os sintomas costumam piorar com calor, umidade, suor excessivo, estresse, ansiedade e exercício físico intenso.
0: Praia, ambientes úmidos e alguns produtos também podem desencadear crises.
1: O Dr. Paulo conta que, quando está perto da hora de renovar o tratamento, os sinais já começam a aparecer.
2: Eu normalmente observo que quando está chegando na hora do meu Botox vencer, o suor e o exercício físico em excesso, a corrida, faz com que eu comece a sentir alguns dos sintomas. Então, são alguns cuidados que eu tomo quando eu percebo que já está na hora de fazer o tratamento novamente.
0: Ter o gene da Hailey-Hailey não aumenta o risco de câncer nem causa outros acometimentos sistêmicos. A doença é essencialmente uma condição de pele, o que já é desafio suficiente.
1: Não existe um número fechado de pessoas que convivem com a doença de Hailey-Hailey no Brasil. A estimativa mais próxima seria de 10 a cada 500 mil habitantes, o que torna a doença muito rara no país.
0: Mas a prevalência pode ser maior, já que muitos casos ainda não foram diagnosticados corretamente.
1: Você, além de médico, também é paciente. Qual é o recado para quem acabou de descobrir que tem Hailey-Hailey, Paulo?
2: Eu tenho uma tendência a tentar explicar que as doenças genéticas ou as doenças raras, elas são como outras doenças que a gente tem. Porque às vezes o nome em si das nossas condições assusta muito, mas uma pessoa que tem câncer, tem diabetes, tem hipertensão, também está passando por um processo terapêutico. Então a primeira coisa que eu acho é a normalização do cuidado. Então não deixar a condição genética ou a condição rara definir quem nós somos, entender que existe muitas vezes um tratamento específico e que há outras formas de cura. Então, a cura na medicina ela não é necessariamente a ausência da doença. A cura pode ser também quando eu faço um diagnóstico adequado, quando eu previno uma lesão de pele, quando eu faço um tratamento mais apropriado, quando eu conheço alguém com a mesma condição e posso conversar sobre as minhas dores e as minhas questões com essa pessoa.
0: É saber que você não está sozinho. Isso ajuda demais.
2: Porque a gente precisa fazer com que as pessoas escutem mais para dar mais voz, porque raros não são os olhares. Raros, muitas vezes, são as dificuldades da gente identificar de forma correta.
1: Dr. Paulo Zatar, geneticista e pessoa que convive com a doença de Hailey-Hailey, muito obrigada pela sua participação aqui no Vidibula.
0: A gente fica por aqui. Esse foi o Vidibula, aquela sua dose de informação que faz bem.
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7: Este foi o podcast Vide Bula da Rádio Agência Nacional, que passa por aqui todas as sextas-feiras. E com o Vide Bula encerramos mais uma semana do Rádio Sociedade. Tivemos na operação de áudio Lucas Alexandre, na coordenação de programação Rodrigo Soprana, na produção David Isidoro e na apresentação Felipe Rangel. Muito obrigado pela companhia, um grande abraço para você e até segunda.
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2: Pão de Açúcar e suas belezas. Já visitou? É um dos cartões postais mais famosos e mais visitados do Rio. O passeio de bondinho até o topo da montanha oferece uma vista deslumbrante da Baía de Guanabara e da cidade. Um bom lugar para apreciar a paisagem. 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
4: 7 horas e 30 minutos.
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0: Geraldo, eu sei que você, com essa ligação que você teve com a bossa nova, e com o fato da música nordestina ser tão natural para você, você viu o valor da tua nordestinidade verdade, só quando você veio para o Rio de Janeiro, não foi isso?
1: É, eu acho que eu tive mais consciência. Eu já sabia do valor de uma maneira instintiva.
0: Claro.
1: É tanto que lá em Recife ainda eu fiz um show chamado Parolê Paroleado, que era um show só com música de Luiz Gonzaga e Luiz Vieira. Eu tinha feito esse show antes de sair de lá.
0: Uhum.
1: Mas era uma coisa assim que eu via mais para um lado folclórico da coisa, né?
0: Uhum.
1: Não tinha consciência da grandeza, da abrangência. Aí comecei a perceber em pessoas que foram importantes também na minha formação naquele momento, por exemplo, os primeiros discos de Edu Lobo, com o Tamba Trio, que era Edu Perador, foi um disco assim que me inspirou muito para começar a compor.
0: Uhum.
1: Então, eu já vi em Edu a influência do nordestino. Aquela volta. O Geraldo Vandré, que estava surgindo na época também, porque você via que naquele momento tinha muita coisa efervescente de Chico Buarque, daquela coisa. Era uma coisa mais ligada ao samba, mas o Edu já começou a devolver uma coisa para a gente, para o influência do pai dele, que o pai dele era pernambucano, né? O Fernando Lobo. Ele era pernambucano e tinha essa convivência com a música pernambucana que passou para o Edu. E o Geraldo Vandré, que era nordestino, mas que estava advindo de uma escola juntamente com a Bossa Nova, que ele foi parceiro de Carlos Lira e tal, mas começou a compor também as coisas muito ligadas E veio também aquela época do Glauber Rocha, né? Aquela coisa todo cinema novo.
0: Teve tropicalismo também.
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0: canavial.
1: Vamos falar de Alceu Valença? Ele veio para um festival, primeiro, ele classificou uma música no FIC. E Carlos Fernandes, meu parceiro, primeiro parceiro, ainda hoje continua comigo.
2: Talvez dos mais constantes.
1: Mais constante. Eu acho que tem mais obra, inclusive, em parceria. E ele levou ao

0: me lembro de algumas apresentações que a gente fazia, e eu sempre tocava mais, e o Alceu, muito instintivo, que foi muito importante a presença dele comigo, para mim, uhum. até porque eu era muito intimista, muito João Gilbertiano, muito aquela coisa, coisa. E Alceu era muito espontâneo, muito mais Elvis, a influência dele de Elvis Presley era muito importante. Então, foi uma desmedida maravilhosa, porque, uhum. por outro lado, eu, através dele, da influência dele, eu fui para frente um pouco também, claro. E, por outro lado, ele também procurou uma musicalidade maior, da coisa de estudar, de ouvir, entender mais violão, de ouvir mais. Uhum. Foi muito, uma interação muito grande. Além dele ser um poeta maravilhoso, começou a escrever letras para mim no começo. Né? Eu fazia música antes, ele botava a letra depois, era uma coisa assim, interessante. Sei. E esse festival abriu um espaço fantástico, o Festival Universitário, que quem ganhou esse festival foi Belchior com a música A Hora do Almoço.
1: Ah, olha só.
0: A gente ficou entre as 12, mas nós não ganhamos nenhum prêmio. Ah.
2: Talismã, Joana Mineiro, Talismã.

0: Porque antigamente os festivais eram a grande vitrine, né?
1: Exatamente.
0: Esse já, você já pegou já o declínio dos festivais.
1: Exatamente.
0: E aí as trilhas, as novelas, a televisão que começou a ser a grande vitrine da música, né? Pra quem tava
1: Exato. Começando. Eu comecei, a primeira música que eu gravei foi Gabriela, e depois gravei para Saramandaia, Guto Graçamelo, que me convidou. Por coincidência da vida, eu sei que eu saí e comecei a batalhar atrás de fazer esse disco. Eu disse, vou fazer um disco. É tanto que eu me lembro que Caetano tinha feito aquele disco Joia e Qualquer Coisa. E eu disse assim, é o tipo de produção desse aqui que eu quero. Vou chamar Caetano para fazer a produção do meu disco. Aí fui o show do Gil. Me lembro assim, que eu era muito amigo do Gil. O Gil passou muito tempo lá em Recife, enquanto eu estava lá. Ele passou um mês lá com a gente lá. E eu fiquei muito amigo do Gil. E Gil foi muito importante essa convivência com ele durante esse mês. Aí eu digo, eu vou no show do Gil para o Gil me apresentar Caetano, que eu quero um disco produzido por Caetano, naquele estilo que ele produziu, aquele disco Joia e Qualquer Coisa, qualquer um dos dois. É naquele estilo. Eu já tinha as músicas, já tinha toda a ideia do disco. Mas a coisa, terminei conhecendo Caetano por causa disso, entendeu? E fui na casa dele, fiquei amigo do Caetano desde essa época. Mas aconteceu que, imediatamente também, a Som Livre resolveu
0: gravar um disco.
1: Gravar um disco comigo.
0: Que foi teu primeiro disco.
1: Foi meu primeiro disco. O Guto Graçamelo, que me propôs esse projeto, produzido por João Melo e o filho dele, o Sérgio Melo. E eu fiz o primeiro disco com a regência de Dori Caymmi, que foi também uma pessoa muito importante.
0: Dori, que aliás participou nos seus primeiros quatro discos.
1: Dos primeiros e nesse último.
0: No último.
1: E no último.
0: Exatamente.
1: É. No mais recente.
0: Hoje é amanhã.
1: Hoje é amanhã.
0: Exatamente. Bacana isso.
1: Bacana.

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1: E depois essa coisa abriu um espaço para mim muito grande. A própria novela Caravana, com a Caravana da Gabriela já tinha aberto um espaço para mim, assim, que foi uma música que agradou os ouvidos das pessoas. Já perguntava quem é, entendeu? Uhum. E essa coisa facilitou tudo, embora depois eu passei para outra gravadora.
2: Que foi a CBS.
1: No momento do grande movimento nordestino, da música nordestina, onde começou a surgir todos os valores mais fortes, assim, Alceu, Wagner, Belchior, Elba Ramalho, Zé Ramalho.
2: Elba, inclusive, você conheceu no teatro, né? Fazendo música para teatro.
1: Foi, eu trabalhei com o Luiz Mendonça em várias peças e depois me convidou para fazer a direção musical de Lampião no Inferno. E já está lá a Elba, que eu tinha conhecido já antes, assim, mas sei, não com muita profundidade.
2: Você já conheceu o Zé Ramalho? Você já conhecia?
1: Eu conheci Zé Ramalho durante as gravações do filme Noite do Espantalho, que eu fiz a direção musical do filme de Sérgio Ricardo, que é um musical, e terminei fazendo um papel maravilhoso, um personagem chamado Severino, que Sérgio Ricardo disse que é o personagem mais humano do filme, e que foi uma experiência maravilhosa, que eu fico invocado com os homens do cinema que não chamam a gente para fazer filme. Mas, que negócio é esse?

0: A gente estava aqui no meio da história quando você conheceu o Zé Ramalho, que foi no filme A Noite do Espantalho. E depois você conheceu o Elba, que você já conhecia, assim, meio de vista, no teatro, né? Ela trabalhando como atriz.
1: Exatamente. E depois eu fui fazer uma peça, um musical, a direção musical, e aí fiquemos realmente em uma intimidade. Descobri o lado musical dela fantástico. Ela participou do meu primeiro disco, vocalista.
0: A curiosidade até é que no show do teu primeiro disco, quem fazia o coro era ela e Tânia Alves.
1: Tânia Alves, exatamente. E Zé Ramalho era músico.
0: Era músico
1: tocava
0: também,
1: na banda. Tocava viola na minha banda.
0: Maravilha.
1: Foi o lançamento desse disco primeiro meu, né? Exato. E logo depois Zé veio gravar e dali, dessa intimidade do teatro com Elba, eu fiz uma música, inclusive, exclusivamente para ela, nessa peça, para ela cantar, que eu fiquei impressionado com a rapidez dela de assimilar tudo. Eu me lembro que eu fiz na véspera da estreia, ela já cantou a música, que era... Eu me lembro que era até a música para Trepadeira, que era a filha de Lampião, a filha do Satanás, que Lampião casou com ela. Sim. Que é a chegada de Lampião no inferno, entendeu?
0: Uhum.
1: Ele tomou o trono do Satanás, casou com a filha do Satanás, chamava Trepadeira, e eu fiz essa música para Elba cantar no casamento de Trepadeira.
0: Você lembra?
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0: Sabe que antes de eu gravar disco, a gente fez um projeto chamado Baião de Dois.
1: Ah, é?
0: Era eu e ela, fizemos shows em Recife, Rio de Janeiro, João Pessoa, Campina Grande. Um show chamado Baião de Dois. É como se eu tivesse... eu já tinha gravado o meu primeiro disco e fizemos esse projeto. E a gente cantou por aí, exercitou exatamente um processo que veio gerar Grande Encontro.
1: O Grande Encontro, né? Que começou com você, o Zé Ramalho, a Elba e Alceu.

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1: Primeiro jeito.

0: Como é que foi essa coisa de vocês quatro se unirem para montarem um show? Depois eu sei que o Alceu não ficou, ficaram só vocês três. De quem foi essa ideia?
1: Olha, isso partiu de um trabalho que começou eu e Zé Ramalho. Zé Ramalho foi
0: morar... Vocês e Zé já faziam show juntos, né?
1: Exatamente. Em 95, eu fui morar no Leblon, no mesmo prédio que o Zé Ramalho morava. Que, aliás, mora Zé Ramalho e mora Fábio, no mesmo prédio.

0: É
1: que
0: mesmo.
1: moravam, né? E eu fui para lá. E a gente tem realmente uma amizade muito grande, a gente tem uma relação de, não só de amizade, de respeito, de admiração, de profissionalidade, da gente morar junto, estreitou muito mais, e a gente criou um projeto chamado Dueto, que a gente percorreu o Brasil quase inteiro, assim, norte, nordeste, centro-oeste. Eu e Zé Ramalho fazendo um show chamado Dueto, que foi um maior sucesso. Resolvemos fazer no Canecão, nessa apresentação, estava Elba e Alceu assistindo, que no final já subiram até no palco, porque se sentiram homenageados, porque, na verdade, aquele show que a gente estava fazendo, a gente estava utilizando os nossos grandes sucessos para reunir num show. E nesses grandes sucessos tinha música gravada por Elba Ramalho, tinha parceria com Alceu Valença, tinha aquela coisa toda. Então, unificou essa trajetória da gente e que dali surgiu um interesse de um produtor lá da Bahia, chamado Paulo Teá, de fazer esse projeto. Foi o Paulo Teá que, na verdade, que deu a iniciativa. É um produtor aqui da Bahia, que faz, já fiz, todos nós já fizemos muito trabalho com ele. E dali surgiu esse projeto, que a gente
0: Surgiu o
1: só
0: Grande
1: fazia, era
0: Encontro.
1: uma coisa de muito simples, voz de violão, sem ensaio, sem nada, aquela coisa, só combinação. A gente canta essa, canta aquela, canta, entendeu? Combinação. Que depois resolveram gravar, assim, realmente, sem ensaiar, continuando, do mesmo jeito que era, que para botar no disco foi difícil, a gente teve até que tirar certas músicas importantes para poder. Música que estava mais bem, quer dizer, tem muita música embolada, muitos violões tocando, aquela coisa toda. E foi uma surpresa, de verdade, de disco, e que a gravadora quis fazer outro projeto, mas
0: Dois,
1: já o
0: fazer
1: seu não quis
0: três.
1: fazer, porque tinha a carreira dele, o momento que ele podia, mil coisas, né? Aquelas confusões que todos nós artistas temos,
0: Claro,
1: e
0: claro.
1: que reunir esses artistas é uma complicação, porque antes eu tinha tido um projeto chamado Cantoria, que foi muito importante, que era com Elomar. Elomar, o
0: Vital
1: Vital Farias e o
0: Farias, né?
1: Xangai. Esse segundo projeto do Grande Encontro era uma espécie de uma cantoria muito mais ligada à Bíblia, vamos dizer, muito
0: Claro.
1: mais contemporânea, vamos dizer assim, né? Então essa coisa foi uma surpresa, cara. A verdade disso é tanto que a gente acho que encerrou o projeto no terceiro disco, mas provavelmente no futuro
0: No futuro não tem
1: haverá
0: por
1: alguns
0: que não, né?
1: encontros
0: Claro,
1: importantes, não sei
0: claro.
1: se grandes encontros, encontros importantes.
0: Encontro.

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2: Sextamos em Bom Dia, Meu Povo. Manhã MEC está na área. Muito prazer. Eu sou Felipe Rangel, estou acompanhado aqui do Fábio Luiz na mesa de som. Vamos juntos até o meio-dia, intercalando notícia com música. Começamos o programa de hoje ao som de Leila Pinheiro.
3: Beira

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1: Ouvimos Beto Guedes com Quando Te Vi, de Ronaldo Bastos, uma versão de uma música de Meredith Willson. Antes, Cássia Eller com Bete Balanço, de Cazuza e Frejá. Ouvimos também Oswaldo Montenegro com A Sua Velhos Amigos e Leila Pinheiro com Lugar Comum, de Gilberto Gil e João Donato. 8h17, vamos chamar aqui a Mara Régia para tomar parte do nosso trabalho aqui no Manhã Mac. E a sua presença é sempre muito importante para reforçar a presença feminina na sociedade brasileira. E ela vai celebrar a ampliação do escopo da Lei Maria da Penha, que passa a valer também fora do âmbito doméstico. Fala, Mara Régia! Que bom estar aqui com você.
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3: Saudações cidadãs a todas as mulheres do Brasil que com toda certeza devem estar com a gargalhada mais gostosa, se sentindo vitoriosas. E isso porque o STF, Supremo Tribunal Federal, acabou de ampliar o alcance da Lei Maria da Penha.

0: Pois é, quando a justiça se faz frente a um desafio do tamanho do mundo, que é o enfrentamento da violência doméstica como as mulheres, a gente tem mais a se sentir vitoriosa, como na música do Ivan. Agora, com um sorriso nos lábios, a gente recebe aqui a doutora Isabelle Duarte. Ela é presidenta da Comissão de Combate à Violência Doméstica e Familiar da OAB do Distrito Federal. Seja muito bem-vinda ao nosso Viva Maria, doutora Isabelle.
1: Obrigada, Mara. Que importante estar aqui hoje para falar sobre esse tema que importa, né, para todas as mulheres do Brasil.
0: Ah, sem dúvidas, né? Demorou, mas chegou a hora, né?
1: Sim.
0: E essa decisão do STF coroa os 20 anos da Lei Maria da Penha, que nós comemoramos desde o começo desse agosto lilás, né? Estamos ainda no dia 21, mas já dá para a gente celebrar essas conquistas. Agora, a ampliação, ela é muito variada, né? Eu queria que a doutora Isabelle elencasse os principais pontos.
1: Então, agora, todo tipo de violência baseada no gênero cometida em face das mulheres poderá sofrer aí a incidência da Lei Maria da Penha e das medidas protetivas, ou seja, uma mulher que sofre uma ameaça, que sofre uma perseguição no seu ambiente de trabalho, no seu ambiente de estudo, por exemplo, por parte de uma pessoa que não faz parte do seu círculo familiar, do seu círculo afetivo, do seu círculo doméstico, ela poderá sim pedir as medidas cautelares da Lei Maria da Penha para protegê-la.
0: Pois é, e cabe lembrar que quando a Lei Maria da Penha foi sancionada, ela se limitava à violência doméstica, né? Ela foi criada para esse enfrentamento. Pouco a pouco, ao longo desses 20 anos, ela sofreu algumas modificações, né? Mas, sem dúvida, essa ampliação faz toda a diferença até na política, não é?
1: Exatamente. Então, essas medidas protetivas também vão poder agora ser aplicadas para as mulheres que sofrem a violência política de gênero, né? Mulheres candidatas, mulheres que já têm mandato eletivo, se elas sofrem perseguições que são empecilho aí para o exercício desse mandato eletivo, elas vão poder pedir as medidas protetivas da Lei Maria da Penha.
0: Pois é. Agora, eu queria que você avaliasse o julgamento. Como é que foi que a ampliação da lei conseguiu essa unanimidade?
1: Então, na verdade, esse julgamento, Mara, foi a concretização realmente de um entendimento que existe hoje de que a violência contra as mulheres, no geral, ela precisa ser combatida. Na verdade, era uma obrigação do Brasil desde o ano de 1994, né? Nós tivemos um tratado internacional que foi a Convenção de Belém do Pará, que ele foi assinado pelo Brasil e por outros países com o intuito de combater todas as formas de violência contra a mulher, não apenas a violência doméstica. E foi isso que o STF fez na data de

0: de anteontem. E aí interpretou a Lei Maria da Penha com base nesse tratado internacional e na Constituição Federal. Então, na verdade, essa decisão ela muda os rumos dessa proteção à mulher, desse combate à violência de gênero e com certeza representa um grande avanço para nós mulheres.
1: E vale aqui destacarmos o que disse a ministra Carmen, né? A única mulher à frente dessa corte, né? Então ela disse que a lei foi feita para proteger a mulher em qualquer lugar. E a gente só tem é que aplaudir, né, ministra Carmen Lúcia, porque ela está sempre com muita lucidez a favor justamente da justiça e do direito, né? Que é para isso que a gente luta há tantos anos. Então, e agora, podemos dizer que não falta mais nada?
0: Ah, não, ainda falta muita coisa, Mara. Isso com certeza foi mais um passo, né, positivo que nós demos, principalmente para conscientizar, para educar a população brasileira, porque é justamente como a ministra Carmen também destacou nesse julgamento. O problema da violência de gênero, ele é um problema estrutural, né, que exige aí ainda muito trabalho, porque a fonte dele é justamente a crença de que existe uma subordinação das mulheres em relação aos homens. Por isso que essas medidas agora vão ser estendidas, não é? Porque essa proteção ela não é necessária apenas no vínculo afetivo, ela é necessária no geral para a população brasileira. E temos um longo caminho pela frente, mas eu posso dizer com orgulho que o STF levantou essa discussão de uma forma muito produtiva e muito promissora.
1: Agora resta-nos saber se a gente pode colocar um ponto final ou se ainda existe possibilidade dessa decisão ser questionada em alguma instância.
0: Não, na realidade, o único recurso que cabe ainda seria um embargo de declaração, que são bem restritos, né? Não haveria mudança aí no mérito da decisão. E a partir do seu trânsito em julgado, ela passa a ser obrigatória para todos os tribunais brasileiros.
1: E daqui a quanto tempo isso acontece? É demorado o processo?
0: Não, não é demorado, né? A partir da publicação da decisão, o prazo dos embargos de declaração são de 5 dias e se não houver oposição, a decisão transita em julgado. Se houver oposição, aí demora mais um pouquinho, porque vai ser pautado novamente, não é? Mas eu acredito que nós estamos mais perto do que longe dessa solução final para
1: É.
0: esse caso.
1: E só pelo fato dessa decisão ter sido unânime, não
0: Sim.
1: é? Isso ganha uma relevância muito especial, não é?
0: Com certeza, isso aí demonstra uma maturidade também da corte em discutir e entender realmente a violência de gênero como um problema a ser combatido no Brasil.
1: E gostaríamos, por fim, só de saber como é que ficam os insultos, as violências cometidas nesse período eleitoral, principalmente nas redes sociais, contra eventuais candidaturas.
0: Então, a violência política de gênero já é, né, um crime previsto no Código Penal e agora abrangido aí também nessas medidas cautelares. Então, se houver, né, por acaso, o cometimento de algum ato de ameaça, de perseguição a essas mulheres candidatas, elas vão poder reportar no ambiente policial, elas vão poder ter toda a proteção devida e a persecução penal, obviamente, né, no inquérito policial em relação ao crime em si, que é um procedimento apartado do procedimento de medida protetiva.
1: Então, por tudo isso, as urnas cidadãs, né? E vamos esperar que essa lei seja aplicada não só nas eleições de outubro contra a violência política, mas em todas as instâncias da vida das mulheres do Brasil em sociedade. Agradecemos muitíssimo a deferência da entrevista da doutora Isabelle Duarte, ela que é presidenta da Comissão de Combate à Violência Doméstica e Familiar da OAB do Distrito Federal, e esperamos aqui muitas outras oportunidades de celebrarmos a justiça, porque é dela que depende, de uma forma muito intrínseca, o nosso estado de felicidade, né?
0: É isso aí, Mara. Muito obrigada pela oportunidade.
1: Nós aqui agradecemos. Viva a doutora Isabelle. Gostaria de saudar igualmente do coletivo da Comissão de Combate à Violência Doméstica e Familiar da OABDF, né? São mulheres muito valorosas. E, finalmente, a nossa Maria da Penha, a nossa lei maior e as notáveis igualmente, né? Então, viva Maria!
0: Viva!

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1: Maravilha, esse foi o Viva Maria, celebrando a abrangência maior da Lei Maria da Penha, que as mulheres sejam cada vez mais protegidas. Agora são 8 horas e 27 minutos. Vamos dar uma olhadinha no trabalho do nosso time de repórteres, meu caro Fábio Luiz. Agora a gente passa para a lista anterior, que a gente precisa chamar o trabalho do nosso time de repórteres. E essa é uma solução importante, essa é um trabalho importante. A gente permanece ali nas regiões setentrionais do nosso Brasil. A gente saiu do centro-oeste e vai para o norte, porque estudantes criam soluções de baixo custo para questões ambientais da Amazônia. Quem destrincha o assunto para a gente é o João Paulo Seabra, da Rádio Cultura FM de Belém.
2: Estudantes da Universidade Federal do Pará criaram soluções de baixo custo para enfrentar problemas socioambientais em comunidades amazônicas. Os projetos Biolume e Guajará, desenvolvidos pela Enactus UFPA, buscam ampliar o acesso à iluminação e água potável, conforme explica a Vitória Dutra, presidente do time Enactus UFPA.
3: O projeto Biolume, ele surgiu após a gente identificar que mais de 5 milhões de pessoas na Amazônia vivem sem acesso à energia de qualidade. Em sua maioria, são comunidades ribeirinhas, remotas e quilombolas.
2: O Biolume utiliza postes de iluminação com sistemas alimentados por energia solar, levando luz para áreas com dificuldade de acesso à energia elétrica. A iniciativa contribui para a segurança das comunidades e permite a realização de atividades durante a noite. Vitória Dutra, presidente do time Enactus UFPA, dá outros detalhes do projeto.
3: São postes que utilizam energia fotovoltaica, postes totalmente autônomos que independem da rede elétrica e que utilizam energia limpa. As famílias ribeirinhas, por exemplo, elas vivem um grande paradoxo, que são pessoas que estão ali cercadas por água, tem um rio na porta da casa, mas não tem acesso à água potável. E foi aí que surgiu o nosso segundo projeto, Projeto Guajará.
2: O Projeto Guajará atua no tratamento da água por meio de uma tecnologia de ultrafiltração, capaz de remover impurezas e micro-organismos. O projeto busca melhorar a qualidade de vida das famílias que ainda enfrentam dificuldade no abastecimento de água potável.
4: João Paulo Seabra, da Rádio Cultura FM de Belém, para a Rádio Nacional em Brasília.
1: Obrigado, João Paulo. Você falou com a gente na Rádio MEC do Rio de Janeiro, tá certo? Agora são 8 horas e 29 minutos. A gente volta a ouvir música com vocês para abrilhantar o nosso show. Vamos receber Maria Gadu.
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1: Que beleza! A gente acabou de ouvir então o Kid de Abelha com Pingos de Amor de Odibar e Paulo Diniz. Antes, Titãs e Bruna Magalhães com Por Que Eu Sei Que É Amor de Sérgio Brito e Paulo Miklos. Tiago York e JP cantaram Mil Razões de Daniel Espíndola e Tiago York. Passou por aqui também a Maria Gadu com Lindo Lago do Amor de Gonzaguinha. Agora faltam 15 minutos para as 9 da manhã. Estamos juntos nos 800 kHz da Rádio Mac e também na internet radiomec.ebc.com.br ou pelo app Rádios EBC. Vamos dar uma olhadinha na Agência Brasil e repercutir um pouco o trabalho dos nossos colegas jornalistas da agência. Vou falar aqui do trabalho do Rafael Cardoso. Ele fala sobre fungos que podem restaurar terras degradadas e combater crise climática. Invisíveis a olho nu e espalhados em um sistema subterrâneo complexo, fungos são a aposta de um grupo de cientistas para restaurar terras degradadas, combater a desertificação e a crise climática. A possibilidade foi apresentada pelas pesquisadoras Toby Kearse e Burenjargal Otgonsuren, que lançaram o resultado de estudos recentes durante encontro da Embaixada da França em Ulaanbaatar, na Mongólia, no contexto da 17ª Conferência das Nações Unidas sobre Combate à Desertificação, a COP17. Conhecidos como fungos micorrízicos, por estabelecerem simbiose com as raízes das plantas, esses organismos formam extensas redes no solo. Enquanto recebem carbono produzido pelas plantas durante a fotossíntese, ajudam-nas a obter água e nutrientes como fósforo e nitrogênio. As redes também contribuem para agregar as partículas do solo, reduzir a erosão e aumentar a resistência das plantas à seca e a outros estresses ambientais. Portanto, é uma boa notícia, a gente precisa trazer riqueza ao solo e acabar com a desertificação, que pode... A desertificação pode deixar a vida no planeta ainda mais complicada. Agora são 8 horas e 47 minutos. Vamos voltar a ouvir música? Aqui a música é sempre...

florescente e não desertifica jamais. Pelo contrário, só faz a vida florescer nos nossos corações. Então, vamos receber nesta nova rodada musical o talento de Cidade Negra e Lulu Santos.

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1: Caram, com certas canções de Milton Nascimento e Tunay. Antes, Ivan Lins e Dionne Warwick cantando Camaleão, de Ivan Vitor Martins e Aldir Blanc. Nico Rezende e Isabela Taviani interpretaram Primeira Vez, de Nico, Isabela e Nelson Mota. E Roberta Campos e Olodum, Vem Me Buscar, de Roberta Campos. E Sábado à Noite, de Lulu Santos, por Lulu e Cidade Negra. 9 horas, a gente dá uma pausa para o intervalo, volta já.
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6: Voltamos. Esse é o Manhã MEC aqui na sua Rádio MEC. E a gente está esperando pelo seu recado. Mande mensagem para o nosso WhatsApp 21 997 100 537. A gente precisa deixar as coisas mais bem equilibradas aqui, bem azeitadas. A gente falou que Ivan Lins e Dionne Warwick cantaram Camaleão, de Ivan Vitor e Aldir Blanc, mas na verdade eles vão cantar a partir de agora. Ivan Lins e Dionne Warwick.

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1: Esse foi Ed Mota cantando pra gente. Dele, Ronaldo Bastos, Vendaval. Antes, Bruna Caran com Certas Canções, de Milton Nascimento e Tonai. Passou por aqui também a dupla Ivan Lins e Dione Warwick com Camaleão, de Ivan, Vitor Martins e Aldir Blanc. Agora são 9h16, a gente evoca aqui o trabalho dos nossos repórteres. Vamos falar aqui da Casa da Mulher Brasileira, que acolhe vítimas de violência doméstica. Tatiana Alves.
2: A Casa da Mulher Brasileira é uma das principais portas de entrada para mulheres que enfrentam situações de violência. O espaço oferece atendimento completo e humanizado, reunindo diversos serviços especializados em um único local para facilitar o acesso à proteção, à justiça e à garantia de direitos. A proposta é acolher cada mulher de forma respeitosa, priorizando a escuta qualificada, a segurança e o bem-estar. O atendimento também busca evitar que a vítima tenha que reviver sucessivamente episódios de violência, reduzindo a revitimização. Na prática, a Casa da Mulher Brasileira concentra

0: concentra em um só endereço profissionais e instituições responsáveis pelo acolhimento, orientação e proteção das mulheres. Com isso, diminui a necessidade de deslocamentos entre diferentes órgãos e agiliza o acesso aos serviços. Logo no primeiro atendimento, são identificadas as necessidades de cada mulher e feitos os encaminhamentos para os serviços disponíveis na própria unidade ou para outros equipamentos da rede de apoio. Algumas casas da mulher brasileira contam ainda com a Patrulha Maria da Penha, a Ronda Maria da Penha e outros mecanismos de enfrentamento à violência. A integração dos serviços tem como foco ampliar a proteção, garantir segurança e fortalecer a autonomia das mulheres, sempre respeitando suas decisões. Atualmente, o Brasil possui 13 unidades em funcionamento. As Casas da Mulher Brasileira operam 24 horas por dia, 7 dias por semana, oferecendo acolhimento permanente para mulheres em situação de violência. Além disso, quem precisa de proteção ou deseja denunciar um caso pode recorrer ao Ligue 180. O canal é gratuito, funciona todos os dias, durante 24 horas e recebe denúncias que podem ser feitas pela própria vítima ou por qualquer pessoa que tenha conhecimento de uma situação de violência. Da Rádio Nacional no Rio de Janeiro, Tatiana Alves.
1: Valeu, Tatiana. 9h19, a música volta a dar o tom do nosso programa. Com vocês, Nath Roots e Thiaguinho.

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0: Muito bem, a gente acabou de ouvir aqui todo o talento de Elza Soares e Vanderly cantando pra gente Subindo a Ladeira do Vanderly. Que maravilha! Temos a presença dessas duas saudosas presenças aqui no nosso programa. Tivemos também Joana e Martinália com o lado B de Joana e Sara Benchimol. E Nath Roots e Tiaguinho com Serei Luz, de Tiaguinho e Vinícius Feijão. Agora são 9 horas e 33 minutos, vamos dar uma olhada aqui no trabalho do nosso time de repórteres. Aqui a gente vai falar do Festival de Música que está acontecendo, aliás, Festival de Música não, de Cinema do Ceará, que reúne diversidade, acessibilidade e inclusão. Madison Euler.
1: Começa nesta quarta-feira mais uma edição do Cineideia, o Festival Cearense Internacional de Diversidade, Equidade, Inclusão e Acessibilidade. O projeto está em sua quinta edição e chega a Fortaleza depois de circular pelo interior do estado. Na capital cearense, a programação irá se concentrar no Cine Teatro São Luís, onde o público poderá conferir 15 filmes brasileiros que tratam de temas como diversidade, envelhecimento, povos indígenas, cultura afro-brasileira, inclusão social e meio ambiente. Lucas Paes, diretor do projeto, dá mais detalhes sobre a programação.
2: Vocês podem contar com uma programação inteiramente gratuita. Teremos exibição de filmes de todo o Brasil com libras e audiodescrição, a presença de acompanhantes atitudinais, debates, mesas expositoras, como também um curso de qualificação profissional audiovisual inclusiva, disponível em libras e com a tradução de intérpretes.
1: As sessões acontecerão até o próximo dia 23 de agosto. Nesta quarta e quinta, as sessões serão voltadas para escolas e de sexta até domingo, o festival abre suas portas para o público em geral. Lucas destaca ainda que o festival funcionará como um canal para aproximar o público de entidades que podem contribuir com a cidadania e a inclusão.
2: Para além das ações de sustentabilidade e sociais, nós também promovemos encontros da população com órgãos públicos e associações. Então, todas as visitas que você fizer durante o festival, de 9 da manhã às 9 da noite, você encontrará mesas expositoras com diferentes órgãos, coordenadorias de diversidade, de direitos humanos, de meio ambiente, como associações que também trabalham com essas causas de diversidade e inclusão dentro da economia criativa, dentro da inovação sustentável e dentro da gestão pública.
1: Outro destaque do Cine Ideia será a projeção na fachada do histórico Cine Teatro de um videomapping acessível. A programação completa e o link para a retirada dos ingressos estão disponíveis no Instagram do projeto @cineideia.ce. Da Rádio Nacional em São Luís, Madison Euler.
0: Obrigado, Madison. Agora são 9h36. A gente traz para você mais um momento musical. Vamos receber Maria Rita.

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1: Ouvimos Alcione e Ludmilla cantando pra gente Volta por Cima, de Paulo Vanzolini, uma versão própria. Tivemos também Roberto Assai e Chico Buarque com Se For Pra Mentir, de César Mendes e Arnaldo Antunes, e Paulinho da Viola com Ela Sabe Quem Eu Sou, dele mesmo. Tivemos ainda Maria Rita com Feliz, de Dudu Falcão. 9h47, vamos novamente agitar o trabalho dos nossos repórteres. Meta é julgada nos Estados Unidos. Gabriel Correia.
2: A empresa Meta, dona do WhatsApp, o Facebook e o Instagram, está sendo julgada, acusada por um grupo de estados norte-americanos de viciar usuários jovens, alimentar a ansiedade, depressão e até o suicídio, além de enganar sobre a segurança das plataformas. O julgamento acontece na Califórnia e está previsto para durar 6 semanas. Um ex-diretor de engenharia presta depoimento nesta terça e quarta-feira no julgamento que pode mudar o Instagram e o Facebook. De acordo com a agência Reuters, Arturo Bejar disse que a empresa ignorou pesquisas sobre danos que as plataformas poderiam causar a crianças e adolescentes. Ele trabalhou na empresa de 2009 a 2015, depois como consultor independente entre 2019 e 2021, e é a primeira testemunha nesse julgamento liderado por 4 estados norte-americanos que acusam a Meta de projetar as plataformas para viciar jovens, enganar o público e coletar dados ilegalmente. Califórnia, Colorado, Kentucky e Nova Jersey querem que a Meta reformule o Facebook e o Instagram, eliminando curtidas, rolagem infinita, definindo limites de tempo e restringindo crianças menores de 13 anos. Ao todo, 29 estados, governados tanto por democratas quanto por republicanos, alegam que a Meta violou a lei federal ao coletar e usar indevidamente dados pessoais das crianças. Segundo a própria Meta, as penalidades poderiam chegar a $1.4 trilhão. Isso é perto do valor de mercado da empresa. Já os procuradores disseram que o valor poderia ser próximo de $200 bilhões, cerca de 3 anos de lucro líquido. Nos Estados Unidos, a Meta e outras empresas, incluindo o Snapchat, a ByteDance, que controla o TikTok, e a Alphabet, que controla o Google e o YouTube, enfrentam processos de que seus produtos prejudicariam jovens usuários. No posicionamento mais recente divulgado na semana passada, a Meta declarou que as alegações são infundadas e as exigências financeiras são desproporcionais, que os procuradores gerais não teriam apresentado nenhuma prova de que alguém tenha sido enganado e que tentam penalizar a empresa por desafios comuns a todo o setor. A Meta alega que continua trabalhando para a proteção dos adolescentes. Da Rádio Nacional em São Luís, Gabriel Correa.
1: Valeu, Gabriel. Agora são 9h49 e a gente volta a ouvir música de qualidade aqui no nosso programa. Vamos receber Zeca Pagodinho e Sandra de Sá.
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4: Zeca saiu de Xerém e chegou junto.
3: É, mas meu professor tá ali, o Wilson Moreno, tá só filmando a gente. 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

0: é uma festa brasileira, uma festa do Rio de Janeiro. Valeu, rapaziada,
1: que acompanha. Festa que tem aqui nesse Brasil. Maravilha.
0: E agora eu posso tomar uma sem compromisso.
1: Eu vou curtindo, eu vou curtindo. Agora foi.
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1: Ouvimos Leon War, Marcos Valle e Patrícia Alvim com A Vantagem de Rever Você, de Leon e Marcos Valle. Antes, Zeca Pagodinho e Sandra de Sá com Judia de Mim, de Zeca e Wilson Moreira. 9h59, a gente para para o intervalo e volta já.
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1: Voltamos, esse é o Manhã MEC aqui na sua Rádio MEC. Vamos receber Gal Costa e Zé Ibarra.

Ouvimos Djonga e Milton Nascimento com Demoro a Dormir. Dos dois, e de Coyote Beats, Ronaldo Bastos e Marcelo Tofani. Antes, Ana Vitória com Me Abraça, de Jorge Xarel e Roberto Moura. Danilo Caymmi com Andança, dele Edmundo Souto e Paulinho Tapajós. E Gal Costa e Zé Ibarra com Meu Bem, Meu Mal, de Caetano Veloso. Agora são 10 horas e 18 minutos aqui no Rio de Janeiro. Vamos trazer para você o trabalho dos nossos repórteres. Regra que avalizava harmonização facial por dentistas

0: é suspensa pela justiça. Quem conta essa história para a gente é a Daniela Longuinho.
1: A Justiça Federal do DF suspendeu resolução do Conselho Federal de Odontologia, o CFO, que reconhecia o procedimento de harmonização orofacial como especialidade odontológica. A suspensão foi determinada pelo Tribunal Regional Federal da Primeira Região, após recurso protocolado pelo CFM, o Conselho Federal de Medicina. Para o CFM, a resolução do CFO ultrapassou os limites legais de atuação da odontologia. Por outro lado, o Conselho Federal de Odontologia reafirmou que a harmonização orofacial está dentro das atribuições da categoria e que vai recorrer da decisão. O CFO também recomendou que os dentistas mantenham suas atividades enquanto a entidade contesta a decisão na Justiça. Com informações da Agência Brasil, da Rádio Nacional em Brasília, Daniela Longuinho.
0: Valeu, Daniela. 10h19, a gente volta a ouvir música aqui no nosso Miss Manhã Mac. Com vocês, Márcia Tawil e Jane Duboc.

0: Ouvimos Kátia Guerreiro e Ney Matogrosso com Lábios de Mel de Valdir Rocha. Antes Lenine com a sua Meu Chamego. E Márcia Tawil e Jane Duboc cantando Terra, Terra, Terra da Márcia Tawil. Agora aqui na Rádio Mac são 10h30, o nosso time de repórteres novamente pede passagem. 15 cidades do Amazonas estão em alerta por estiagem. Vamos saber mais no trabalho do Alfredo Asli da Rede Encontro das Águas.
1: Com a chegada do verão amazônico, as previsões para a estiagem deste ano começam a se confirmar. A Defesa Civil do Amazonas decretou situação de alerta para 15 municípios, a maioria deles localizados na região sul do estado. No município de Envira, a cerca de 1.208 quilômetros de Manaus, a moradora Salete Pedrosa destaca os efeitos da vazante. Produtos que antes chegavam pelo rio, agora estão sendo transportados pelas estradas. Mas mesmo assim, a população ainda enfrenta dificuldades por causa das condições das vias.
2: A trancos e o barranco eles estão trazendo a si mesmo, porque pelo rio não está dando ainda não. Nem de baixo, de Eirunepé, nem do rio Tarauacá, Feijó, não está dando não, ainda está muito, muito, muito seco.
1: Até o momento, 6 municípios do Amazonas estão em situação de atenção, enquanto 41 continuam em situação de normalidade. De acordo com o secretário da Defesa Civil do Amazonas, Coronel Mauro Freire, o órgão já vem adotando medidas antecipadas para reduzir os impactos da estiagem.
3: Somente em 2026, já enviamos 152 kits de purificadores de água do projeto Água Boa para 24 municípios, garantindo assim acesso à água potável e principalmente às comunidades ribeirinhas. Também já foram enviadas 33 mil cestas básicas, equivalente a 759 toneladas de ajuda humanitária, reforçando o apoio às famílias afetadas por eventos hidrológicos.
1: Nesta semana, o município de Humaitá decretou situação de emergência por causa da seca do rio Madeira, que chegou a 12 metros e 49 centímetros. Com o decreto, a prefeitura pode solicitar recursos do governo federal para garantir a continuidade dos serviços essenciais da região. Da rede de rádio Encontro das Águas, Alfredo Asli, para a Rádio Nacional.
0: Obrigado, Alfredo. Agora são 10h31, a gente traz para você mais um momento musical. Vem aí, Rodrigo Maranhão.

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0: Esse foi Ivan Lins com o Samba Douro, dele Vitor Martins, antes Mestrinho JP e João Gomes, com Flor, de Erivaldo Silva e João Paulo Gomes da Silva. Tivemos ainda Marisa Monte e Erasmo Carlos com o tema de A Não Querer Ver Você Triste, de Roberto Erasmo e Maria Teles. E Rodrigo Maranhão com a sua O Amor e o Tempo. 10h46, novamente o nosso time de repórteres pede passagem aqui no Manhã Mac. Deixa eu falar para você então a respeito da Mega Sena. Você já fez a sua fezinha, meu caro Márcio Freitas? Ainda não? Olha, aproveita porque acumulou e o prêmio está estimado em 50 milhões de reais. E quem conta essa história com mais detalhes para a gente é o Rafael Guimarães.
1: Ninguém acertou as 6 dezenas no sorteio do concurso da Mega Sena realizado na noite desta quinta-feira em São Paulo. Os números sorteados foram 16, 23, 24, 33, 36 e 52. Com isso, o prêmio principal acumulou. A estimativa para o próximo concurso é de 50 milhões de reais. O valor acumulado para o próximo sorteio é de R$ 42.842.469,58. A Quina teve 38 apostas ganhadoras e cada uma receberá R$ 50.460,11. A quadra registrou 3.041 apostas vencedoras, com prêmio individual de R$ 1.039,35. Com informações da Agência Brasil, da Rádio Agência Nacional em Brasília, Rafael Guimarães.
0: Valeu, Rafael. Agora são 10 horas e 48 minutos. A música volta a dar o tom do nosso programa. Vem aí, Maíra Freitas.

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2: Estamos de volta, esse é o Manhã MEC aqui na sua Rádio MEC. Estamos presentes também na internet, radiomec.ebc.com.br ou pelo app Rádios EBC. E também estou esperando pelo seu recado. Mande mensagem para o nosso WhatsApp, 21 997 100 537. A gente esteve neste momento, a gente ouviu Anatreia com a sua Sanha no bloco anterior, ante João Bosco com Nação, dele Aldir Blanc e Paulo Emílio, e Maíra Freitas com O Show Tem Que Continuar, de Arlindo Cruz, Luiz Carlos da Vila e Sombrinha. Ouvimos também Sambadouro, de Ivan Lins e Vitor Martins, na voz do Ivan Lins. 11h05, a gente começa a receber aqui no nosso Manhã MEC, Joyce Moreno.

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É muito bom. 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Depois da paixão e depois do vendaval, quando tudo para. 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

0: A gente acabou de ouvir Daniela Mercury e Chico César com Deus Tem Mais Ocupação, do Chico César. Antes, Sandra e Amora Pera com Eu Queria, Eu Apenas Queria Que Você Soubesse, de Gonzaguinha. E Joyce Moreno com Clariana, da Joyce. 11 e 14, o nosso time de repórteres mais uma vez pede passagem. Casos de síndrome respiratória permanecem com números em queda no Brasil. Vamos saber mais com Carolina Pessoa.
1: O número de casos de síndrome respiratória aguda grave segue em queda nas últimas semanas, em quase todo o país. É o que aponta o boletim Infogripe da Fiocruz, divulgado nesta quinta-feira. De acordo com o levantamento, a redução ocorre em todas as faixas etárias. Em crianças de até 4 anos, é impulsionada principalmente pela diminuição das hospitalizações por VSR, vírus sincicial respiratório. Entre crianças e adolescentes de 5 a 14 anos, a queda ocorre devido à diminuição dos casos graves por rinovírus. Na população de 15 a 49 anos, houve queda nas hospitalizações por influenza A e B e entre os idosos por influenza A. O coordenador do Infogripe, Leonardo Bastos, explica que a queda está relacionada ao período sazonal dos vírus respiratórios.
2: As doenças respiratórias, elas são sazonais. Então, a gente está no fim de um período sazonal das doenças respiratórias. Está passando esse período, então os casos estão caindo e vários lugares ainda não caíram totalmente. E são muitos vírus agindo. A gente tem um vírus essencial respiratório, influenza, outros vírus respiratórios não testados, mas eles acontecem em períodos mais frios.
1: O levantamento aponta ainda que, em relação à Covid-19, o número de casos semanais está em um patamar baixo de incidência. Nas 4 últimas semanas, a menor ocorrência de casos positivos de infecções respiratórias graves foi por influenza A, com cerca de 5%. Já a maior foi por rinovírus, com mais 32%. Segundo o boletim, apenas os estados de Rondônia, Piauí, Bahia e Sergipe apresentam leve sinal de crescimento nos casos. Leonardo Bastos lembra ainda que a vacina é a principal forma de prevenção contra casos graves e óbitos pelos principais vírus que causam a síndrome e que os grupos de risco devem se vacinar na campanha de multivacinação 2026, que vai até o dia 1º de setembro.
2: Sempre importante aqui para as doenças que têm vacinação, né? Covid, influenza, o vírus essencial respiratório, se você faz parte de algum grupo de risco ou de algum grupo que é elegível para tomar vacina, tome, porque essas vacinas são importantes, elas são importantes estarem, você está em dia.
1: No próximo sábado, será realizado o Dia D Nacional da Campanha, com reforço na imunização em todo o Brasil. Em 2026, já foram notificados mais de 137 mil casos de síndrome respiratória aguda grave. A mortalidade é maior entre os idosos, principalmente por influenza A, seguida por rinovírus. Da Rádio Nacional no Rio de Janeiro, Carolina Pessoa.

Ouvimos Vanessa da Mata com Nada Mais, de Ronaldo Bastos, uma versão para uma música de Steve Wonder. Antes, Gilberto Gil com Sina de Djavan e Maria Gadu com Baianidade Nagô, de Evandro Elias. Tivemos também, anteriormente, Chico Chico com Menino Bonito, de Rita Lee, Daniela Mercury e Chico César com Deus Tem Mais Ocupação, do Chico César. Agora são 11 horas e 33 minutos. A gente toca a bola para o trabalho do nosso time de repórteres da Agência Brasil. Deixa eu falar aqui do trabalho da Paula Laboissier. Unidades básicas de saúde e postos de vacinação vão ficar abertos até sábado em todo o país para que crianças e adolescentes menores de 15 anos atualizem a caderneta vacinal. É o dia D da campanha de multivacinação que

começou no início do mês e segue até o dia 1º de setembro. Estão sendo ofertados 20 tipos de imunizantes do calendário nacional de vacinação que protegem contra doenças como meningite, tuberculose e cânceres associados à infecção pelo HPV. Pela primeira vez, a campanha conta com a vacina pneumocócica 20 valente, incorporada em junho ao calendário. A dose amplia a proteção contra doenças causadas pelo pneumococo, incluindo pneumonias e meningites, e é indicado para crianças menores de 5 anos. Até a última quarta-feira, o Ministério da Saúde havia distribuído mais de 180 milhões de doses para garantir a vacinação em todo o país ao longo do ano. Vacinas contra a influenza, o sarampo e a poliomielite foram as mais aplicadas. 11h34, a gente volta a ouvir música com vocês para brilhantar o nosso show. Lué de Luna e Seu Jorge.

0: Ouvimos Laila Garran e Chico César com o grande encontro de Chico e Clarice Lispector. Antes, Joana Sai Guarabira com Ribeirão, de Sázer Rodrigues e Guarabira. Patrícia Marques cantou Cartomante, de Van Lins e Vitor Martins, e Lued Luna e Seu Jorge com Apocalipse, de Arthur Verocai e Seu Jorge. 11h47, meu caro Márcio Freitas, ainda dá tempo de a gente trazer mais um trabalho do nosso time de repórteres. O horário eleitoral gratuito começa sexta-feira que vem. Vamos saber mais com Priscila Mazenotti.
1: O horário eleitoral gratuito no rádio e na TV começa na próxima sexta-feira, dia 28. Serão dois blocos. No rádio, de segunda a sábado, das 7 às 7h25 da manhã e do meio-dia ao meio-dia e 25. E na TV, de 1 da tarde a 1h25 e das 8h30 da noite às 8h55. O tempo de cada candidato já foi definido. Ele é calculado com base na representatividade do partido na Câmara dos Deputados. A coligação Brasil Pronto para Mais, do candidato Lula do PT, vai ter 5 minutos e 31 segundos. É quem vai ter mais tempo. Depois vem o PL, com Flávio Bolsonaro, que terá 4 minutos e 20 segundos. Ronaldo Caiado, do PSD, com 2 minutos e 2 segundos. E Augusto Cury, do Avante, com 35 segundos. Os outros candidatos não terão direito ao horário eleitoral gratuito porque não atingiram a cláusula de desempenho. E a ordem de exibição, como é que vai ser? Essa ordem é definida por sorteio. O Avante, de Augusto Cury, foi sorteado para a estreia na sexta-feira, dia 28. Depois virão Caiado, Flávio Bolsonaro e Lula. A partir daí vai ocorrendo um rodízio. Lembrando que o horário eleitoral vai até o dia 1º de outubro, 3 dias antes.

0: das eleições. Da Rádio Nacional em Brasília, Priscila Mazenotti.
1: Valeu, Priscila. Agora são 11 horas e 49 minutos, ponto final no nosso Manhã MEC de hoje. Muito obrigado pela sua presença aqui conosco. Fica agora com Jansen Campos e o Arte Clube. Vamos encerrar ao som de Zizi Posse, Marco Suzano, filho de Santa Maria de Paulo Leminski, Paulinho Pedra Azul, com a sua Jardim das Delícias. Até a próxima. Tchau.

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3: Olá, ouvinte Arte Clube. Na próxima hora, nosso assunto é arte e cultura. Hoje, no Arte Clube, a gente bate um papo com o escritor, professor da UFRJ e ensaísta carioca Felipe Charbel sobre o livro Lacunas, sobre amar os livros que não lemos, que traz 6 ensaios sobre literatura e vida.
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3: Toda semana a gente atravessa fronteiras para descobrir artistas, tendências e sons que estão movimentando a cena musical nos 4 cantos do planeta. E quem comanda a balada musical é a nossa parceira da Rádio França Internacional, a Daniela Franco.
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6: Olá, bonjour! Chegou aquele aguardado momento da nossa balada musical ao som da playlist da programação musical da RFI. E hoje eu convido vocês para uma balada com o músico nigeriano Obunjayer.

Nascido em Calabar, na Nigéria, mas radicado em Londres, na Inglaterra, Stephen Umoh, mais conhecido como Obunjayer, é um dos novos talentos do Afrobeat na cena musical londrina. A faixa que a gente está ouvindo se chama Just My Luck, do novo e segundo álbum dele, Paradise Now. Talvez de nome vocês ainda não conheçam o Obunjayer, mas com certeza já devem ter caído em alguma das várias colaborações dele com grandes artistas. Aliás, foi graças a uma colaboração com o músico e DJ britânico Fred Again em 2023 que o Obunjayer foi catapultado da cena mais alternativa. E a faixa que eles lançaram juntos, Adore You, tem apenas 235 milhões de escutas no Spotify. Bora ouvir?

O Bon Jair chegou em Londres no final da primeira década de 2000 com a mãe dele, ela fugindo de violências domésticas na Nigéria. E naquela época, então, Stephen Umo, com apenas 17 anos, escutava basicamente rap norte-americano. Ele vai entrar na Universidade de Artes de Norwich e mergulhar de cabeça na música.

Aos poucos, o Obonjair vai se desvencilhar das influências norte-americanas e vai apostar na herança nigeriana dele. Ele divulga as primeiras composições no SoundCloud, que chegam até os ouvidos do Richard Russell, que é dono do famoso selo londrino XL Recordings. E daí o Obonjair consegue lançar Home, o primeiro EP dele, em 2016, que a gente está ouvindo aí ao fundo. E isso abre portas aí para as primeiras colaborações que ele vai fazer, entre elas a parceria com o rapper americano Danny Brown em duas faixas do álbum You Know What I'm Saying.

O primeiro álbum do Obonjire, Some Nights I Dream of Doors, chega em 2022 pela gravadora September Recordings, que é o selo da Adele, do Beach House, do Glass Animals. A imprensa especializada adorou a mistura de gêneros musicais que o nigeriano propõe nesse disco, afrobeats, funk, jazz, rap, além de toda a poesia das letras dele, que deixam esse trabalho muito especial. E desse álbum eu escolhi a faixa Sugar pra gente ouvir.

Quando a gente achava que o Obon Jair já tinha conquistado de vez o nosso coração com o talento dele, ele chega com esse discaço agora em maio, Paradise Now, que conta com a produção do Yet Beats, arquiteto sonoro da Doja Cat, e também do trio Beach Noise, os queridinhos aí do Kendrick Lamar. Além de várias colaborações, como a do baixista do Fontaine's DC, o Carlos O'Connell, e da Little Sims também.

Aliás, para a playlist da RFI, a programação musical escolheu um novo single do Obon Jair, também com a Little Sims, uma faixa genial que a gente não quer jamais tirar do repeat. Mas antes de a gente ouvir a faixa Lion, eu lembro que o Balada pode ser ouvido também nas plataformas musicais, assim como as playlists da RFI. Un grand merci para o nosso técnico Pierre Zanuto pela produção musical do Balada. E agora sim, bora lá com Lion, de Obon Jair e Little Sims. Aumente o som.

No Clube do Vinil de hoje, você recorda a carreira musical da cantora Evinha. E que intérprete! Com sua delicadeza e voz doce, ainda hoje Evinha é conhecida pelo jeito meigo de cantar e se apresentar. Ela tem com certeza uma das mais belas vozes da música brasileira. Evinha, que reza a lenda, já nasceu cantando. Nasceu em uma família de 7 irmãos, todos cantores. Os irmãos mais velhos participavam do grupo Golden Boys. Evinha começou sua carreira nos anos 50. Com apenas 8 anos, se uniu aos irmãos Mário e Regina e aí formaram o famoso grupo de doo-wop e soul chamado Trio Esperança e fizeram muito sucesso com músicas como Festa do Bolinha, Passo do Elefantinho e Filme Triste, que é essa que estamos escutando aí ao fundo. Com o Trio Esperança, Evinha gravou 4 LPs entre os anos de 63 e 67. Em 68, Evinha deixou o grupo e em 69 gravou Cantiga por Luciana, que venceu o 4º Festival Internacional da Canção. Evinha foi ovacionada, recebendo a preferência unânime do júri. A música, composta por Edmundo Souto e Paulinho Tapajós, venceu também a etapa internacional do festival. Daí vieram os LPs da carreira solo Eva 2001, de 1969, Eva, de 70, Cartão Postal, de 71, Evinha, de 73 e Eva, de 74, entre muitos outros. Aqui no nosso Clube do Vinil, vamos falar especificamente do álbum Cartão Postal, lançado em 1971. A produção do álbum e a composição de muitas canções ali presentes são do irmão dela, o Renato Correia, e do Milton Miranda. A direção musical foi do Lindolfo Gaia e arranjos dos maestros Geraldo Vespar e Orlando Silveira. Vamos ouvir a levada soul, característica dos anos 70, de Espera Pra Ver.

0: Você acabou de ouvir Espera Pra Ver, de Guarabira e Renato Correia. Essa música foi fundamental para a redescoberta do trabalho da Evinha. DJs ao redor do mundo samplearam essa canção, trazendo de volta as paradas de sucesso. Apesar de antiga, a música ressoa hoje com um ar de modernidade.
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0: Hoje no Clube do Vinil falamos de Evinha e o disco Cartão Postal, de 71, que tem um repertório diverso, ao mesmo tempo que se abre para o novo da era Soul Music, retorna ao balanço bossa novista dos anos 50 e 60. Um disco raro. Cartão Postal hoje não é encontrado para venda por menos de R$ 3.500. Em 1977, a Evinha participou da gravação do álbum do maestro francês Paul Mauriat, interpretando músicas brasileiras. Como crooner da orquestra de Mauriat, ela se apresentou no Japão e na China. No ano seguinte, se casou com o pianista da orquestra, o Gérard Gambi, e se mudou para Paris, onde reside até hoje. Evinha sempre foi apaixonada pelos Beatles e essa é uma das suas grandes influências em sua sonoridade. O álbum tem um repertório riquíssimo com o melhor que temos na música brasileira. Nele, Evinha gravou, antes mesmo de Marcos Valle, a canção Que Bandeira, composta pelo Carioca com o irmão Paulo Sérgio Valle e Mariozinho Rocha. Vamos ouvir então Que Bandeira.

Você ouviu aí Que Bandeira, música de Marcos Valle, Paulo Sérgio Valle e Máriozinho Rocha, na maravilhosa versão da Evinha. Nos últimos 20 anos, a Evinha tem viajado pelo mundo em turnês ao lado de suas irmãs Regina e Marisa. Na terceira

Primeira formação do trio Esperança, sempre acompanhadas por Gerard Gambut ao piano. Juntos, nos últimos anos, eles lançaram vários álbuns que receberam vários discos de ouro. Vamos encerrar esse Clube do Vinil com o tema de Dalton e Lilito, Só Quero.

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1: Ouvimos aí Evinha, Só Quero, no nosso Clube do Vinil de hoje, que tem produção da Márcia Letícia e sonoplastia do Zé Roberto Rocha.
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1: Uma história real que atravessa mais de duas décadas chega à literatura e ao audiovisual. A autora Luciana Dinoni lança o romance Voz de Prisão, inspirado na trajetória da escrivã Gislaine de Deus, que prendeu o homem condenado pelo assassinato de seu pai 25 anos após o crime. A história, que teve repercussão nacional, acompanha o caminho até a prisão do acusado, ocorrida em 2024, após anos como foragido. O projeto também segue para as telas, com a atriz Carol Castro no papel principal e na produção. Autora de ficção policial com 6 romances publicados, a Luciana Dinoni construiu uma trajetória marcada por histórias protagonizadas por mulheres e por tramas que exploram dilemas contemporâneos, como os limites entre moral e ética, relações de poder, violência e justiça. E agora a gente bate um papo com a autora, que conta como conheceu essa história e decidiu transformá-la em livro.
3: Bom, eu cheguei na história por meio de uma matéria no jornal O Globo, em setembro de 2024, quando foi noticiado, né, essa prisão. E a história me chamou a atenção na hora, porque a Gislaine, como escrivã, como policial, ela sintetizava, ela materializava todas as minhas protagonistas. Tudo que eu escrevo, né, em torno da mulher investigando, resolvendo e indo atrás de justiça, e tudo isso eu via nessa personagem, né, que na época eu pouco conhecia. Então eu entrei em contato com ela e uma semana depois a gente estava conversando para eu tentar entender como tinha sido esse processo, né, e mostrar para ela qual era o meu interesse e a minha intenção.
1: Para escrever o livro Voz de Prisão, a autora fez uma imersão em Boa Vista com visitas aos locais do caso, fez entrevistas também e teve acesso ao inquérito policial. E a Luciana Dinoni conta como foi esse trabalho de pesquisa e investigação.
3: Bom, inicialmente eu fiz algumas chamadas de Meet com a Gislaine, né, com a escrivã, para entender. Foram umas 2 ou 3 chamadas de vídeo. Mas mesmo assim eu sentia que estava faltando coisa, né? Estava faltando aí uma base sólida para transformar em livro, né? Num romance, porque não basta uma boa ideia, você tem que ter realmente um recheio forte.

0: forte aí para que a coisa se torne realmente uma história investigativa. Então foi quando eu tive a decisão, tomei a decisão de ir até lá e conhecer o local, conhecer ela pessoalmente, a polícia, os policiais que atuaram junto com ela, o Departamento de Inteligência, para entender como havia sido o processo de investigação, não só na parte da polícia, mas a família dela, né, o que que eles fizeram ao longo desses anos todos, a madrasta dela, que ela chama carinhosamente de Tia Rosângela, que no livro é a Tia Rosa, ela teve uma participação fundamental nesse processo todo de localização de não deixar esquecer essa história, né? Porque a justiça tardou muito para ser concluída a questão do julgamento dele. Então, ela foi uma peça fundamental nesse processo aí do livro. E aí, transformar isso para o livro foi catalogar todas as informações e ver de que forma que eu iria trazer isso para a história ficcional, né? Porque não era um livro jornalístico. Então, eu tinha que trazer isso para um ambiente de ficção criado para poder contar isso da melhor forma possível, com maior quantidade de veracidade possível aí nessa narrativa criada.
1: E em breve, Voz de Prisão vai passar da literatura para o audiovisual. No projeto de adaptação, atualmente em desenvolvimento, a atriz Carol Castro vai atuar também como produtora associada e vai interpretar a protagonista Ghislaine, enquanto a Luciana Dignoni assina a criação e o roteiro.
0: O processo de adaptação está sendo uma delícia fazer. Primeiro que a história está muito fresca, né? Eu escrevi tem muito pouco tempo, então os detalhes estão muito recentes na memória, diferente de outros projetos que eu estou trabalhando, onde eu estou tendo que resgatar aí parte da escrita, da narrativa escrita. E o formato, mesmo sendo diferente, a história está ali. Então, assim, os pontos-chaves, os pontos que movem a narrativa adiante, né, para a conclusão dela, estão muito bem identificados, então é só uma questão de realmente desenvolver cada um desses pontos. Está sendo uma delícia esse trabalho, que está apenas no começo, né? Vão vir aí muitas outras tentativas e erros, né, do que fica e do que sai, mas isso é um processo em conjunto com a produtora que a gente vai começar a aprofundar ainda mais nos próximos meses.
1: Obrigado à escritora Luciana Dignoni pelo papo aqui no Arte Clube. Sucesso para o livro Voz de Prisão.
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1: No quadro Nova MPB de hoje, a gente destaca dois nomes da cena mineira que apostam na força da palavra e da canção. Luísa Carmo, também conhecida como Luca, e Nina Charnison lançam um EP inspirado no clássico livro 20 Poemas de Amor e Uma Canção Desesperada, do poeta chileno Pablo Neruda. Um dos destaques é a faixa Ai Menina, que traz versos inspirados na obra e também a participação especial da avó da Luísa nos vocais. E em seguida, a gente vai ouvir o Marcelo Tofani, cantor e compositor. Ele foi um dos fundadores do grupo Rosa Neon, de onde Marina Sena começou a carreira e teve indicação ao prêmio Multishow. Em carreira solo, ele lançou álbuns e singles ao lado de nomes como a Marina Sena e o Djonga.
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0: E na coluna Nova MPB aqui no Arte Clube, você ouviu Marcelo Tofani, Paixão ou Vaidade? E ainda Luísa Carmo e Nina Charnison, Ai Menina.
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0: Você já se lamentou por ainda não ter livro, determinado livro que você ainda tem muita vontade? Para o escritor, professor de teoria da história da UFRJ e ensaísta carioca Felipe Charbel, o leitor não é formado apenas pelos livros que leu, ele também é feito de espaços vazios. E a partir dessa ideia, ele escreveu Lacunas, sobre amar os livros que não lemos, com 6 ensaios sobre literatura e vida. Vamos bater um papo com o Felipe, que conta como nasceu essa ideia de falar também dos livros que não lemos e como é a relação que as pessoas têm com eles.
2: A ideia de falar dos livros que não lemos surgiu de um certo sentimento de embaraço, de vergonha, que eu sempre noto em mim mesmo, em todo mundo, quando precisa assumir que não fez uma certa leitura, né? Porque, em alguma medida, a nossa ideia da formação literária ela é muito constituída em cima dos acréscimos, né? Da soma, da ideia de que nós vamos acumulando leituras. Quando, na verdade, isso é uma visão que nem sempre corresponde ao que acontece de fato, porque essas leituras, muitas vezes, que a gente faz, elas se perdem, né? no esquecimento, e é normal que a gente acabe retendo muito pouco. Então, foi aí que eu pensei em escrever sobre a leitura, mas de um viés que é o do apego que a gente vai construindo em torno de livros que orbitam o nosso desejo como leitores. Leituras que a gente quer fazer um dia, que a gente espera as condições propícias para fazer, e que o fato, só o próprio fato de a gente deixar para depois já significa muito, né? É um gesto de uma relação com os livros, que é uma relação baseada no amor pelos livros. Então, foi daí que surgiu a ideia de escrever sobre as não leituras, mas as leituras que a gente não fez, porque, de algum modo, elas nos cativam, né? E aí, por esse motivo, a gente acaba cultivando essas lacunas.
0: Para o escritor Felipe Charbel, o tempo e a atenção consumidos pelas redes sociais podem ter a ver com o fato de não conseguirmos ler tudo o que queremos. Mas, por outro lado, elas também têm um papel de estímulo à leitura.
2: Eu vejo dois caminhos, né? Que são caminhos que, a princípio, parecem contraditórios, mas que, na verdade, não são. É claro que existe hoje muito tempo de tela, muito tempo nas redes sociais e muita dispersão nas leituras, né? A gente vê um momento de valorização de livros mais curtos em relação a livros longos, a calhamaços. Tudo isso é evidente e acho que é um traço do mundo atual e vai continuar sendo assim. Não vejo como reverter. Nunca, né, tantos livros foram publicados. Cada feira literária, cada visita a uma livraria, esse sentimento de que tem mais livro do que a gente pode dar conta, ele é uma coisa que, para mim, fica muito claro. Por outro lado, essa velocidade própria das redes tem servido como um incentivo à leitura. Então, eu vejo muita gente lendo, muita gente fazendo páginas, né, no Instagram, em outras redes sociais, gravando vídeos, muitos clubes de leitura. Então, isso é muito bom, por outro lado. Quer dizer, é uma relação ambígua. Numa certa medida, a atenção fica prejudicada diante dessa aceleração do mundo. Mas, por outro lado, essa aceleração também acaba servindo de combustível para o interesse da leitura. Então, eu vejo esses dois lados. Eu não vejo só a coisa pelo viés negativo, de uma crise da leitura, não.
0: No livro anterior do Felipe Charbel, chamado Janelas Irreais, de 2018, ele utiliza um ensaio para explorar a relação entre literatura e cotidiano. Agora, em Lacunas, ele fala de amar os livros que não lemos. Os dois têm em comum o tema da investigação da própria vida através da

0: sua própria história e refletindo o tempo todo. Então, principalmente o que me atrai no ensaio são duas coisas. A primeira delas é de fazer de si mesmo um laboratório para conhecer o outro e conhecer o mundo. Porque a escrita do ensaio, ela nunca é uma escrita ensimesmada, na medida que o ensaio é sempre uma análise de algum fenômeno. E nesses seis ensaios, né, do livro Lacunas, eu procuro, de algum modo, fazer das minhas experiências a base para compreender alguns fenômenos que são fenômenos que dizem respeito à leitura e à relação entre literatura e vida. Então, foram essas as ideias que me motivaram a escrever esses ensaios. E um segundo aspecto que me atrai no ensaio é a liberdade, né? A liberdade que o ensaio propicia para a experimentação. É algo que é uma espécie de marca, né, de valorização do experimento, da experiência com a narração e com o pensamento, que me atrai muito nesse gênero.
1: Obrigado ao professor, escritor e ensaísta carioca Felipe Charbel pelo papo aqui no Arte Clube. O livro Lacunas, Sobre Amar os Livros que Não Lemos, é um lançamento da editora Relicário.
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1: No 3 em 1, a gente ouve três versões da mesma canção e hoje um clássico de Lulu Santos e Nelson Motta.

0: E no nosso quadro 3 em 1, ouvimos aí o clássico de Lulu Santos e Nelson Motta, Como Uma Onda, lançada pelo Lulu e pelo Nelson em 1983 no álbum O Ritmo do Momento. E ouvimos também nas versões do Patofu e da Leila Pinheiro.
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0: O encontro inesperado entre um homem solitário e um cachorro vira-latas transforma completamente duas vidas. É Vida de Cão, novo texto do premiado dramaturgo Ivan Fernandes, que faz temporada no Teatro Café Pequeno, com texto e direção de Ivan Fernandes e interpretações de Fivo Maia e Cláudio Amado. E o Cláudio faz o convite.
2: Olá, ouvintes do Arte Clube. Aqui é Cláudio Amado falando e eu quero convidar a todos para assistir o espetáculo Vida de Cão. Uma história engraçada e comovente entre um cachorro e o seu dono. Com texto e direção de Ivan Fernandes e no elenco Cláudio Amado e Pivo Maia. Estreia dia 11 de agosto no Teatro Café Pequeno, no Leblon, sempre às terças e quartas, às 20 horas. Curta temporada, somente até 26 de agosto. Esperamos vocês.
0: E o grupo Carmim, do Rio Grande do Norte, apresenta no Teatro Firjan Sese, no centro do Rio, o espetáculo inédito Gente de Classe. Com direção de Quitéria Kelly, a peça usa humor ácido para retratar um Brasil de 2040, marcado por desigualdades, vigilância e conflitos sociais. A montagem acompanha uma família que vive em um condomínio de luxo e reflete sobre a classe média, o conservadorismo e poder. A temporada segue até 23 de agosto, de quinta a domingo, e a diretora Quitéria Kelly conta mais.
3: Oi, Jansen e ouvintes do Arte Clube. Aqui é Quitéria Kelly. Eu sou atriz do grupo Carmim de Teatro, um grupo que já é bem conhecidinho dos palcos cariocas. A gente já passou aqui com espetáculos como Jaci e A Invenção do Nordeste, um espetáculo muito premiado aqui no Rio. E agora a gente está trazendo o nosso novo espetáculo chamado Gente de Classe. Um espetáculo que fala um pouco sobre a origem da classe média no Brasil. A gente bebe de obras do sociólogo potiguar chamado Jessé Souza, que escreveu A Elite do Atraso, Classe Média no Espelho. A gente bebe um pouco dessa pesquisa dele e conta de forma satírica, de forma cômica, como surgiu a classe média no Brasil. A gente projeta isso para 2040, então é uma brincadeira de um futuro bem próximo. Vem rir com a gente, vem se divertir. A gente está aqui no Teatro Firjan, no centro da cidade, de 23 de julho a 23 de agosto, de quinta a domingo. Lembrando, quintas e sextas a gente começa o espetáculo às 19 horas e sábados e domingos às 17 horas. Tá? Ingresso, ó, tá baratinho, R$40 inteira, 20 e meia. Então não tem desculpa, gente. Vem ver esse espetáculo e se divertir com a gente. Beijão para todo mundo!
0: Valeu! E o espetáculo A Pequena Prisão, adaptação teatral inédita da obra homônima de Igor Mendes, faz temporada no Teatro Poeira, na Sala Poeirinha, com direção de Fernando Ceilão, dramaturgia da Daniela Pereira de Carvalho e atuação de Vino Fragoso. A temporada vai até 30 de agosto, de quinta a sábado, às 8 da noite, domingos às 7. Baseado em uma história real, o espetáculo parte da prisão arbitrária do professor Igor Mendes, após os protestos que marcaram o Brasil a partir de 2013. E o Vino Fragoso faz o convite.
4: E aí, ouvinte do Arte Clube, tudo bem? Aqui é o Vino Fragoso. Eu quero convidar vocês para o meu novo espetáculo, o monólogo A Pequena Prisão, que conta a história real de um cara que foi preso, que ele narra tudo o que ele viu e viveu em Bangu e outros presídios do Rio. Nessa peça, eu faço mais de 30 personagens em um balé com grades. A gente está em cartaz no Teatro Poeira, na Sala Poeirinha, de quinta a sábado às 20 horas e domingo

0: às 19 horas.
1: Celebrando seus 15 anos, o grupo Liquidificador, de Brasília, está em cartaz com o espetáculo inédito Frankenstein de Mary Shelley, até o dia 30 de agosto, no Teatro 3 do CCBB do Rio. A peça apresenta o conhecido romance do século XIX, atravessado por debates sobre tecnologia, inteligência artificial e também sobre aquilo que nos torna humanos.
2: Oi, Jansen, e ouvintes do Arte Clube. Aqui é Fernanda Alpino, do Grupo Liquidificador, e eu queria convidar você e todos os ouvintes para assistirem o espetáculo Frankenstein de Mary Shelley. Nesse espetáculo, a autora inglesa Mary Shelley viaja no tempo com a missão urgente de combater uma seita, o prometeísmo, a tal jogada de marketing, a inteligência artificial. Para isso, ela vai apresentar ao público seu projeto Frankenstein e dar vida à sua criatura mais famosa. O espetáculo está em cartaz aqui no Rio, no CCBB, e as sessões são de quinta a sábado, às 19 horas, e domingo às 18 horas. Os ingressos estão à venda na bilheteria do CCBB, presencial e virtualmente. A gente aguarda todos vocês.
1: E o espetáculo Quero Ser Elke Maravilha estreia no Teatro Cândido Mendes, em Ipanema, com uma grande homenagem a essa artista tão querida pelo público brasileiro. O ator Igor Castilho faz o convite.
3: Olá, ouvintes do Arte Clube. Aqui quem fala é o Igor Castilho e eu estou passando para convidar vocês para assistirem o espetáculo Quero Ser Elke Maravilha, uma história inspirada na vida dessa artista tão querida que agora em agosto faz 10 anos que nos deixou. A temporada acontece de 14 a 30 de agosto, de sexta a domingo, sempre às 20 horas, no Teatro Cândido Mendes, em Ipanema. Os ingressos já estão disponíveis no Simpla. E mais informações você encontra no nosso Instagram, @elquemaravilhateatro.
1: Fechando as dicas de hoje, está em cartaz no Ecovila ReHap, o musical infantil Ritinha Rock'n'Roll, Rita Lee para Crianças. É o oitavo espetáculo do projeto Grandes Músicos para Pequenos, que apresenta o legado de Rita Lee para as novas gerações, em uma trama sobre liberdade e a importância de lutar pelos nossos sonhos. A atriz Julia Gorman faz o convite.
4: Oi, Jansen. Olá, ouvintes do Arte Clube. O meu nome é Julia Gorman. Eu sou atriz. E eu estou aqui para convidar vocês para assistirem ao musical infantil Ritinha Rock'n'Roll, Rita Lee para Crianças, que está de volta ao Ecovilla ReHap, no Jardim Botânico, a partir do dia 8 de agosto. O texto é do Pedro Henrique Lopes, a direção do Diego Moraes. E essa peça é a oitava do projeto Grandes Músicos para Pequenos, que celebra os grandes artistas da MPB. Eu interpreto a personagem Ritinha nesse espetáculo, que fala de sonhos, de liberdade e faz uma grande homenagem à nossa maravilhosa Rita Lee. A trilha sonora tem pérolas como Lança Perfume, Chega Mais, Jardim da Babilônia, Ovelha Negra, entre muitas outras. É um programa maravilhoso para toda a família. Então a gente espera vocês lá. Eu sou suspeita, mas eu sou apaixonada por essa peça. Então eu queria muito que todo mundo viesse aqui assistir a gente, viu? Um beijo e até já já!
1: E esse foi o nosso Arte Clube de hoje, com apresentação e edição Jansen Campos, produção do David Isidoro e trabalhos técnicos do Eduardo Monteiro. Muito obrigado pela sua companhia e eu te deixo com Lued Luna, Bananeira.

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3: 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Aloísio Fagerlândia.

Aloysio Fagerlandi, um dos fagotistas de destaque no cenário musical brasileiro, iniciou seus estudos no instrumento com o Noel DeVos. No Rio de Janeiro, após ser apresentado ao mestre por um velho amigo de sua família. O músico concluiu graduação e mestrado em fagote pela Escola de Música da UFRJ e doutorado pela Unirio. Fora do país, realizou cursos de aperfeiçoamento na classe de Gilbert Odin, no Conservatório Regional Nacional Rue Montmajon, na França, onde obteve o Prix de Virtuosité. Além disso, estudou com Gerald Corey e passou pela Orquestra do Centro Nacional de Artes em Ottawa, no Canadá.

Aloysio Fagerland já gravou diversos álbuns, com destaque para a música brasileira de concerto para fagote e orquestra, pelo selo da Escola de Música da UFRJ de 2011, e Francisco Mignone, música para fagote, de 2015, pelo mesmo selo.

Desde 1997, o músico é fagotista do mais antigo grupo de câmara do Brasil, o premiado Quinteto Villa-Lobos, e se apresenta regularmente em concertos com o grupo. Paralelamente, ministra cursos e oficinas por todo o Brasil, em toda a América do Sul, assim como pela Europa, África e pelo Oriente Médio, além de já ter integrado as principais orquestras do Rio de Janeiro.

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3: 13 horas.
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4: Boa tarde. Vamos receber Fernanda Abreu.

0: Ouvimos Rita Lee com o Roberto de Carvalho, com Pega Rapaz, dela e Roberto de Carvalho. Tivemos também Liniker com Charme, dela, Fejuca e Nave. E Fernanda Abreu cantou pra gente Luxo Pesado, de David Paich, David Foster, Fernanda Abreu, Cheryl Lynn e Fausto Cardoso.
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0: Vamos receber Vitor Clay.

0: Ouvimos ainda Gosto Dela, de Nando Reis e Samuel Rosa, pelo Skank. Antes, Ariane Villa-Lobos cantando Vanderly, Onde Deus Possa Me Ouvir. E Vitor Clay com a sua Mundo Paralelo.
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0: Com vocês, Liz Gainsa.

0: Essas foram as saudosas Gal Costa e Marília Mendonça, cantando Cuidando de Longe, da Marília, Vinícius Poeta, Juliano Tchula e Isaías Júnior. Antes, Nando Reis com Muito Estranho, de Dalto e Cláudio Rabelo, e Mais Que Nada, de Jorge Benjor, por Liz Gainza.
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0: Agora é a vez de Zé Luiz Maziotti.

0: Esse foi Geraldo Azevedo, com Tudo é Deus, de Francisco Gileno. Antes é Vinha cantando Guilherme Arantes, Um Dia, Um Adeus. E Zé Luiz Maziotti com Verão, de Fernando de Oliveira e Rosa Passos.
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0: Agora é a vez de Roberta Campos.

0: Ouvimos A Lua e Eu, de Cassiano e Paulo Zdanowski, por Marisa Monte. Antes, Titãs, com Um Certo Alguém, de Lulu Santos e Ronaldo Bastos. E Roberta Campos cantando Paulinho Mosca. Meu nome é Saudade de Você. Voltamos já.
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9: 13 horas e 59 minutos.
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0: Estamos de volta. Recomeçamos com Djavan.

0: Esse foi o Emílio Santiago com Dia Desses, de João Donato e Carlinhos Brown. Antes, Flávia Bittencourt cantando Dominguinhos e Toinho Alves, Sete Meninas. E também ouvimos Djavan com Alegre Menina, de Dori Caymmi e Jorge Amado.
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0: Quem chega para cantar pra gente agora é Zizi Posse.

0: Ouvimos Roberta Sá com Ah, Se Eu Vou, de Lula Queiroga. Antes, João Bosco com uma música dele, Aldir Blanc, Navalha. Também tivemos Izzy Posse cantando Cartola, As Rosas Não Falam.
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0: Agora é a vez de Leone.

Atividade leva até vocês mais um programa da série a série. Dedique uma canção a quem você ama. Eu tenho aqui em minhas mãos uma carta. Uma carta de um ouvinte que nos escreve e assina com um singelo pseudônimo de Mariposa Apaixonada de Guadalupe.

0: Ouvimos a Blitz com A Dois Passos do Paraíso, de Evandro Mesquita. Antes, Nico Rezende, Isabela Taviani, com Primeira Vez, de Nico, Isabela e Nelson Mota. Passou por aqui também Leone, com 50 receitas dele e Frejá.
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0: Vem aí Ivete Souza.

0: Ouvimos Cabala e Leni Andrade com Mandingueiro, de Moacir Luz e Aldir Blanc. Antes Toquinho e Júlia B, de Bacalov e Toquinho, O Velho e a Flor. E Ivete Souza com Influência do Jazz, de Carlos Lira.
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0: Com vocês, Samuel Rosa e Joyce Alani.

0: Esses foram Alfredo Del Penho e João Cavalcante com Aqui é o País do Futebol, de Milton Nascimento e Fernando Brant. Antes, Gabi Amarantos cantando Zeca Fofinho, Shirley. E também Samuel Rosa e Joyce Alane com Palma da Mão, de Samuel Rosa. Ficamos por aqui. Um grande abraço e até a próxima. Tchau!
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1: O homem entrou e caminhou por entre as mesas com a leveza de um bailarino. Trajava um smoking bem talhado que lhe caía com elegância. Não fosse pela cesta que trazia nas mãos, ninguém diria que era um vendedor de flores. Enquanto estendia suas rosas às mulheres da mesa, começou a falar. E havia em sua fala uma cadência, música mesmo,

0: como se recitasse. Mas os versos eram caóticos, sua fala um desvario, e alguém sussurrou: "É louco." Assim que se afastou, uma das mulheres que conhecia sua lenda explicou: "Vendendo flores, ele se penitencia. É uma condenação que impôs a si mesmo." "E qual teria sido seu crime?", perguntaram. A resposta na mesa deixou um silêncio. Ele matou a mulher que amava.
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3: 3:03, bom fim de semana.
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Como é bom fazer o Armazém Cultural com você também às sextas-feiras. Hoje, nesse 21 de agosto de 2026, o nosso programa está no ar, também pela Rádio UFRJ, 88,9 FM. Muita música boa para você, muita informação também. A sua participação, os homenageados do dia, a música do dia, o Ed Placa e logo mais também Flávio Venturini por aqui. O clima é esse, ó. Na produção comigo dele, do Marcos Leite, também o Carlos Soca, sonoplastia do Carlito do Sal, até às 6 da tarde, com você. Bom fim de semana.

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0: Legal, Gilson, várias queixas do Afro Joe, do Germano Meneghel e do Narcisinho, monobloco, peguei o Ita no Norte, do Demar Chagas, do Arizão, do Bala, do Celso Trindade também, samba do Salgueiro de 93. E Sérgio Lourosa, do Gonzaguinha, o que é o que é? Agora 3 e 14.
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0: Informação que vem agora com Gabriel Brum. Enfim, uma notícia um tanto mais amena quanto ao número de feminicídios, né? Um alento, não é isso, Gabriel?
2: O número de feminicídios, ou seja, o assassinato de mulheres por razões de gênero, a maioria por violência doméstica ou ódio, caiu 3,2% nos primeiros 7 meses do ano em relação ao mesmo período de 2025. Foram 848 mulheres vítimas desse crime até julho deste ano, de acordo com dados divulgados nesta sexta-feira pelo Ministério da Justiça e Segurança Pública. São 4 meses de queda da média móvel. Ela atingiu o pico de 141 vítimas em março, depois de altas seguidas, pelo menos desde setembro. Então, o índice começou a cair e chegou a 119 em julho. A região Nordeste liderou a redução nos 7 meses, seguida por Sudeste e Norte. Por outro lado, Sul e Centro-Oeste tiveram um aumento. 14 estados registraram menos casos desse crime. Rondônia e Piauí lideraram, reduzindo em mais da metade os números. Rondônia caiu de 17 para 6 casos e Piauí de 28 para 12. Entre os 11 estados em que os feminicídios aumentaram, destaque preocupante para Sergipe, onde o número quase dobrou, sendo de 7 casos no ano passado para 13 agora. Goiás e Amazonas também registraram mais assassinatos de mulheres. Da Rádio Nacional em Brasília, Gabriel Brum.
0: De Brasília para o Rio de Janeiro. Obrigado, Gabriel. Um abraço para você. Até a próxima. 3h16 agora. O Armazém Cultural está no ar pela Rádio MEC e também pela Rádio FRJ em 88,9 FM. Uma ótima sexta-feira. JP.

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Rita Lee, Nem Luxo, Nem Lixo, dele do Roberto de Carvalho, Marcos Valle, Estrelar, dele também do Paulo Sérgio Valle, e o JP, dele Preta Rainha. 3:30 agora, música instrumental brasileira, com o nosso craque da batera. Tá curtindo a gente? Obrigado pela audiência qualificada dele, do Mário Negrão.

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É o eterno príncipe do pagode Reinaldo, prazer minha musa, do Arlindo Cruz, do Marquinhos PQD e do Chiquinho Vírgula, Renato da Rocinha também, cantor Nossa Escola, do Alex Primitude.

0: Essa é muito sexta-feira, é muito fim de semana. Tim Maia, dele do Leme ao Pontão. Para você, Elizabeth Salles, São Gonçalo, sempre com a gente. Obrigado, Elizabeth, maravilhoso fim de semana. Para você também, muito bom, hein? Nosso WhatsApp é o DDD 21 997100537. 997100537. Salve na sua agenda. Participe você também. Agora, 3h46.
1: Tá na história.
0: É o dia 21 de agosto na música e também na história. Você sabia? Hoje é o Dia Internacional de Lembrança e Tributo às Vítimas do Terrorismo. Também o dia do início da Semana Nacional da Criança Excepcional e ainda o Dia Nacional da Habitação. Na música brasileira, hoje quem faz aniversário é a Zana. Zana, cantora, compositora, carioca, publicitária também. Ela que é a voz do Metrô Rio. Pois é, você já ouviu muito a Zana falando em português.

0: português, em inglês também, não é isso? Ela tem uma produtora, foi contratada já há alguns bons anos para ser a voz do metrô do Rio de Janeiro. E também a cantora já lançou álbum com participação do Rio do Hora. E aí, de tanto ela ser admirada nas ruas, quando alguém identifica a voz dela, de tanto ser admirada, né, no sentido de valorização da voz que faz parte de uma memória afetiva e do cotidiano de muita gente já há anos, ela resolveu agora lançar uma canção exatamente para poder presentear essa galera que pega o metrô aqui no Rio de Janeiro, quase que diariamente. O nome da canção de autoria dela é Metrô Rio e ganhou a produção também do Super Alexandre Cassim. Tem toda uma instrumentação, uma sonoridade que remete aos sinais sonoros aqui do Metrô Rio. Quem anda de metrô sempre vai conseguir identificar. Canta pra gente, Zana, aniversariante do dia.
1: Ah,

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0: Mind the Gap, na tradução literal, cuidado com a lacuna. E aí, trazendo aqui para o português, né? Atenção com o vão entre o trem e a plataforma. É a frase que a Zana diz diariamente no metrô do Rio de Janeiro. É a voz do metrô do Rio, que também é cantora. E ficou muito legal essa faixa com toda a identidade sonora do metrô, identificada aí a voz dela, e a galera que está todo dia pegando o metrô conseguiu lembrar, identificar bem, reconhecer a voz da Zana, que também é cantora, aniversariante do dia. Os nossos parabéns aqui do Armazém Cultural. Olha, um dia como hoje, no ano de 1989, saia de cena o nosso Maluco Beleza, o pai do rock brasileiro, Raulzito Raul Seixas.
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1: Raulzito, Raul Seixas nos deixava exatamente um dia como hoje, no ano de 1989, e fica aqui a nossa homenagem do Armazém Cultural com essa faixa infantil, o Carimbador Maluco, de autoria dele. Você que faz aniversário hoje também, nesse 21 de agosto, saúde, muitas felicidades, aproveite seu dia. Vamos lá curtir música boa. Agora tem Péricles e Seu Jorge. Boca Louca do Zelão, até já. Vamos cantar.

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1: Era um homem que amava as árvores. Em suas caminhadas, mal olhava a paisagem. Para ele, o perfil azulado das montanhas, a areia, o mar, as pessoas, nada existia. Só tinha olhos para as árvores. Um dia, atravessando a Avenida Atlântica, uma enorme árvore chamou sua atenção. Era estranha. Tinha o tronco muito grosso e os galhos baixos, mas crescera na horizontal, vergada com certeza pelo vento do mar, quando ainda era apenas um arbusto, fora aos poucos se esquivando, se encurvando, e adulta se consolidara numa árvore fugidia. E o homem pensou em si próprio, e no quanto, por anos e anos, sofrera com a tirania do pai, que exigia do menino tímido, de gestos femininos, que fosse um homem. Pensou também em como tinha resistido, e voltando a olhar a árvore, percebeu que por trás daquela submissão havia a majestade da resistência. Nisso a árvore se parecia com ele, vergado sim, porém íntegro e imenso em sua delicadeza.
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De volta para fazer o armazém com você nessa sexta-feira, nesse mundão. Simbora também pela Rádio FRJ em 88,9 FM. É a Paula Lima que vem cantar para a gente. Daqui a pouquinho tem Flávio Venturini aqui no estúdio. Vamos lá.

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Paralamas com Track Track do Fito Paz, Ana Seton do Djavan, Seduzir, Isabela Taviani, Não Para dela e da Milena, além da Paula Lima, da Amanda Magalhães, Aqui Só Dá Você. 4h15 agora. Um abração para o Álvaro Moreira do Riachuelo, também sempre aqui marcando presença, e para o nosso acadêmico do samba, o Bruno Filipe, portelense, grande amigo. Então, para você, Brunão, Eliane Faria.

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0: Martim da Vila, Naba, do Ney Silva, do Paulinho, da Abe, do Trambique, Martinalha, Clínica Geral, do Anderson Leonardo e do Pedrinho da Flor. E também Portela, na Avenida Mauro Duarte e Paulo César Pinheiro, na voz da Eliane Faria. Um abração, Bruno Filippo, o nosso acadêmico do samba. Um bom fim de semana. Agora 4h26. Muita informação também.
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0: Olha, previsão de hoje, não, de ventos com aproximadamente aí chegando à marca de 76 km por hora. Eu, quando vim da Zona Norte para cá mais cedo, estava um vento realmente forte. Hoje, nada comparado àquele dia 29, era o dia 29 de julho, naquela ventania fora da normalidade, nada comparado a isso, mas um vento forte, sim. Quando cheguei aqui ao centro do Rio, verdade, uma brisa, para minha surpresa, e que bom por isso. De todo modo, a Tatiana Alves tem uma matéria especial falando também desses fenômenos naturais. Tatiana, você.
2: O Comitê Estadual de Enfrentamento dos Efeitos do El Niño reuniu-se nesta quinta-feira.

0: com representantes dos municípios fluminenses para alinhar ações de prevenção, preparação e resposta aos impactos do fenômeno climático. O encontro ocorreu no campus da Universidade do Estado do Rio de Janeiro, UERJ, na zona norte da capital. Na reunião, o secretário de Agricultura do Estado, Ricardo Mansur, destacou que as ações contarão com mais de 1.200 colaboradores, entre técnicos, pesquisadores e pessoal de apoio. Segundo ele, esses profissionais atuarão em áreas estratégicas para minimizar os impactos no meio rural, setor que deve ser o mais afetado.
1: Considerando que os eventos que estão mais ou menos previstos, em se tratando de seca, em se tratando de ventania e incêndios, será talvez mais afetado. E para isso, a nossa capilaridade, já que estamos presentes no estado inteiro, talvez seja fundamental não só na captura de informações sobre o que vem ocorrendo, como também na difusão de informações e de mensagens que precisam chegar com relativa urgência no meio rural.
0: O secretário de Meio Ambiente, Rodrigo Mascarenhas, defendeu o foco no fornecimento de água, controle de cheias e prevenção a incêndios florestais, além de melhorias estruturais em escolas situadas em áreas de risco.
2: Temos um outro grande vertente de atuação da Secretaria, que é pensar a adaptação, né, como se fala no jargão de mudanças climáticas, os planos de mais médio e longo prazo, apontar quais são as fragilidades, apontar, por exemplo, que escolas do Estado merecem ser reformadas porque estão em áreas passíveis de inundação.
0: O governo do estado montou também uma agenda de treinamentos e encontros com equipes dos 92 municípios. Já na próxima semana, serão realizadas oficinas presenciais para profissionais da vigilância em saúde e da atenção primária. Além disso, serão distribuídas cartilhas com orientações para gestores, moradores e equipes de proteção animal. No mês que vem, a programação continua com capacitações para ajudar os municípios a elaborar e atualizar os planos de contingência, além de um treinamento voltado ao planejamento de recursos para ações de proteção e defesa civil. Outra atividade prevista é uma oficina prática sobre o mapeamento das chamadas ilhas de calor urbanas, que vai auxiliar as cidades a identificar áreas mais afetadas pelas altas temperaturas e a planejar medidas para reduzir os impactos do calor. Uma previsão divulgada nesta semana pela Administração Nacional Oceânica e Atmosférica dos Estados Unidos indica um cenário de aquecimento das águas do Pacífico com probabilidade igual ou superior a 90% de ocorrência de um El Niño muito forte a partir de setembro. No Brasil, o El Niño deve trazer mudanças climáticas significativas em diversas regiões. Conforme boletim de órgãos federais de monitoramento do clima e desastres naturais, o fenômeno deve continuar ativo pelo menos até o início de 2027. Da Rádio Nacional no Rio de Janeiro, Tatiana
3: Aqui para a Rádio MEC também, para a Rádio FRJ, em 88,9 FM. Obrigado, Tatiana. 4:30. Canta para a gente Marcelo D2.

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1: Uma informação que vem com Daniela Longuinho.
2: Presidente Lula telefonou na manhã desta sexta-feira para o presidente dos Estados Unidos, Donald Trump. Segundo o comunicado do Palácio do Planalto, a conversa durou 1 hora e 20 minutos e transcorreu em tom amistoso e cordial. Entre os temas da agenda bilateral, destaque para as novas tarifas impostas ao Brasil, em decorrência das investigações conduzidas pelo escritório do representante comercial dos Estados Unidos. Pelo comunicado, Lula enfatizou que as alegações que basearam a medida, como desmatamento, combate à corrupção e o PIX, são infundadas. Lula observou que as tarifas afetam negativamente tanto o Brasil quanto os Estados Unidos e afirmou que a melhor opção é seguir na mesa de negociação. No telefonema, Trump concordou com a necessidade de preservar vínculos comerciais fortes e propôs a retomada dos encontros entre as equipes dos dois países o mais brevemente possível. Outro tema foi o combate ao crime organizado. O presidente Lula reiterou o interesse brasileiro na parceria com a Casa Branca nessa área, ao passo que Trump se dispôs a reforçar a cooperação bilateral e indicou que mobilizaria funcionários de alto escalão para dar seguimento aos entendimentos sobre o enfrentamento às organizações criminosas. Nesse contexto, Lula argumentou que grupos criminosos exercem terror cotidiano sobre as populações mais carentes, mas não se confundem com organizações terroristas. Disse ainda que o Brasil tem instrumentos para enfrentar essas organizações sem precisar designá-las. Lula citou a Trump as estratégias do país de asfixiar financeiramente a criminalidade, o que já resultou na apreensão de cerca de 17 bilhões de reais, e sobre os planos de transformar 138 presídios em prisões de segurança máxima. Destaque também para a aprovação da lei antifacção e o estabelecimento do Centro de Cooperação Policial Internacional da Amazônia, em Manaus. Os dois presidentes também trocaram impressões sobre os principais conflitos globais, em especial sobre as guerras na Ucrânia e no Oriente Médio. Ambos concordaram sobre a urgência de encontrar uma solução negociada para o conflito entre Rússia e Ucrânia, que já dura quase 5 anos. Donald Trump teceu considerações sobre as perspectivas de resolução do conflito no Irã. Lula lamentou a inoperância do Conselho de Segurança da ONU e propôs a convocação de uma reunião extraordinária do órgão para encontrar saídas diplomáticas para os conflitos, a exemplo do que sugeriram os presidentes da China, Xi Jinping, e da Rússia, Vladimir Putin. Para Lula, os grandes líderes não são aqueles que iniciam guerras, mas aqueles que põem fim aos conflitos, conclui o comunicado do Planalto. Da Rádio Nacional em Brasília, Daniela Longuinho.
1: Obrigado, Daniela. De Brasília aqui para o Rio de Janeiro. 4h46 agora, que bom ter a sua audiência. Vamos ouvir a homenagem do Elimar Santos ao nosso eterno piloto Ayrton Senna. É, quer relembrar com a gente. Não é isso, Maria Luísa do Caxambi? Essa vai para você.

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0: Lembra dessa? É o som do forrogó de Talismã, do Michael Sullivan e do Paulo Massadas, Lineker dela, Caju. Só música boa aqui na Rádio MEC, a primeira do Brasil, e você pode ouvir também o 88,9 FM, Rádio FRJ. Que bom ter a sua audiência. Hora certa no Rio, 4h59.
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0: Lindo, lindo demais. Hoje o Armazém Cultural tem a honra suprema de receber aqui no estúdio 50 anos de carreira, minha gente, e 50 anos que estão presentes totalmente na nossa vida, na nossa memória afetiva de cada brasileiro. Flávio Venturini, muito bem-vindo, boa tarde.
1: Boa tarde, prazer estar aqui com vocês.
0: Felicidade é toda nossa. Tudo prontinho para amanhã, porque a Lapa vai parar, a Lapa vai tremer, não sei, mas vai se deliciar e se emocionar com as suas melodias, né, Venturini? Circo Voador, que maravilha.
1: É uma delícia tocar no circo. Tem uma história longa com o circo, né? De vários momentos, muito gostosos e de interação com a plateia, que a plateia é muito quente, interativa, né? A gente fica feliz de tocar no circo.
0: Felicidade do povo carioca amanhã aqui na Lapa para poder te curtir. Venturini, que descasso esse, Minha História. Olha, iniciamos com Bessamia, você com Ney Matogrosso. Tem também Gabi Melim, tem Ivete Sangalo, tem Guilherme Arantes, tem Frejá, não é isso? Tem Vanessa da Mata. Foi para conseguir uma agenda disponível para cada convidado desse, uma tarefa dificílima essa, né, Venturini?
1: Mas deu tudo certo, porque as coisas foram acontecendo, às vezes um artista não podia naquele momento, e depois conseguia uma data na agenda, e foi uma simpatia por parte de todos, eu fiquei muito feliz com o carinho dos artistas. A gente tem esses encontros, a gente não fez clipe, assim, mas tem todos esses encontros foram gravados, assim, ao momento da gravação no estúdio, está tudo no YouTube, no meu Flávio Venturini Oficial, quem quiser assistir, assim, a gente cantando juntos, e amanhã eu vou estar com a minha banda. Eu continuo esse ano dentro desse projeto Minha História, mas fazendo um show com a minha banda mineira, Flávio Venturini, de 50 anos. E tem esse caráter, vamos dizer, de mostrar a minha carreira desde o começo. Então tem música do Grupo Terço, minha primeira banda, várias músicas do Clube da Esquina, do 14 Bis e da minha carreira solo. Eu acho que mostra bem, né? E tudo ilustrado por vídeos dedicados.

0: para cada música. É um show muito interessante, eu acho que a plateia vai gostar e a gente vai vibrar juntos amanhã.
1: Amanhã, a partir das 9 da noite, no Circo Voador, não sei, sinceramente, em Genésio, se ainda tem ingresso disponível, não é isso? Tem ingresso ainda? Então tá bom. Plataforma Simpla, Simpla, Simpla, então tá bom. Plataforma Simpla com Y. Faltam poucos ingressos, hein? Dá uma corrida agora para garantir o seu showzaço amanhã. Sabadão, Flávio Venturini, 50 anos de carreira, realmente imperdível aqui na nossa cidade maravilhosa, não? Cidade maravilhosa, essa que você tem um carinho muito grande também, apesar de ser mineiro, não é isso?
0: Sim,
1: Tem residência fixa aqui no Rio, Venturini,
0: eu morei
1: também?
0: no Rio 26 anos, né? Saí daqui em 2005, depois de comecei minha carreira com 14 bis aqui no Rio. Eu vim para o Rio. Quando eu entrei para o 14 Bis, a gente assinou o contrato com a EMAI Odeon na época. E eu tinha vindo no Rio em garoto, assim. Era uma paixão pelo Rio que eu realizei morando tantos anos aqui. E acho que a minha história com o Rio está construída em tantos discos que eu fiz aqui, encontros, shows, né? Vários espaços do Rio maravilhosos. Foi sempre muito legal. Mas eu acabei voltando para casa num certo momento. E a gente está sempre aqui quando vem fazer show e é muito bom.
1: Todo mundo que completa 40, 50, 60 anos de carreira. Um dia desse veio João Roberto Kelly aqui, comemorando mais de 60 anos de carreira. Pianista como você, dos melhores, Gilson Peranzetta,
0: Amostra.
1: também celebrando aí 60 anos de carreira. O pessoal falava assim: ó, Thiago, eu não sei, eu não senti o tempo passar. Nessas 5 décadas, você também consegue ter essa sensação de não ter sentido o tempo passar?
0: É, essa sensação tem porque acho que a gente vive intensamente essa vida de só vida de artista. Acho que todo mundo, de certa maneira, vive intensamente. Mas a vida de artista é muito agitada, então o tempo vai passando e quando a gente vê, 50 anos.
1: Seu Hugo e Dona Dalila
0: Sim, meus pais.
1: foram os grandes inspiradores ou outra pessoa na família que inspirou também, ou algum amigo? Conta essa história pra gente.
0: Tinha poucos músicos na família. Eu lembro de um irmão mais. Meu pai casou 2 vezes. Primeiro casamento, 4 filhos. Um deles tocava violão e ele me deu esse violão. Se tem um músico na família que pode ter me influenciado, foi ele. Mas eu ouvi música que me influenciou muito, né? Eu ouvia muito rádio nos anos 50. Depois, quando vieram os Beatles, foi uma inspiração muito grande. Mas eu não tinha esse sonho de ser músico. Isso foi acontecendo naturalmente. Quando eu vi, eu estava tocando piano e tocando música dos Beatles, tocando em bailinho. Aí veio o Clube da Esquina, que aí foi a porrada final, né? Quando eu conheci Milton Nascimento, Beto Guedes, Lobos, Toninho Horta, Tavinho Moura, uma constelação de compositores, aí eu me influenciei bastante.
1: Que beleza! Primeiro instrumento foi o piano, não?
0: Foi um acordeon que foi uma coisa muito en passant na minha vida. Era um estudante na moda nessa época, assim, nos anos 60. E aí toquei um pouco, estudei, comecei a estudar teoria musical ali. Mas depois eu passei uma escola, quando eu ganhei um piano do meu pai, tinha música ao vivo num restaurante dele, ele me viu tocando ali, viu que eu tinha um jeito para coisa, me deu o piano. Aí comecei a estudar na Fundação de Educação Artística, uma escola muito boa de Minas, que era uma escola que tinha a cabeça aberta para música popular, né? A minha mestra um dia falou: não é para você ser pianista clássico, seu negócio é música popular. E acho que ela tinha razão, porque aí eu me encontrei e acabei me tornando um compositor.
1: Que maravilha, um compositor que mexe com as nossas emoções, né? É impressionante isso, né, Venturini? Não sei se você consegue dimensionar isso ao longo dessa carreira. Você falou que nós vivemos sempre muito no automático, né? A verdade é essa, né? E o
0: Muito
1: tempo
0: é.
1: passa, a gente não percebe. Mas você consegue dimensionar essa emoção que você traz, que você leva para as pessoas eternamente, da pessoa lembrar do casamento, lembrar de um grande amor, de ouvir aquela melodia, de todo azul do mar e se arrepiar. Na hora de compor, tem alguma estratégia com o divino, ou você deixa vir
0: Ah,
1: naturalmente?
0: foi uma coisa
1: Revela
0: que
1: para a
0: foi
1: gente.
0: muito natural, essa coisa de compor. Eu falo que os anos 90 foram super férteis, morava aqui no Rio, né? Foram uns anos muito felizes para mim e ali eu compus pra caramba ali. Hoje em dia, esse mundo agitado, a gente não tem a mesma fluência. Mas sempre eu faço uma outra música. Mas eu tenho um arquivo incrível, assim, de coisas que eu compus, que eu gravei tudo sempre, que é uma coisa que não sei por que eu tive essa intuição. E esses momentos foram acontecendo. Eu acho que os poetas foram importantes também, porque eu sempre falo, a culpa não é toda minha, gente. Porque além da música, eu trabalhei com poetas que deram uma cara para a minha música, né? Para mim e para vários artistas do Clube da Esquina. Então, Márcio Bosi, irmão do

0: Loborges, Fernando Brant, Murilo Antunes e Ronaldo Basso, que é carioca, né, daqui de Niterói, mas que foi também um dos grandes artífices do Clube da Esquina, deram essa cara muito romântica que já era o meu jeito de ser, né, no meu trabalho.
1: Você tem muita coisa guardada, então, e antes do Minha História, você lançou Paisagens Sonoras, volume 1. Vem o 2, vem o
0: Venho
1: 3,
0: dois,
1: né?
0: estou gravando dois. Mês que vem vou lançar o primeiro single
1: Ah, que legal.
0: do uma música que chama Se Tiver de Ser.
1: Que bom. É, o homem não para de trabalhar, tem show amanhã no Circo Voador, na Lapa. Vamos ouvir mais uma? Vamos ouvir com a Gabi Melim, o Todo Azul. Ah, vamos fazer o seguinte, ó. Já estava aí no Beijo o Espanhola, porque o Espanhola no ano que vem vai comemorar 50 anos.
0: Pois
1: Uma história super curiosa que eu sei dessa, do Guarabira um
0: é.
1: pouquinho. Ah, conta pra gente, o Guarabira um pouquinho calibrado, como é que foi essa história?
0: Vou tentar contar rapidamente. É que o Garabira estava tomando umas e outras num bar, se lembrando de uma namorada espanhola que ele tinha tido. Era um inverno absurdo em São Paulo e eu morava perto desse bar. E ele achou que não ia conseguir chegar em casa porque estava frio demais. Bateu na minha porta. Eu morava com o pessoal do Grupo Terço. Aí eu abri a porta, ele entrou, se aqueceu. Eu tinha um aquecedor ligado para disfarçar. Ele perguntou se eu tinha feito alguma coisa ultimamente. Eu peguei o violão, toquei o tema do Espanhola. Ele fez a letra naquele momento ali, no impacto, né, daquele momento. Conseguiu chegar em casa e no outro dia eu liguei dizendo que a letra estava linda, só que ele não se lembrava de ter passado na minha casa.
1: Isso era o quê? 3 da manhã, mais ou menos, por aí?
0: É, tipo madrugadão, assim.
1: Nem de madrugada, na madrugada, né? É, essas histórias dos bastidores, elas são maravilhosas. Olha aí, ó, 50 anos no ano que vem, foi em 77, né? Foi em 77 que você
0: Acho
1: lançou?
0: que foi. Na verdade, eu lancei no meu disco de 82, mas Sai Guarabira gravaram antes. Foi por
1: É. Ah,
0: isso que
1: sim.
0: isso está com essa data.
1: É, de 77, né?
0: É.
1: Então, o primeiro lançamento, 77, então. E a sua versão, 82. Vamos ouvir um pouquinho, ó. Ficou bom demais.

0: felicidade pra gente hoje, Flávio Venturini aqui no estúdio. Que dueto lindo com a Ivete Sangalo, espanhola dele e também do Guarabira. Você já cantou no trio elétrico com a Ivete Sangalo e agora sim vocês conseguiram gravar juntos, né, Venturini?
1: Finalmente, a gente é amigo de muito tempo. A Ivete é uma pessoa de um coração imenso, faz um trabalho social lindo. A gente já tinha se encontrado, não em disco, mas em shows que ela faz apoiando essa entidade filantrópica lá da Bahia. E é uma amiga querida já de muito tempo. E finalmente a gente cantou juntos.
0: E é esse absurdo como artista mesmo, né? É impressionante o talento da Ivete, né?
1: É muito, ela é muito musical, né? E ela não canta só axé, né? Ela tem um trabalho também de ter curtido. Ela falou que fala comigo que ela cantava minhas músicas em bar quando ela começou, assim. Muitas pessoas já me falaram isso, né? Artistas.
0: Você e João Bosco, papel machê, eu acho que vocês lideram o ranking dos bares da cidade, no Brasil inteiro, né? Papel machê, impressionante também.
1: Espanhol é uma música de barzinho, né? Toca muito em barzinho, sempre o cara toca. Às vezes errado, né? Mas assim... mas é legal que tá no coração e no ouvido das pessoas, né?
0: Olha, 50 anos de carreira, amanhã no Circo Voador, você bem disse agora, no Clube da Esquina, esse movimento fantástico, 14 bis, o terço, seu irmão Cláudio, que você ensinou muita coisa também, que ele é mais novo.
1: Está lá no 14 bis, hoje ele é o líder do 14 bis.
0: Não é isso? E aí muitas viagens também com o Clube da Esquina, e tem um personagem, um grande músico, que ele adora a Rádio MEC, que é o Robertinho Silva também, que é um cara engraçadíssimo. Tem história sua com ele e com o Milton Nascimento?
1: O famoso Bob Silva. Quando o Milton me chamou para cantar Nascente, gravar, né, foi um momento importantíssimo para mim na minha carreira, eu excursionei na turnê Clube da Esquina 2 com o Milton, eu e Beto, e éramos participação especial, eu cantava só duas músicas com o Milton. Mas a minha viagem era ficar atrás do Robertinho Silva para ver ele tocar. Porque é uma viagem, é um músico sensacional, né, criativo. Eu acho que ele tem muito a ver com aquele sabor, né, da música do Milton daquela época, dos discos importantes que o Milton fez naquela época. E é um cara querido, os filhos dele são dois percussionistas maravilhosos e amigo de sempre.
0: Só vive sorrindo, né, Robertinho Silva? Né?
1: Sim, gente boa, astral.
0: Agora, ele fez aniversário também na semana passada e é o seu grande irmãozão do peito de fé, que é o Beto Guedes, né? Um cara sensacional também.
1: O Beto foi o primeiro cara que eu conheci do Clube da Esquina, né? Houve um festival em Belo Horizonte chamado Festival Estudantil da Canção. Eu estava começando a minha carreira, eu e o Vermelho, que depois fundou o 14 Bis comigo, nós fomos assistir o festival. A gente estava muito verde ainda para participar desse festival, começando a compor. E a música que a gente se encantou naquele festival foi o Beto Guedes e o Loborges cantando uma música chamada Equatorial. E conhecemos ali vários músicos do Clube da Esquina. Até o Milton estava lá, mas eu não conheci nesse dia. E mais tarde o Vermelho conheceu o Beto, me acordou um dia, porque ele já morava na minha casa. Conheci o Beto e aprendi Equatorial. E aí era a música que realmente a gente gostava. E aí ficamos amigos, chegamos a quase que o Beto foi do 14 Bis. A gente vivia juntos naquela época. Mas eu fui para o terço também, nisso ele gravou um disco solo, teve um filho, resolveu seguir a carreira solo, mas a gente é irmão e amigo até hoje.
0: Ele quase pintou no 14 Bis, é?
1: É, fazia parte da turminha que a gente ia fazer o 14 Bis ali.
0: Seria fantástico também ter o Beto Guedes ali com vocês.
1: Poxa, demais.
0: Seu grupo já era bom, com vocês, com o Beto, então, contratação de peso, né? Ia ser bom demais. Olha, todo mundo convidado para amanhã para o Circo Voador curtir esse showzaço. Vamos ver um pouquinho agora da Gabi Melim? Toda Azul do Mar, um encontro de gerações esse, né? Você com a Gabi Belém.
1: A Gabi é uma pessoa que eu conheci o sucesso dela, mas a gente não se conhecia pessoalmente. Porque a ideia ao criar os convidados era que a gente trouxesse gente nova, como foi a Gabi Melim, Glória Groove, né? A Ana Canhas. E foi um encontro muito bonito com a Gabi, até uma voz linda, né? E uma música que era um clássico da minha carreira, muito grande.
0: Vamos ouvir, vamos ouvir.

0: Flávio Venturini, Gabi Melim, com Todo Azul do Mar. É, emociona realmente. Parceria só com o Ronaldo Bastos.
1: Ronaldo Bastos.
0: Né, que é um grande parceiro também.
1: Grande parceiro, poeta maravilhoso.
0: Por falar em grande parceiro, tem uma sua com o Renato Russo, não? O Mais Uma Vez.
1: Mais Uma Vez, é isso, com o Renato Russo.
0: Que é uma lição, é uma mensagem de autoajuda também. Tem bastidor dessa composição? Como é que foi? Ele mandou a primeira para você? Você
1: não,
0: colocou a melodia?
1: Eu tinha conhecido o Renato nos corredores da EMI, quando a gente estava... Ele estava entrando, o Legião Urbana acabava de entrar na gravadora. Acho que nem tinham gravado ainda o primeiro disco. E o Renato, quando me conheceu, falou: adoro Criaturas da Noite, que era a música do Terço. E eu chegava sempre mais cedo, ficava tocando o teclado. Um dia eu estava no estúdio de ensaios lá, preparando para um disco novo do 14 Bis, que era o disco 7, foi o sétimo do 14 Bis. Ele entrou, ficou ouvindo e gostou do que eu estava tocando. Falou: posso escrever uma coisa aqui? O que ele escreveu está num quadro na minha casa hoje. Depois ele mudou um pouquinho a letra, mas foi a lembrança daquele momento. E aí passou um tempo, ele me entregou a letra e cantou, inclusive com 14 Bis na gravação original. E a gente não era amigo tão próximo, mas a gente se encontrava pelo Rio e em momentos assim. Sempre foi muito carinhoso. Depois eu fiquei sabendo que ele cantava nascente nos shows, né? E foi um cara importante, que um encontro feliz, assim.
0: Ele ficou admirado com a sua melodia na gravadora, no estúdio, ficou ali viajando
1: ele
0: pediu, né, para colocar
1: ele
0: a letra.
1: Ele escreveu naquele momento um texto ali, e que se chamava Mais Uma Vez, né? Mas é claro que o sol vai voltar amanhã. Que era um pai falando para um filho durante uma tempestade. A ideia dele era essa.
0: Que legal, que legal. Mas um bastidor muito bacana. Você sente alguma coisa diferente, Flávio, quando você vai se apresentar, ou você vai gravar, ou vai compor? Porque a sua melodia, ela toca tanto as nossas almas. Você sente algo divino mesmo em você, no seu dia a dia, ou na hora de compor?
1: Acho que mais na hora de compor. É. O momento de compor é uma coisa que a gente... sai um pouco, né, assim, do sério, né, assim, você entra numa vibe, assim, né, de curtir. Tanto que eu gosto muito de ouvir os demos de como as músicas foram feitas. Às vezes nem tem a letra ainda, mas é uma emoção muito grande o momento da composição. É um momento que você realmente se conecta com alguma coisa, assim, maior.
0: Você sente um arrepio diferente, sente uma energia diferente.
1: É um momento,
0: né,
1: muito legal.
0: É. E você falou no início até um assunto muito interessante. Eu vou pedir para o Carlito colocar um trechinho de Cidade Veloz.
1: Sim.
0: Né? Não é isso? Que é você não tem lado B, você tem lado A, mas digamos que seja um lado B, ou Cidade Veloz. Porque você falou que, até numa outra participação também aqui, que essa velocidade hoje da cidade grande e das novas mídias também, da forma de se comunicar, com o WhatsApp tocando, apitando toda hora, com a rede social apitando toda hora, você não consegue mais ter essa liberdade de inspiração como antes. Até que ponto a cidade grande mudou para você?
1: O mundo era mais lento, sim. Acho que a gente tinha mais relaxamento.

0: Para compor. Já se diz que a composição vem do relaxamento, né? Vem do momento que você se desprende realmente. E hoje em dia, realmente, como você falou, o telefone toca o tempo inteiro, você está o tempo inteiro no celular, olhando a rede social, entendeu? O mundo ficou meio assim, né? Essa música eu fiz para São Paulo. Eu fiz um dia, eu entrei na estação principal, estação da Sé em São Paulo, e quando eu vi aquela multidão, me veio essa inspiração. Depois eu terminei a música e tudo, e o Murilo, falei isso para o Murilo, que é o poeta, né, o letrista, e ele falou de São Paulo, né, da cidade veloz.
1: Vamos ver, ó.

0: Lindo demais, é por isso que a Jane do Block te adora, né, Venturini? Toda vez que ela fala com a gente, que ela cita você, aquele álbum Partituras também dela, tem parceria de vocês.
1: Né? A Jane me fez uma das maiores homenagens que um compositor pode receber, né? Foi gravar um disco só com composições minhas, inclusive uma parceria nossa, que se chama Partituras.
0: É uma das suas intérpretes preferidas, a Jane?
1: Com certeza, a Jane também é uma das prediletas, assim. Eu gosto muito da Jane, gosto muito da Leila Pinheiro, que é minha amiga também. E adorava Gal Costa e Nana Caymmi, claro, né? Mais do passado, assim. Cheguei a gravar com a Nana, com a Gal, não, mas ela me prometeu que um dia ia cantar uma música minha que eu fizesse com o Ronaldo Basso, mas não deu tempo, né? Assim, infelizmente.
0: Bom, já estamos encerrando, tem show amanhã no Circo Voador. Falamos demais, quando é bom passa rápido e muito rápido, né, minha gente? O álbum Minha História, você relança sucessos da carreira e convida essa turma da pesadíssima, né? Quem produziu contigo o álbum, hein?
1: O álbum foi produzido pelo Torquato Mariano, que é um grande guitarrista, muito,
0: Djavan.
1: Muito presente na minha carreira, né? Toco com o Djavan também. E o Torquato produziu vários discos importantes meus, como Noites com Sol, Porque Não Tínhamos Bicicleta. É um amigo querido que produziu com o maior carinho esse disco.
0: E essa foi a ideia, Minha História, colocar a sua história aqui para todo mundo admirar e convidar esses grandes intérpretes com você. Dá para fazer Minha História 2 também, né? Volume 3 e por aí vai.
1: Tinha muitos artistas que eu tinha vontade de cantar. Embora eu tenha uma lista gigantesca de artistas que gravaram minhas músicas. É o maior presente que eu tenho como compositor, né? Eu estava contando que até Tito Madi gravou música minha.
0: Tito Madi era ouvinte da Rádio MEC, inclusive.
1: Gravou Nascente, né? E outros artistas incríveis do passado também, da música brasileira. É uma lista muito legal, assim, que eu faço questão, às vezes, de citar no meu release.
0: Muito bem. Você tem noção, Venturini, de quantas canções gravadas e depois compostas?
1: Perto de 300, assim. Não cheguei a 300 ainda.
0: É.
1: Mas 200 e tantas músicas, assim.
0: Quase 300 gravadas, né?
1: Gravadas.
0: E composições guardadinhas ali, juntando tudo, dá o quê? Tem noção?
1: Não sei. Se você juntar coisas inéditas e tudo, talvez chegue às 350 para 400. Tem muita coisa inédita, sem letra, né? É muita coisa que eu fui guardando. Mas é um trabalho de formiguinha, tem que trabalhar ali, exige trabalho.

0: trabalho, né?
1: E hoje guarda tudo o quê? No gravador do celular? Como é que
0: É, não,
1: funciona a rotina?
0: digitalizo tudo, né? Tá na nuvem também, eu digitalizei em vários lugares, porque é difícil, né?
1: Tem que ter
0: As
1: nuvem hoje, né? Pro
0: mídias.
1: Venturini. Tem que ter um backup, né?
0: Tem que ter muito backup, porque a gente vai perdendo essas coisas, né? Assim, e a gente não quer perder nada, né? Assim, nem que seja para a gente relembrar, porque composição é um momento gostoso, mágico, né? Assim.
1: É isso aí. Olha, para encerrar agora de vez, a importância, como é que você classifica a importância do grupo Terço para a música brasileira, do 14 Bis e principalmente a importância do músico brasileiro que é tão combatido aqui no Brasil? O Brasil, ele trata tão mal o músico, né, Venturini? Eu sempre cito aqui o Hermeto Pascoal, quando se foi, que a emissora de televisão, que tem o maior poderio financeiro do país, aí sim foi valorizar o Hermeto Pascoal e pouco valorizava em
0: Não, tem
1: vida, né?
0: essa coisa, a mídia muitas vezes valoriza quando morre, né? Acho que tem que valorizar em vida mesmo, gente. Tem tantos artistas incríveis, a música brasileira de uma riqueza das mais ricas do mundo, né? Assim, e a música brasileira às vezes sofre mesmo. Então, eu acho que hoje em dia, inclusive financeiramente, nessa coisa das plataformas digitais que não remuneram o músico, nem o produtor, nem o músico que gravou, né? A tendência está cada vez de não remunerar honestamente, né, o compositor, o artista, o músico, o instrumentista que grava, né? Precisa haver uma mudança nesse sentido, porque é o trabalho dele, né? E as pessoas consomem música, não dá como viver sem música, né? Então, um trabalho importante que precisa ser valorizado.
1: Uma palavra para o Terço, uma palavra para o 14 Bis.
0: Eu tenho a minha primeira banda, né? Posso dizer que eu fui muito feliz quando fazia sucesso ainda garotão, ir para uma banda que canta suas músicas. Virei cantor no Terço, né? Assim, e ali comecei a compor o disco. Tem muitas músicas minhas. O primeiro disco, Criaturas da Noite, se tornou um clássico do rock progressivo brasileiro. E o 14 Bis era um sonho de garoto, né, que eu realizei. Era um sonho meu do Vermelho, que a gente começou a compor juntos. E também fez muito sucesso. Meu irmão está lá hoje, né, segurando a onda lá de ser o líder da banda, de cantar e compor. Então foram bandas muito, muito legais. Tudo foi legal. Eu acho que sou um cara de sorte.
1: Ô, sorte, bota sorte nisso. Ainda bem que não foi só uma palavra, foi uma contextualização, né? Que bom que você contextualizou. Olha, vamos encerrar agora ouvindo Princesa, você com a Glória Groove. E tem também um fator muito especial para você, né? Nesse dueto. Conta pra gente.
0: É porque a Princesa, a música que eu fiz para uma namorada, que se tornou depois amiga, e ela tinha falecido há 2 anos, né? Eu fiz com letra do Ronaldo Bassi, e quando as pessoas me perguntavam que música você mais gosta, eu gosto da maioria, mas assim, Princesa sempre eu citava, porque é uma música que eu gosto do jeito dela, da composição, da maneira como eu fiz os acordes, da letra do Ronaldo Bassi, e no disco foi emocionante, a gente se abraçou e chorou, assim, eu e a Glória. A mãe dela falou que essa música era, que a cantora também falou que essa é a música que ela mais adora, e foi muito legal gravar com uma voz incrível da Glória Groove.
1: Vamos ver. Rio de Janeiro amanhã, Lapa, vai ficar pequena para Flávio Venturini. Vai poupar essa voz, Flávio. Vai poupar a voz para esse show de amanhã. Gentilmente, na véspera do show, vem aqui conceder essa entrevista para a gente. O nosso muito obrigado a você. Viva o músico brasileiro e viva Flávio Venturini. Só 50 anos de carreira, só isso.
0: Obrigado a você, aos ouvintes. Um grande abraço.
1: Vamos lá, vamos ver. Amanhã, 10 da noite, 9 da noite, na abertura dos portões, você pode chegar para curtir o Flávio Venturini no Circo Voador. Vai ser bom demais.

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7: Que bom ter a sua audiência. Boa sexta-feira aqui no Armazém Cultural, ao som do Djavan.

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1: Xande de Pilares, salgueirense da cabeça aos pés dele, do Gilson Bernini e do Elinho do Salgueiro, e também Gonzaguinha dele. 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Agora 5h48.

É, e quem acompanha esse quadro desde sempre já ouviu várias vezes a seguinte frase: como é bom ouvir Doris Monteiro. Não a dizemos à toa, porque trata-se de uma das maiores e melhores representantes da carioquice da música brasileira. Apesar de nunca ter sido compositora, Doris conseguiu captar e interpretar, como poucos, o estilo leve e descompromissado que o carioca sempre escolheu para viver, ou pelo menos sempre gostou de alardear aos quatro ventos que vive. Ao longo da sua longeva carreira, ela gravou inúmeras pérolas daquilo que chamamos de crônicas de costumes, em forma de música. Uma delas é de Pilantra e de Poeta. Pois é, composição de Alberto Lende, que em 71 tornou-se um clássico na voz da incrível Doris Monteiro, de Pilantra e de Poeta. É a música do dia, do Armazém Cultural, roteiro, curadoria e produção do Marcos Leite. Vamos ver.

0: Legal, Doris Monteiro, eterna. Pois é, ouvimos um dos maiores sucessos da carreira dela, de pilantra e de poeta, de Alberto Lande, quinta faixa em CD e plataforma digital também, do lado A em vinil, do álbum chamado Doris, de 1971, lançado pela gravadora Odeon. Projeto fonográfico teve produção de Milton Miranda, Máriozinho Rocha, Jorge Teixeira, a direção musical do Lindolfo Gaia, nosso maestro, e arranjos a cargo do Geraldo Vespa, assinatura do maestro Geraldo Vespa. Imperdível a música do dia, como sempre, não poderia ser diferente. Na curadoria do Marcos Leite, segunda-feira tem mais.
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0: Sempre unidos, sexta-feira tem, o É de Placa, aqui no Armazém Cultural, com a agendinha dos jogos dos times do Rio de Janeiro para esse fim de semana, meio de semana marcado pelas Copas Sul-Americana e Libertadores da América. Flamengo classificou, venceu por 2-1 o Cruzeiro no Maracanã lotado, mais de 72 mil espectadores, e valeu o gol da vitória do Flamengo, do Samuel Lino, que colocou o zagueiro do Cruzeiro, jogador do Cruzeiro, a passar batido, né, por um carrinho. E olha como é que o futebol, ele é imprevisível e apaixonante. O Samuel Lino foi quem passou num carrinho e chegou até a placa de publicidade no jogo de ida lá no Mineirão, que o Arroyo Equatoriano abriu o placar para o Cruzeiro. E aí, no jogo da volta, quem faz o gol da vitória? O jogo estava 1-1, o mesmo Samuel Lino, que tinha passado batido no carrinho, que proporcionou um golaço do Cruzeiro, e quem fez agora o golaço foi ele. E um gol muito parecido, né? Pelo menos no carrinho, do jogador cruzeirense, que passou batido, não viu a cor da bola, ele foi lá, chutou forte, estufou a rede. 2-1 para o Flamengo, fez 1-0, o Cruzeiro empatou, e o Flamengo fez 2-1 classificado para as quartas de final da Libertadores da América. Vai pegar o Independente Del Valle ou então o Tolima. Esse jogo vai acontecer ainda, a segunda partida, né? O primeiro foi 1-0 para o Del Valle do Equador. O Tolima é de onde, meu querido Marcos Leite? Da Colômbia, não é isso? Ganhou fora de casa o Del Valle por 1-0 do Tolima da Colômbia. Segundo jogo marcado para o Equador na próxima terça-feira, 9:30 da noite. Deve dar Flamengo Independente Del Valle. Fluminense também classificou essa semana na Libertadores, venceu o Rivadavia da Argentina nos pênaltis pelo placar de 5-4 e aguarda também, aliás, já tem adversário definido, né, que é o Platense da Argentina nas quartas de final da Libertadores da América. Pela Sul-Americana, não deu para o Botafogo, hein? Perdeu o primeiro jogo pro time lá do Peru, Cienciano, por 6-1, e ontem só fez 1-0 no estádio Nilton Santos. Não foi, passou longe de ser o suficiente para poder levar para pênalti, que foi 5 gols de diferença, não deu para o Fogão. Tá fora antes da Libertadores, pintou, caiu na Sul-Americana e tá fora também da Sul-Americana. Aguarda novo técnico, comissão técnica e tudo mais. O Vasco ontem que surpreendeu todo mundo, hein? Venceu o Olímpia do Paraguai no Defensores del Chaco, estádio tradicional. Olímpia tricampeão sul-americano, venceu a Libertadores 3 vezes, e o Vasco deu de 4-1, um placar assim totalmente improvável, improvável de acontecer. E o Vasco foi lá, venceu de virada, inclusive, hein? O Olímpia fez 1-0 e o Vasco virou para 4-1 realmente, e está agora na próxima fase, quarta de final da Sul-Americana. Deve pegar o River Plate, essa é a tendência. O River empatou com o Santa Fé da Colômbia 0-0 fora de casa, e semana que vem joga na terça-feira na Argentina contra essa mesma equipe. Deve dar River e Vasco, essa é a tendência. Parabéns a essa nação cruzmaltina. Pois é, que hoje comemora 120 anos, 128 anos de fundação, o nosso Vasco da Gama. Presente melhor do que isso não há, hein? Parabéns.
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Vasco pega o Palmeiras fora de casa pelo Campeonato Brasileiro, 24ª rodada, domingo, 4 horas da tarde. O Flamengo vai jogar contra o Cruzeiro no Mineirão amanhã, sábado, 8h30 da noite. O Fluminense vai receber o Remo no Maracanã, 4 horas da tarde, no Maracanã, neste sábado, tá bom? E o Botafogo joga segunda-feira, 8 da noite, contra o Atlético Paranaense, no estádio Nilton Santos. Parabéns, Vasco!

Previsão do tempo pro fim de semana, sem ventos, por favor, hein? Mínima de 18, máxima de 24 graus no sábado. Temperatura em declínio, não há previsão de chuva pro sábado. Pode ver rapidamente no período da manhã. No domingo, mínima de 17, máxima de 25, aí sim previsão de chuva na parte da noite, estação inverno. Produção comigo do Marcos Leite, do Carlos Soca, Carlito do Sal, na sonoplastia. Abençoado fim de semana para todo mundo. Segunda-feira tem mais. Tchau, tchau. Sem

Olá, amigos, muito boa noite. Está no ar o Antena MEC, seu programa cultural de fim de tarde. Numa rede formada pelas rádios MEC, FM, AM do Rio de Janeiro, Brasília e Belo Horizonte, FM Cultura de Porto Alegre e Educativa FM de Fortaleza. Eu sou o Sidney Ferreira e você encontra aqui o melhor do jazz e do instrumental, além de entrevistas e dicas sobre o que de mais relevante acontece na vida cultural da sua região e de todo o país. Iniciamos ao som do medley de A Lenda do Beijo, música de domínio público, e Sansão e Dalila, composição de Victor Young, na interpretação da Orquestra de Câmara Rio Strings.

0: Ouvimos Simplicidade, composição de Jacó do Bandolim, na performance de Paulo Moura e Amandu Costa. A diretora Anita Leandro, professora e pesquisadora de cinema da UFRJ, tem um convite muito especial para você, ouvinte do Antena MEC.
1: Quando você escuta a palavra anistia, o que você imagina? E se eu te contar que na cidade de Roma, em 1979, aconteceu a Conferência Internacional pela Anistia no Brasil, e as filmagens desse encontro foram descobertas recentemente em um porão em Paris. No filme Anistia 79, que estreia em 20 de agosto nos cinemas, a diretora Anita Leandro nos mostra por que, no Brasil, o passado ainda não passou.
2: A gente pensa que esqueceu, né?
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0: Você ouve agora Meu Caro Amigo, composição de Francis Raim e Chico Buarque na interpretação de Miguel Proença.

0: Ouvimos Espíritos do Rio, composição e interpretação de Edgar do Vivier.
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0: 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Você ouve agora na Antena MEC Macambira, composição e interpretação de Ricardo Leão.

Você está ouvindo Ali no Samba, composição de Luiz Leite na interpretação dele próprio e de Luiz Ribeiro. A seguir, quem nos ouve em Brasília terá as dicas e informações culturais locais com Pedro Pontes, enquanto eu sigo com as demais regiões após um breve intervalo. Até já!

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1: O Festival de Cinema de Gramado anunciou novas homenagens para sua próxima edição. Além de Marcos Caruso, a atriz Andréa Beltrão e a produtora Renata Almeida Magalhães serão premiadas pela trajetória no audiovisual brasileiro. O evento também vai ter a pré-estreia da série Emergência 53, um drama sobre uma equipe de atendimento médico de urgência, com participação de Fernanda Montenegro. O festival acontece de 12 a 22 de agosto em Gramado, na Serra Gaúcha.
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5: Já está disponível nas plataformas de música o novo álbum de Ivanov Basso, violonista, compositor, arranjador e vencedor do prêmio Rádio MEC em 2023 na categoria Música Clássica. Eletroacústico Movimento é o sexto álbum de sua carreira, projeto onde experimenta a mistura entre instrumentos acústicos e orquestras virtuais. E é o próprio Ivanov Basso que, a partir de agora, vai nos explicar melhor o conceito por trás desse novo trabalho. Ivanov, boa noite, seja muito bem-vindo à Antena MEC, um prazer recebê-lo.
6: Boa noite, Sidney. Boa noite ao pessoal que está nos escutando. O prazer é todo meu de estar aqui com vocês. É uma chance muito boa que nós temos de apresentar o nosso trabalho. E a Rádio MEC foi muito generosa comigo de ceder o espaço dela para eu fazer a minha divulgação, né?
5: Estamos sempre...
6: Vou ser sempre grato a vocês.
5: Sempre, sempre exosa. Afinal de contas, você é o ganhador do prêmio 2023, ou seja, merece toda a deferência. Ivanov, começar explicando para o nosso ouvinte o conceito do disco. Você coloca em diálogo música acústica e sons coletados em bibliotecas virtuais, é isso?
6: Sim, Sidney. É assim, ó. O trabalho, esse projeto eletroacústico, nós encaminhamos aqui pela Prefeitura de Pelotas, sabe?
5: Uhum.
6: Para conseguirmos o financiamento para realizar ele. Então, o que, que eu fazia? Eu sempre trabalhei com samples, sabe?
5: Sim.
6: Aí, então, as bibliotecas de amostras sonoras. Então, hoje em dia está muito evoluída essa área, sabe? Os samples são muito realistas, muito, muito perfeitos, né?
5: Uhum.
6: Bom, daí o que, que eu pensei? Eu vou fazer um... Pensei sempre em fazer a conjugação dos samples com os instrumentos acústicos, né? Para esse disco especificamente, eu peguei samples de orquestras de cordas, tá? E um sample mais de orquestra de câmara, com flautas, com clarinete, com oboé e cordas, tá? Então, para as cordas, eu conjuguei com piano e com violão acústico, sabe? Então ficaram assim, ficaram duas peças com piano e cordas, sendo que as cordas são virtuais, duas peças com violão e cordas, também com cordas virtuais, e uma peça com uma orquestra virtual, que eu achei que seria interessante de colocar, né? Já que o nome do projeto é Projeto Eletroacústico.
1: Sim.
6: Então a ideia foi isso, foi conjugar os instrumentos acústicos com os instrumentos virtuais, que é uma pesquisa que eu realizo já, faz um bom tempo, sabe?
1: Sim.
6: Então acho que estava na hora de fazer essa junção.
1: Agora, Ivanov, de 2019 para cá, você produziu mais de 260 composições. De onde vem tanta inspiração?
6: Pois é, Sidney, é um trabalho assim muito, muito intenso, sabe? Porque como é que eu trabalho assim, por exemplo, com audiovisual, trabalho com pessoas que me pedem para eu fazer música, com parcerias com outros compositores, sabe? Enfim, foi, a demanda começou a crescer, né?
1: Uhum.
6: E eu nunca mais parei daí, né? E porque até 2019 eu tinha as minhas obrigações como professor universitário, né?
1: Sim.
6: Então eu trabalhava na pesquisa, na extensão e no ensino. Aí, quando eu me aposentei, eu digo, não, agora eu vou fazer a composição, que é o que eu realmente gostava, mas deixei de lado por causa das minhas obrigações como uhum. professor. E eu vou dar, então, ênfase para esse lado, que foi uma coisa que eu negligenciei. Então, daí eu digo, vou colocar todas as minhas forças nisso aí. E, então, eu não parei mais. Então, eu, por exemplo, eu trabalho, assim, uma média de... Eu não estou fazendo um exagero, mas é uma média de 8 a 10 horas por dia.
1: Uhum.
6: Compondo.
1: Perfeito. Ou seja, você se dedicou àquilo que, na verdade, você negligenciou e que era o seu a menina dos olhos, né, vamos dizer assim, da sua vida, que é a composição.
6: Exatamente.
1: Poder se dedicar a parcerias, a parceiros que também fazem encomendas para você de composições. Ivanov, todos, portanto, aí convidadíssimos, então, para ouvir o álbum Eletroacústico Movimento, que já está disponível nas plataformas digitais de música, não é?
6: Já está disponível, Sidney, porque até o nosso plano era colocá-lo a partir do dia 25, mas aí, como nós tínhamos obrigações com o prazo do projeto, sabe?
1: Uhum.
6: Tínhamos que entregar o projeto até o dia 30 de agosto, nós pensamos, não, vamos colocar nas plataformas dia 21, né?
1: Sim.
6: Então daí o álbum já vai estar disponível a partir do dia 21 de agosto nas plataformas, essas as mais comuns, as mais conhecidas.
1: Sim.
6: E as nem tão conhecidas.
1: Então, Ivanov, a partir de hoje, não é? Exatamente hoje o álbum está disponível.
6: A partir de hoje, Sidney,
1: não é?
6: A partir de hoje, dia 21 de agosto, as peças já vão estar disponíveis.
1: Perfeito. Ivanov, para o nosso ouvinte que vai ouvir o álbum Eletroacústico Movimento, quer acompanhar mais de perto sua carreira, qual o melhor caminho? Redes sociais, site? Dê o caminho para o nosso ouvinte, por gentileza.
6: Joia. Sidney, eu tenho um canal no YouTube, onde eu coloco as minhas peças, né? Esse canal está ativo desde 2021, ou 2020, eu não me recordo. Ali eu coloco as minhas peças, alguns arranjos, algumas peças originais, peças com instrumentos virtuais, peças com instrumentos acústicos. Ele é bem variado, né? Eu estou também fazendo o meu site agora, onde eu vou colocar também as minhas obras, né? Mas esse site está em construção, não está ainda pronto, não tem como fazer.
1: E o seu canal no YouTube é Ivanov Basso?
6: Ivanov Basso, Ivanov Basso, tranquilo, só escrever Ivanov Basso que vai dar direto no canal. É bem tranquilo.
1: Maravilha.
6: E o site, quando estiver pronto, eu vou colocar também na ativa, né?
1: Sim.
6: Internet.
1: E vai avisar lá pelo YouTube, né, para as pessoas acessarem.
6: Vou avisar,
1: né?
6: Pelo YouTube, para as pessoas acessarem. E pelas redes, assim, o Instagram, o Facebook, né?
5: também, arroba Ivanov Basso.
6: Isso.
5: Maravilha. Ivanov, prazer recebê-lo aqui no Antena Mac. Parabéns pelo lançamento deste álbum.
6: Obrigado,
5: Sérgio. Viu? Um prazer enorme falar com você.
6: O prazer é meu. Quero mais uma vez agradecer à Rádio Mac, a ti, Sidney, por essa entrevista. Estou muito feliz. E vamos ver como é que vai ser, como é que o álbum vai se comportar, como é que as pessoas vão recebê-lo. Eu acho que está bem legal.
5: Vamos ver. Maravilha.
6: O que vai dar.
5: E que venham mais 260 aí para os próximos anos, né? Tá bom?
6: Tomara que venha.
5: Maravilha. Um grande abraço, viu, Ivanov?
6: Obrigado, Sidney. Um grande abraço para ti, para o pessoal que está ouvindo. Obrigado.
5: Nós acabamos de conversar com o violonista, compositor e arranjador Ivanov Basso, que acaba de lançar hoje exatamente o álbum Eletroacústico Movimento, já disponível em todas as plataformas digitais. E não deixe de acompanhar o trabalho de Ivanov Basso através das redes sociais, pelo YouTube, o canal dele Ivanov Basso, vou soletrar aqui para você, olha, I-V-A-N-O-V, Ivanov Basso, B-A-S-S-O. E nas redes sociais também, arroba Ivanov Basso.
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Você está ouvindo Lisa, composição e interpretação de André Siqueira. Este bloco de dicas e informações culturais termina aqui. Em instantes, voltaremos a ficar em rede no Antena MEC.

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1: Muito bem, eu sou o Sidney Ferreira e voltamos em rede com o Antena MEC. Continuando com o melhor do jazz e do instrumental, você ouve Forró Brasil, composição de Hermeto Pascoal na performance do Du Barros.

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1: Aproveito para agradecer a você que nos acompanha pela Rádio MEC no Rio de Janeiro, Brasília, Belo Horizonte, bem como pela FM Cultura de Porto Alegre e pela Educativa FM de Fortaleza. E também a você que nos ouve no aplicativo Rádios EBC ou ainda pelo site radios.ebc.com.br. Muito bom mesmo poder contar com sua companhia aqui na Antena MEC, viu? Na capital gaúcha, o escritor Rafael Werner Lopes lança o livro Prazer e Morte, um estudo sobre o além de Freud. Neste sábado, dia 22 de agosto, no Instituto Ling, em diálogo com a psicofísica, biologia, filosofia e psicanálise, a obra percorre temas como repetição, trauma, estabilidade, conservação e destrutividade. Com entrada franca, o lançamento

0: atendimento começa às 11 da manhã e o Instituto Ling fica na rua João Caetano 440, no bairro de Três Figueiras, em Porto Alegre.
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0: Ouvimos Bambu, composição e performance de Omir Stoker.
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0: O Antena MEC fica por aqui, mas você já está convidado para o nosso próximo encontro na segunda-feira que vem, às 18h. Eu sou o Sidney Ferreira e o Antena MEC é uma realização da Rádio MEC. Terminamos ao som de Caminho de Casa, composição e interpretação de Nelson Aires. Agradeço por sua companhia. Continue conosco. Uma boa noite para você e um excelente final de semana.

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5: Em Brasília, 19 horas.
6: Está no ar a Voz do Brasil. As notícias do governo federal que movimentaram o país no dia de hoje.
7: Olá, boa noite.
5: Boa noite para você que nos acompanha em todo o país.
7: Sexta-feira, 21 de agosto de 2026.
5: Vamos ao destaque do dia.
7: Dia D de vacinação.
5: Sábado é dia de levar crianças e adolescentes de até 15 anos aos postos de saúde.
7: Calendário nacional oferece 20 vacinas que protegem contra doenças como meningite, tuberculose e sarampo.
5: Agosto é mês para intensificar a imunização, como disse Éder Gatti, do Ministério da Saúde.
8: O objetivo é resgatar as pessoas que perderam a oportunidade de vacinação. Nesse momento, o Ministério da Saúde aumenta o abastecimento dos municípios e a gente estimula os municípios a também promoverem ações que intensifiquem a vacinação.
7: Mais de 3 milhões de pessoas não podem abrir conta em plataforma de aposta.
5: São beneficiários do programa, dos programas sociais ou de renegociação de dívidas. Raquel Mariano.
9: A medida tem como objetivo proteger recursos destinados à assistência social e à recuperação financeira das famílias.
7: Cidadão pode contar com atendimento presencial para acessar a conta gov.br.
5: Plataforma dá acesso a mais de 5 mil serviços públicos.
7: Vamos saber mais sobre o funcionamento da conta e níveis de segurança.
10: A conta do gov.br funciona como uma espécie de identidade. Ela é gratuita e pode ser feita por qualquer brasileiro.
5: Hoje, na apresentação da Voz do Brasil, Luciano Seixas e Mariana Jungmann.
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5: Sábado é dia D de vacinação.
7: É hora de atualizar a caderneta e levar crianças e adolescentes menores de 15 anos às unidades básicas de saúde e pontos de imunização em todo o país.
5: A campanha segue até 1º de setembro, com a oferta de 20 vacinas do calendário nacional que protegem contra doenças graves, como meningites, tuberculose e cânceres associados ao HPV.
7: O ministro da Saúde, Alexandre Padilha, fala sobre a vacinação.
11: A campanha de atualização é exatamente porque tem muitas crianças que receberam a primeira, a segunda, mas não receberam a terceira dose de uma vacina que precisa de 3 doses, ou não tomaram o reforço. Como cada vez mais a gente tem mais vacinas incorporadas no SUS, muitas vezes os pais têm até uma dificuldade de acompanhar o calendário. Por isso que eu sugiro aos pais entrarem no Meu SUS Digital, baixar a caderneta de vacina do seu filho no Meu SUS Digital, no celular, porque o próprio Meu SUS Digital manda mensagem para o pai e para a mãe quando está para atualizar a vacina, quando está para vencer aquela vacina, da importância dessa atualização.
5: Para saber mais sobre a campanha de vacinação que ocorre durante todo o mês de agosto, eu e Mariana Jungmann conversamos com Éder Gatti, diretor do Departamento do Programa Nacional de Imunizações. Vamos acompanhar.
7: Diretora Degatti, seja bem-vindo à Voz do Brasil, um prazer falar com o senhor. O senhor pode começar dizendo para a gente quais são as vacinas e quais os grupos prioritários dessa campanha?
8: É um prazer estar aqui falando com vocês. O público-alvo são todas as crianças e adolescentes com menos de 15 anos de idade. Então, todas as vacinas que fazem parte da rotina de vacinação dessa faixa etária, ela faz parte, então, do escopo dessa multivacinação. Então, nós estamos falando aqui de vacinas contra poliomielite, sarampo, difteria, tétano, coqueluche, e também tem as vacinas de adolescente, como, por exemplo, HPV, e também as vacinas de meningite, as vacinas contra o pneumococo, ou seja, são várias vacinas. A gente está falando de cerca de 20 vacinas que vão estar disponíveis nos postos. São vacinas que já estão nos postos, elas já estão

0: e disponível para a população na rotina. Porém, a gente aproveita esse mês para intensificar. O objetivo é resgatar as pessoas que perderam a oportunidade de vacinação. Então, nesse momento, o Ministério da Saúde aumenta o abastecimento dos municípios para que tenha mais vacina nos postos e a gente estimula os municípios a também promoverem ações que intensifiquem a vacinação. Como, por exemplo, o dia D, que está sendo chamado para o dia 22, que é um sábado, e também ações extramuro, ou seja, a sair da unidade de saúde para vacinar em ambiente público, ambiente de alta circulação de pessoas. Então, com isso, a gente espera melhorar ainda mais a cobertura vacinal.
1: Pois é, o senhor mencionou aí o dia D, né, que vai acontecer no dia 22 de agosto, a campanha vai até 1º de setembro, mas por que que é importante a gente ter um dia assim de mobilização, né? Por que que o dia D, todo ano o governo faz a campanha e tem sempre um dia D? Por quê?
0: Olha, as pessoas, elas têm uma rotina muito intensa, né? Hoje em dia as famílias, tanto os pais quanto as mães, normalmente trabalham, muitas vezes não têm condições de levar seus filhos durante a semana nos postos. Então, a multivacinação é meio que para alertar os pais de que é importante pensar na vacinação e colocar a vacinação em dia. E o dia D, essa ação no sábado, ela serve para aumentar a oportunidade das famílias em colocar a vacinação dos filhos em dia. Então, o dia D, ele tem essa importância. É um esforço a mais que a gente faz para ampliar o acesso e aumentar, consequentemente, a oportunidade das famílias em colocar a vacinação das crianças em dia.
1: E como é que fica, doutor Éder, depois de 1º de setembro? As vacinas vão seguir disponíveis na rede pública? Quem quiser, não tiver conseguido ir durante o período de campanha, é só chegar num posto de saúde e se vacinar?
0: As vacinas vão continuar lá. Então, durante a atividade corriqueira do posto, a pessoa pode procurar a unidade e colocar a sua vacinação em dia, mesmo depois ou antes da multivacinação. Esse é o mês de mobilização. É o momento em que a gente está resgatando aqueles que ficaram para trás, colocar em dia e aumentar a oportunidade da vacinação. Então, o mês é especial, ele é de intensificação, mas a vacinação já é uma rotina no SUS e as vacinas estão nos postos.
1: Doutora Dergati, esse ano existe uma preocupação especial com o sarampo em 3 municípios de São Paulo, né? Que municípios são esses? O que que está acontecendo por lá?
0: Olha, na verdade, a preocupação com o sarampo ela deve acontecer em todo o país. Hoje, o sarampo é uma doença que ela é evitável por uma vacina que nós temos no nosso programa há muitas décadas. Porém, a gente está vendo um descontrole do sarampo no mundo. Só para olhar nas Américas, por exemplo, a gente tem países como Estados Unidos, Canadá, México, Guatemala, que estão com o sarampo sem controle, acontecendo milhares de casos. E agora aqui na América do Sul, nós temos dois países que têm causado muita preocupação, que é a Bolívia e o Peru. Então, o risco de internalização do sarampo, ele é real e é um risco que acontece em todo o Brasil. E, eventualmente, casos relacionados à importação podem entrar. Então, a recomendação de sarampo é para todo o país. Todo brasileiro tem que ter 2 doses, pessoas de 1 ano até 29 anos, 2 doses, pessoas de 30 a 59, pelo menos 1 dose. E isso está disponível em todos os postos, a vacina está disponível em todos os postos do país e qualquer brasileiro pode procurar uma unidade de saúde. Os 3 municípios paulistas, que é o município de São Paulo, o município de São Bernardo do Campo e o município de Guarulhos, eles registraram casos de sarampo, também que é um conjunto de casos relacionado à importação e que agora está tendo um trabalho muito intenso por parte do Ministério da Saúde e pelo Estado e pelos municípios envolvidos em conter esse sarampo. E nós estamos conseguindo e vamos conseguir acabar com essa circulação. Hoje, São Paulo, Guarulhos e São Bernardo do Campo está com uma recomendação irrestrita, ou seja, sem necessidade de verificação prévia se a pessoa foi vacinada ou não. De todas as pessoas de 6 meses até 59 anos, a vacina está ali sendo feita para toda a população, nessa faixa etária, nesses 3 municípios. Então, é importante que quem vive nesses municípios coloque a vacinação em dia. Tome uma vacina contra o sarampo, mas as pessoas de outros municípios é importante verificar se tem pelo menos 2 doses até 30, 29 anos ou 1 dose de 30 a 59 anos.
1: Muito.
0: Para não deixar o sarampo voltar no Brasil.
1: Nem o sarampo, nem essas outras doenças, né, doutora Ed, que. Doutora Eder, perdão. Que nem o sarampo, nem todas essas outras doenças que estão aí no calendário de vacinação, né?
0: É importante lembrar que as vacinas, as doenças que são protegidas com as nossas vacinas, embora muitas delas a gente não veja mais, como por exemplo a paralisia infantil, desde 1989 o Brasil não tem um caso de paralisia infantil. E entre outras doenças, são doenças que a gente não vê mais, só que elas ainda estão por aí. Tem países que ainda têm paralisia infantil. A gente, de vez em quando, a gente tem um caso ou outro de difteria no país. E embora a gente tenha controlado doenças como coqueluche e meningite, elas ainda acontecem, embora numa frequência menor do que nos anos 80, nos anos 90, ainda acontecem, mas numa incidência mais baixa. Se nós não nos vacinarmos, se nós pararmos com a vacinação, essas doenças retornam e retornam com força. E aí elas podem colocar a vida das pessoas em risco. Então é importante que as pessoas coloquem a sua vacinação em dia e lembrar que vacinar é uma forma de proteger o indivíduo, você vacinado, mas também proteger a sua família e quem convive com você. Porque é uma forma de nós não deixarmos a doença entrar na comunidade, que é a proteção coletiva que as vacinas oferecem.
1: Muito bem, nós conversamos com Eder Gatti, diretor do Programa Nacional de Imunizações. Muito obrigada, doutor Eder, pela sua entrevista aqui à Voz do Brasil.
0: Obrigado pelo espaço. Tchau.
2: 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O SUS oferece apoio para ajudar você a sair da rota das apostas sem julgamento. Ministério da Saúde, Governo Federal.
3: Mais de 3 milhões de pessoas estão impedidas de realizar jogos de apostas online, as chamadas bets.
1: Todas elas recebem algum benefício social e isso proíbe a participação dessas pessoas nesses tipos de jogos.
4: Beneficiários do Bolsa Família, do BPC, o Benefício de Prestação Continuada, do FIES, o Fundo de Financiamento Estudantil, ou de programas de renegociação de dívidas, estão impedidos de abrir ou manter contas em casas de apostas online no Brasil, conhecidas como bets. Isso representa mais de 3 milhões de pessoas. Desde outubro de 2025, o SERPRO, empresa pública responsável por desenvolver a tecnologia da informação, criou a plataforma Módulo de Impedidos, que cruza automaticamente o CPF dos usuários com as bases de dados dos programas sociais. A consulta é feita em tempo real pelas plataformas de apostas, no momento do cadastro, e também no primeiro acesso diário de cada usuário. Assim que o impedimento é identificado em uma conta já existente, a casa de apostas tem até 3 dias para suspender e devolver todo o saldo ao titular. A medida tem como objetivo proteger recursos destinados à assistência social e à recuperação financeira das famílias. O bloqueio da conta em bet é feito exclusivamente pelo CPF e não gera nenhuma penalidade para o beneficiário. Raquel Mariano, para a Voz do Brasil.
3: Pretende ingressar ou já está matriculado em um curso de graduação, pode consultar se a instituição e o curso estão regulares junto ao Ministério da Educação.
1: A consulta é feita pelo EMEC, plataforma oficial que reúne informações sobre a educação superior no país.
3: O sistema permite verificar se o curso é autorizado ou reconhecido e se a instituição está credenciada.
1: Também é possível conferir a modalidade de ensino, o número de vagas autorizado e o curso e se o curso está habilitado a funcionar no endereço informado.
3: O diretor de Política Regulatória da Secretaria de Regulação e Supervisão da Educação Superior, Rafael Furtado, reforça a importância de verificar a situação do curso antes de fazer a matrícula.
5: É importante que o cidadão e a cidadã busquem a informação de se o curso existe, se a instituição está no cadastro, se ele está regular, se ele tem alguma marcação de supervisão e, especialmente, também se o curso é reconhecido, porque o curso precisa ser reconhecido para poder emitir diploma. E o segundo tipo de informação importante que o cidadão deve buscar é a informação relacionada à qualidade do curso. O Ministério da Educação, pelo INEP, divulga conceitos e indicadores de cursos e instituições. E os conceitos acima de 3, 4 e 5 são considerados satisfatórios.
1: Para fazer a consulta,

0: consulta, acesse emec.mec.gov.br, selecione consulta avançada e escolha a opção de busca por instituição ou curso.
1: Criar uma senha ou mesmo recuperar o acesso da conta gov.br ainda causa dúvidas para muita gente.
0: Para quem precisa de apoio, o balcão do gov.br oferece atendimento presencial para serviços relacionados à conta.
1: Os balcões de atendimento estão disponíveis em 24 estados para orientar na criação, recuperação e segurança da sua conta.
2: Acesso a documentos, consultas de benefícios, declarações fiscais e utilidades por meio de um único login com CPF e senha é o que oferece a conta GovBR. São mais de 5 mil serviços públicos disponíveis, mas muita gente ainda tem dúvidas sobre como utilizá-los. Cidadãos que precisam de apoio com a conta, especialmente aqueles com dificuldades com o uso de tecnologia, como idosos, pessoas sem acesso à internet ou com baixa alfabetização digital, podem contar com um atendimento presencial no balcão GovBR. São 292 unidades disponíveis em 24 estados. No balcão, é possível receber orientação para entender o funcionamento da conta GovBR, além de criar ou recuperar a conta de forma segura, como explica o diretor do Departamento de Identidade Digital, Hudson Mesquita.
3: Onde o atendente vai auxiliar o cidadão a criar a sua conta, recuperar uma senha, fazer uma avaliação biométrica, a entender as camadas de segurança da plataforma, sempre visando que o cidadão tenha o máximo de autonomia no uso dos serviços digitais.
2: E para encontrar a unidade mais próxima, basta acessar gov.br/presencial, selecionar o estado e depois o município. A ferramenta apresenta os endereços disponíveis. Mais informações sobre a conta e os serviços de atendimento estão nos endereços gov.br/conta e gov.br/atendimento. Reportagem Thaís de Araújo.
0: Pois é, a conta gov.br facilita o acesso a diversos serviços públicos pela internet e funciona como uma identidade digital do cidadão.
1: Gratuita e disponível para todos os brasileiros, ela permite consultar documentos e informações, acessar serviços do INSS e da saúde, além de assinar documentos digitalmente.
0: Para garantir mais segurança, a conta possui diferentes níveis de acesso, que podem ser ampliados pelo próprio aplicativo.
4: A conta do gov.br funciona como uma espécie de identidade. Ela comprova com segurança nos meios digitais que você é você. A conta é gratuita e pode ser feita por qualquer brasileiro. Ela pode ser usada para diversos serviços públicos, como acessar a declaração pré-preenchida do imposto de renda, os dados da aposentadoria no INSS e a carteira de trabalho digital. Quem se inscreve para o Enem, Sisu, FIES e ProUni também precisa usar a conta. Também é possível realizar a prova de vida digital utilizando o reconhecimento facial no aplicativo gov.br. Na área da saúde, a conta dá acesso a informações como vacinas, exames e medicamentos no Conect SUS. Marilda Castro é doula e utiliza o gov.br para assinar documentos digitais com assinatura eletrônica avançada.
5: Eu uso para assinar os documentos, todos os documentos que assino, né? E também, aí eu comecei a assinar os certificados a partir do momento que encaminharam, né, todos os dados do imposto de renda, eu também baixo meu imposto de renda por lá. Eu vi que é bem mais prático.
4: A conta gov.br tem 3 níveis de segurança e acesso: ouro, prata e bronze. O nível mais completo é o ouro. Se sua conta for bronze ou prata, você pode subir para o nível mais alto. Na parte de cima do aplicativo gov.br, tem o botão Ver Nível. Quando você clicar nesse botão, vai aparecer o nível da sua conta e a opção Aumentar Nível da Conta. Hudson Mesquita é diretor do Departamento de Identidade Digital do Ministério da Gestão e da Inovação em Serviços Públicos. Ele explica como aumentar o nível da conta gov.br.
6: Uma conta mais simples, onde são validados alguns dados cadastrais do cidadão, que a gente chama de conta bronze, já dá acesso à maior parte dos serviços, públicos, mas se ela precisa acessar um serviço que envolva dados um pouco mais sensíveis, ela precisa ter no mínimo ali uma conta de nível prata. Para esse nível de conta, o cidadão precisa fazer algumas validações a mais. Então, ou acessar com alguma das instituições financeiras que são integradas com o gov.br, ele vai acessar com o mesmo dado da conta bancária dele. Vai entrar lá com a agência, com a conta, só que ele vai acessar lá no ambiente do banco e o banco é que informa o gov.br. E aí o gov.br dá acesso a novos serviços. Né? E aí tem o nível ouro, que é o nível mais seguro de acesso, onde é necessário ele realizar uma validação biométrica.

0: Mas se o cidadão perder o acesso da conta porque esqueceu da senha, neste caso, ele deve clicar em Esqueci minha senha e recuperar a conta, como explica Hudson Mesquita, do Ministério da Gestão.
1: Se ela esquecer a senha, a forma de recuperação da senha é a mesma, são os mesmos fluxos que ela utilizou para criar a conta. Então ela pode fazer uma validação facial e criar uma nova senha, ela pode usar o acesso com os bancos só para criar a nova senha, ou ela pode solicitar um código que é enviado por e-mail ou telefone, né, de acordo com o dado que está cadastrado na conta dela. Se vai um código único para o e-mail ou via SMS, ela informa esse código e altera a senha do governo.
0: Para criar uma conta ou ter mais informações, você pode acessar na internet a página gov.br ou criar sua conta pelo aplicativo no celular. Reportagem Márcia Fernandes.
2: Neste sábado, 22 de agosto, é comemorado o Dia do Folclore.
3: E para celebrar a cultura brasileira, a gente vai conhecer no nosso quadro A Voz pelo Brasil, uma das manifestações mais tradicionais do Maranhão, o Bumba Meu Boi.
2: Patrimônio imaterial do Brasil, a brincadeira movimenta o turismo com uma mistura de música, dança e religiosidade pelas ruas e praças de São Luís.
3: Quem vai contar essa história para a gente é Karine Melo, em reportagem que contou com a produção de Raquel Mariano.
4: Voz pelo Brasil. A história começa com pai Francisco e mãe Catirina. Grávida, Catirina sente o desejo de comer a língua de um boi. Francisco, para atender a companheira, escolhe justamente o animal mais bonito e querido da fazenda, onde trabalha e mata o boi. Quando o fazendeiro descobre o que aconteceu, fica desesperado. Francisco e o patrão recorrem a um pajé. E o milagre acontece. O boi volta à vida. E é para celebrar essa ressurreição que começa a festa. Mas a tradição vai muito além da lenda. Ao longo do tempo, ganhou novos personagens, músicas, ritmos e diferentes maneiras de brincar. São chamados sotaques: matraca, zabumba, orquestra, baixada e costa de mão. Cada um tem sua própria identidade e todos têm a mesma capacidade de fazer uma comunidade inteira se reunir em torno do boi. E é justamente essa diversidade que espalha o Bumba Meu Boi por São Luís. A brincadeira ocupa praças, bairros, terreiros e os chamados barracões, onde os grupos ensaiam, fazem as indumentárias e preparam as apresentações. E antes de ganhar as ruas, o boi passa por um momento especial, o batizado, uma bênção para pedir proteção e abrir oficialmente a temporada. Os ensaios começam meses antes do São João. Depois vem os arraiás, festivais e encontros de grupos que transformam São Luís em um grande palco. Hoje as redes sociais ajudam o turista a descobrir onde cada grupo vai se apresentar e acompanhar uma programação que se espalha por diferentes bairros. A festa movimenta a cidade por semanas e também mexe com a economia. Hotéis, bares, restaurantes, comércio... Todo mundo entra no ritmo do boi, como explica a presidente do Boi da Floresta, Nadir Cruz.
5: É uma festa grandiosa, porque as pessoas vêm, alguns para conhecer, outros para revisitar, né? Para acompanhar. A quantidade de pesquisadores, de fotógrafos, de pessoas querendo ver pela primeira vez, tem aumentado a cada ano. A gente percebe, por exemplo, quando chega de maio, junho, julho, até agosto, setembro, a hotelaria do Maranhão é superlotada.
4: Talvez por isso o Bumba Meu Boi seja tão difícil de explicar para quem vê de fora. Porque ele não é apenas espetáculo, é memória, pertencimento e fé que passa de geração em geração, como explica Leila Naiva, presidente do Boi de Axixá.
6: Desde pequenininha, eu estou aqui no boi, com meu pai. Aí vim com ele, aprendi a bordar. Tenho foto antiga minha sentada no chão bordando, junto com as outras bordadeiras.
4: O ciclo termina com a morte do boi. E segundo Zé Hinaldo, presidente do Boi Bumbá Maioba, a cada ano com mais reconhecimento do público.
7: E essa festa de encerramento, ela tem assim também, né, por parte do público, uma adesão muito grande. E esse ano, diga-se de passagem, foi recorde de público na nossa festa.

0: onde ficamos extremamente muito felizes e agradecidos a Deus por ter esse reconhecimento da sociedade.
1: No Maranhão, o boi morre para nascer de novo no ano seguinte. E quando a nova temporada começa, a história de pai Francisco, mãe Catirina e daquele boi que voltou à vida também renasce. Reportagem Karine Melo.

0: foram as notícias do governo federal.
1: E agora com as notícias do Poder Judiciário e do Congresso Nacional. Boa noite, um bom fim de semana.
0: A gente volta na segunda-feira. Até lá, boa noite.
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3: Você vai ouvir agora notícias do Poder Judiciário.
4: Supremo determina que a Polícia Federal amplie a investigação sobre vazamento de informações sigilosas.
5: STJ fixa tese sobre remissão de pena por aprovação no Enem e no Enseja.
4: TSE vai criar sala para acompanhar questões climáticas que podem comprometer as eleições de 2026.
5: Boa noite, eu sou o Arthur Filho.
4: E eu sou Walter Lima.
5: O Supremo Tribunal Federal determinou que a Polícia Federal amplie a investigação sobre o vazamento de informações sigilosas relacionadas à Operação Sem Desconto.
4: A decisão é do ministro André Mendonça, relator do caso no STF. Marcela Luiza.
6: A decisão foi tomada após um pedido apresentado por Fábio Luiz Lula da Silva, o Lulinha, que comunicou ao Supremo a divulgação pela imprensa de informações que, segundo ele, teriam origem em procedimentos protegidos por sigilo. Na decisão, o ministro André Mendonça cita reportagens publicadas recentemente que teriam reproduzido trechos de mensagens, documentos e informações de investigações sigilosas. Mendonça determinou que esses novos fatos sejam incluídos no inquérito policial que já apura a origem dos vazamentos. Segundo o ministro, a investigação deve buscar identificar quem tinha o dever de preservar o sigilo e eventualmente violou essa obrigação.
5: A aprovação no Enem, Exame Nacional do Ensino Médio, e no Enseja, Exame Nacional para Certificação de Competências de Jovens e Adultos, pode ser usada para a redução da pena.
4: Para o STJ, a chamada remissão é possível mesmo que o preso já tenha concluído o nível de ensino avaliado nesses exames antes de iniciar o cumprimento da condenação. Fátima Uchoa.
7: Pelo rito dos repetitivos, a terceira sessão do STJ também definiu que a remissão não pode ser concedida novamente quando a aprovação em algum desses exames já tiver sido usada para reduzir a pena, pois isso seria dupla concessão do benefício pelo mesmo fato. Segundo o relator ministro Reinaldo Soares da Fonseca, a aprovação no Enem e no Enseja exige estudo por iniciativa própria e é um fato diferente da simples obtenção do certificado de conclusão. Como o julgamento ocorreu pelo rito dos repetitivos, todos os juízes e tribunais devem seguir as teses fixadas pelo STJ.
5: A segunda turma do TST manteve a responsabilidade subsidiária do município de Cubatão, em São Paulo, pelo pagamento do FGTS de uma técnica de radiologia terceirizada.
4: Para os ministros, ficou comprovada a culpa do órgão público por não fiscalizar o contrato de prestação de serviços. Mila Amaral.
8: A mulher trabalhou 13 anos no hospital municipal e ficou sem receber após o fim do contrato com a gestora do hospital. O município até assinou um acordo com o Ministério Público para pagar as verbas rescisórias, mas não cumpriu o compromisso. A segunda turma do TST entendeu que não foi uma culpa automática, ficou provado que a prefeitura não fiscalizou o contrato e ainda descumpriu o acordo. Se a empresa não pagar, quem paga é o município em caso de falha de fiscalização.
5: Tribunal Superior Eleitoral vai criar sala para acompanhar questões climáticas que podem comprometer as eleições de outubro.
4: A sala tem o objetivo de monitorar riscos climáticos e garantir a segurança e continuação do processo eleitoral diante de eventos meteorológicos e hidrológicos extremos. Guilherme Firmino.
9: A Sala Nacional de Situação Climática tem o objetivo

0: de mapear zonas críticas e identificar seções eleitorais em municípios vulneráveis. O acompanhamento acontecerá diariamente e de forma ininterrupta a partir de 24 horas antes de cada turno. A sala contará com representantes do tribunal e de órgãos especializados, que vão poder determinar rotas emergenciais de transporte, reforço dos sistemas de comunicação e orientação em situações de emergência. Locais de votação também vão poder ser alterados em zonas de desastres. Essas decisões vão seguir a orientação da legislação eleitoral.
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1: A você uma boa noite.
2: E um bom fim de semana.
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4: Está no ar o Jornal do Senado.
5: Eu sou Paula Groba.
6: E eu sou Ricardo Nakaoka.
5: E estes são os destaques de hoje do Jornal do Senado, que começa agora.
6: Fim da escala 6x1 e PEC da Segurança Pública chegam à comissão do Senado.
5: Motoristas sob efeito de álcool ou drogas podem ter prisão preventiva.
6: Segurança de implantes médicos para mulheres é tema de debate no Senado.
5: Boa noite.
6: Boa noite.
5: Beber e dirigir podem ter consequências ainda mais graves. Uma proposta pronta para votação na Comissão de Constituição e Justiça permite a prisão preventiva de motoristas flagrados sob efeito de álcool ou drogas que provocarem acidentes graves com mortos ou feridos.
6: O texto também aumenta as penas para casos de homicídio culposo e lesão corporal grave causados por motoristas que dirigem após o consumo dessas substâncias. A ideia é endurecer a resposta da Justiça diante de acidentes que poderiam ser evitados. A reportagem é de Bruno Lourenço.
7: O homicídio culposo no trânsito, agravado pelo consumo de álcool ou outras drogas, pode ter a pena aumentada de 5 a 8 anos para 6 a 10 anos de reclusão. E a punição para lesão corporal grave ou gravíssima, agravada pelo consumo de álcool ou outras drogas, seria de reclusão de 3 a 6 anos, em vez dos atuais 2 a 5 anos. É o que diz projeto de lei em análise na Comissão de Constituição e Justiça. A proposta também muda o Código de Processo Penal para admitir a prisão preventiva nesses casos. O senador Marcos Duval, do Avante do Espírito Santo, destacou que a privação de liberdade é fundamental para conscientizar o motorista infrator e evitar a repetição da conduta ao volante.
8: Queremos que referidos autores passem ao menos um período mínimo na prisão, como um preso comum, ainda que no regime semiaberto ou aberto. A prisão tem um evidente potencial dissuasório e não vemos por que não utilizar quando necessário.
7: O texto, que pode ser votado na CCJ, ainda admite a prisão preventiva em casos de homicídio ou lesão corporal grave causados em virtude de rachas ou de exibição de perícia em manobra de veículo.
5: E uma decisão do Supremo Tribunal Federal ampliou a proteção garantida pela Lei Maria da Penha. As medidas protetivas, antes associadas principalmente ao contexto doméstico e familiar, agora também podem ser aplicadas em outras situações de violência contra a mulher.
6: No Senado, projetos buscam reforçar e tornar mais efetiva essa proteção, com propostas que vão da concessão de medidas por delegados à criação de sistemas de alerta para avisar a vítima sobre a aproximação do agressor. Repórter Marcela Cunha.
9: As medidas protetivas de urgência da Lei Maria da Penha podem ser aplicadas mesmo sem vínculo doméstico, familiar ou afetivo entre vítima e agressor. Esse é o novo entendimento do Supremo Tribunal Federal, baseado num caso de ameaças de um vizinho à vítima, que teve a proteção negada em Minas Gerais. A Lei Maria da Penha também vem passando por mudanças no Congresso. Neste ano, uma proposta aprovada pelo Senado e já transformada em lei tornou o monitoramento eletrônico do agressor uma medida protetiva autônoma. A senadora Damares Alves, do Republicanos do Distrito Federal, afirma que os mecanismos existentes ainda não são suficientes para conter a violência.
10: Nós temos mecanismo de defesa, proteção, e nós não estamos dando conta. O que está acontecendo? Nós vamos ter que parar tudo, gente. E a gente vai ter que rever a violência contra a mulher no Brasil.
9: Entre os projetos ainda em análise no Senado, um amplia a possibilidade de delegados concederem medidas protetivas emergenciais, como o afastamento e a proibição de contato com a vítima. Outro cria um perímetro eletrônico com alertas quando o agressor monitorado se aproximar da área de proteção da mulher.

0: O presidente do Senado, Davi Alcolumbre, encaminhou hoje à Comissão de Constituição e Justiça duas propostas de emenda à Constituição consideradas prioritárias na pauta do Senado. Uma delas trata do fim da escala de trabalho 6x1 e prevê a redução gradual da jornada semanal para 40 horas com 2 dias de descanso remunerado. O relator na CCJ será o senador Omar Aziz, do MDB do Amazonas.
1: A outra é a PEC da Segurança Pública, que terá como relator o senador Rogério Carvalho. A PEC, já aprovada na Câmara dos Deputados, reorganiza o sistema de segurança pública no país. A proposta redefine as fontes de financiamento do setor, incluindo a destinação de parte da arrecadação das apostas esportivas aos fundos nacionais de segurança pública e do sistema penitenciário. As duas propostas agora serão analisadas pela comissão.
0: Um dispositivo médico implantado no corpo para evitar a gravidez pode trazer consequências que vão muito além do efeito desejado. No Senado, um debate chamou a atenção para os riscos e os efeitos adversos relacionados a dispositivos destinados à saúde da mulher, com destaque para o contraceptivo permanente Esure.
1: A Comissão de Direitos Humanos discutiu a segurança desses implantes, a fiscalização sanitária e a importância do consentimento informado das pacientes. Também foi debatida a necessidade de acompanhamento e assistência às mulheres que sofreram possíveis complicações. A reportagem é de Yasmin Rodrigues.
2: A Comissão de Direitos Humanos e Legislação Participativa do Senado discutiu a segurança de dispositivos médicos implantáveis destinados à saúde da mulher, com atenção especial aos impactos relatados por mulheres que utilizaram o sistema contraceptivo permanente Esure. Representando mulheres que passaram pelo procedimento, a presidente da Associação de Mulheres Vítimas do Esure Brasil, Kelly Patrícia da Luz, levou à audiência a perspectiva das pacientes ao buscarem auxílio.
3: Porque quando buscávamos atendimento dentro do HMIB, que foi o único hospital aqui em Brasília que fez a implantação do dispositivo, éramos chamadas por nomes pejorativos por aqueles que deveriam nos amparar e dar assistência.
2: Entre os problemas associados ao Esure mencionados na pauta da audiência estavam relatos de dores crônicas, perfurações de órgãos, migração do material e reações alérgicas. A senadora Damares, do Republicanos do Distrito Federal, questionou a Anvisa sobre o monitoramento do Esure pós-comercialização. Em resposta, Daniel Roberto Corade, gerente-geral de monitoramento de produtos sujeitos à vigilância sanitária da Anvisa, explicou que o acompanhamento é responsabilidade das empresas.
0: Jovens de todo o Brasil ocuparam o plenário do Senado e tiveram a missão de pensar e votar propostas para o país. A experiência terminou com a aprovação de projetos que tratam de temas que fazem parte do cotidiano das novas gerações.
1: Entre as propostas aprovadas pelos jovens senadores de 2026, estão medidas de prevenção à violência contra a mulher, apoio a estudantes e imigrantes e ações para ampliar o letramento digital. Repórter Lana Dias.
4: Uma das propostas aprovadas prevê material adaptado para estudantes imigrantes e protocolos de combate a episódios de xenofobia, que é a discriminação contra pessoas de outros estados, regiões ou países. Outro texto integra a atuação dos setores de educação, segurança pública e tecnologia no combate à violência contra a mulher. A jovem senadora Maria Eduarda Santos de Arruda, de Mato Grosso, saudou a aprovação e destacou a presença feminina nesta edição.
5: A gente sabe que os índices de violência contra a gente é muito grande, seja violência física, moral e qualquer outro tipo de violência, e eu acredito que um trabalho em relação a isso é um grande passo dentro da nossa sociedade.
4: A ideia da terceira proposta é criar a chamada Juventude Sem Barreiras, com ações de letramento digital e estímulo à participação nos processos democráticos. Todas as três serão analisadas pela Comissão de Direitos Humanos e Legislação Participativa, onde podem virar projetos de lei.
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1: Com edição de Paula Groba e trabalhos técnicos de João Lira, o Jornal do Senado fica por aqui. Acompanhe agora as notícias da Câmara dos Deputados e do Tribunal de Contas da União. Boa noite.
0: Boa noite e um bom fim de semana.
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8: O Tribunal de Contas da União acompanha.

0: é o pagamento de benefícios previdenciários pelo Instituto Nacional do Seguro Social, o INSS. A fiscalização analisou dois problemas: a demora para conceder benefícios e o indeferimento de pedidos que atendem aos requisitos. Em 2 anos, foram registradas mais de 22 milhões de solicitações. O TCU reconheceu avanços no acompanhamento da fila. Entre as medidas estão o programa Acelera INSS e novas ações para monitorar os pedidos. Mas a auditoria também identificou que há problemas estruturais. O trabalho apontou dificuldades em tecnologia, automação e capacidade de análise. Para o tribunal, isso faz com que o INSS ainda dependa de programas temporários para reduzir a fila de análise. O tema continuará sendo acompanhado. Saiba mais em tcu.gov.br.
1: TCU, fiscalização a serviço da sociedade. 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
2: Presidente Hugo Mota defende a soberania do Brasil no setor de saúde.
3: Câmara aprova uso de consórcio público na compra de alimento escolar.
2: Projeto promove ações de atenção à saúde de alunos da educação básica.
3: Comissão aprova a proposta que proíbe taxa mínima de consumo de água.
2: Boa noite. A Câmara analisa projeto de lei que proíbe a cobrança da taxa mínima de consumo de água. O texto avançou na Câmara, como informa a repórter Maria Neves.
4: A Comissão de Desenvolvimento Urbano da Câmara dos Deputados aprovou o projeto que proíbe a cobrança de tarifa mínima de consumo pelas concessionárias de serviços de água e esgoto. O texto aprovado, apresentado pelo relator, deputado Ícaro de Valmir, do Republicanos de Sergipe, estabelece uma nova diretriz nacional para a estrutura tarifária dos serviços de abastecimento de água e de esgotamento sanitário. Pelo projeto, a conta será composta por uma parcela fixa e outra variável. A parcela variável deverá ser calculada exclusivamente em função do volume de água efetivamente gasto pelo consumidor. Já a parte fixa será determinada em função de gastos das empresas, como manutenção da infraestrutura e expansão dos serviços. Ao apresentar o projeto, o deputado Tiago de Joaldo, do Republicano de Sergipe, explicou que atualmente as empresas impõem ao consumidor o pagamento de uma tarifa mínima por consumo equivalente a 10 metros cúbicos por mês. Na opinião de Ícaro de Valmir, a mudança vai promover justiça tarifária para os consumidores.
5: Você consumindo 1.000 metros, você vai cobrado pelos 1.000 metros. Você consumindo 5.000 metros, vai ser apenas cobrado pelos 5.000 metros cúbicos de água. Claro que ainda irá existir uma tarifa mínima, que é uma tarifa muito justa, que é uma tarifa praticamente, vamos dizer, de R$10, R$15, que irá ser cobrada apenas para poder ser levada essa água ou apenas para o tratamento em si de toda a rede de distribuição de água.
4: O projeto original do deputado Tiago de Joaldo proibia todo tipo de cobrança mínima para que o consumidor pagasse somente pela água que gastou. O relator, no entanto, considerou necessário prever uma taxa fixa para a manutenção da rede. Na opinião de Ícaro de Valmir, se a lei apenas proibisse toda a cobrança mínima, poderia criar insegurança regulatória, afetar o equilíbrio econômico de contratos em vigor e transferir custos de forma desordenada para as faixas variáveis de consumo. Pela proposta em análise, os contratos do setor de água e esgoto assinados depois da entrada da nova lei em vigor devem levar em consideração a nova estrutura tarifária. Os contratos vigentes terão de ser adaptados em até 24 meses após a publicação da lei. A proposta, que estabelece uma nova estrutura tarifária para as contas de água, ainda será analisada pelas comissões de Finanças e Tributação e de Constituição e Justiça. Da Rádio Câmara de Brasília, Maria Neves.
1: Desenvolvimento Regional.
3: Charles Fernandes, do PSD da Bahia, destaca a importância do projeto de irrigação do Vale do Uiú, afirmando que a iniciativa é estratégica para impulsionar o desenvolvimento da região. Ele acredita que o empreendimento vai ampliar a produção agrícola e fortalecer a geração de emprego e renda.
2: O deputado diz ainda que o projeto pode transformar o Vale do Uiú em um importante polo de produção agrícola da Bahia e do país. De acordo com Charles Fernandes,

0: Carlos Chiodini, do MDB de Santa Catarina, propõe dar o nome de viaduto Casimiro Klosowski à estrutura localizada no quilômetro 43 da BR-280, em Guaramirim. Ele explica que a iniciativa visa homenagear um morador local que atuou na busca por melhorias para a comunidade.
1: Segundo Carlos Chiodini, Casimiro Klosowski foi um dos principais defensores da construção do viaduto que trouxe mais segurança para quem trafega pela rodovia. A proposta também destaca um abaixo-assinado de moradores que pediam que o nome de Casimiro fosse dado à estrutura.
2: Educação.
0: A Câmara aprovou o uso de consórcios públicos na compra de alimentos escolares. A repórter Paula Bittar acompanhou a votação.
3: A Comissão de Constituição e Justiça da Câmara aprovou uma proposta que permite a estados e municípios comprar alimentos para a rede de ensino por meio de consórcios públicos com verbas repassadas pelo Programa Nacional de Alimentação Escolar. A medida facilita a atuação de pequenos municípios que poderão unir esforços para aumentar a eficiência nas compras e reduzir custos. Os consórcios públicos estão previstos em lei e funcionam como associações entre entes federativos com o objetivo de promover ganhos de escala, economia e maior poder de negociação. O autor da proposta, deputado Tiago de Joaldo, do Republicanos de Sergipe, disse que o objetivo é preencher uma lacuna, já que hoje os municípios não podem utilizar recursos federais nesses consórcios para a merenda.
4: Se no caso da merenda escolar, a compra que esse consórcio faz é apenas a partir de recursos próprios dos municípios. Eles não têm uma autorização legal para usar o recurso do Programa Nacional de Alimentação Escolar, o PNAE, para também fazer compras consorciadas. Então, a compra de merenda escolar por consórcio já é uma realidade. Municípios do Brasil inteiro fazem isso como medida de economia, porque você dá escala para a compra, você consegue comprar um volume maior, porque a compra não é apenas para um município, mas para um conjunto de municípios consorciados. E aí os fornecedores conseguem ter um preço melhor, consequentemente barateia para os municípios, permite que os municípios comprem em maior quantidade e também com melhor qualidade.
3: Segundo o texto aprovado, as aquisições por meio de consórcios públicos não afastam a obrigatoriedade de cumprimento do percentual mínimo de aquisição de gêneros alimentícios vindos da agricultura familiar. Esse mínimo deverá ser aferido e observado individualmente em relação a cada ente federativo participante do consórcio. De acordo com a legislação, do total dos recursos financeiros repassados pelo Fundo Nacional de Desenvolvimento da Educação no âmbito do Programa de Alimentação Escolar, no mínimo 45% deverão ser utilizados na aquisição de gêneros alimentícios diretamente da agricultura familiar e do empreendedor familiar rural ou de suas organizações. A prioridade deve ser dada aos assentamentos da reforma agrária, às comunidades tradicionais indígenas, às comunidades quilombolas e aos grupos formais e informais de mulheres. A proposta que permite a compra de alimentos para a rede de ensino por meio de consórcios públicos com verbas repassadas pelo Programa Nacional de Alimentação Escolar já pode seguir ao Senado, a menos que haja recurso para votação antes pelo plenário da Câmara. Da Rádio Câmara, de Brasília, Paula Bittar.
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2: Economia.
1: Fábio Macedo, do Podemos do Maranhão, propõe dobrar de 35 mil para 70 mil reais o valor isento de imposto de renda sobre o ganho obtido com a comercialização de bens. Ele explica que o projeto alcança, por exemplo, a venda de veículos usados.
0: Para impedir que o novo teto de 70 mil reais perca valor com o passar dos anos, o texto determina reajuste anual pelo IGPM, índice que mede a variação de preços. Fábio Macedo argumenta que o limite atual não é corrigido desde 2005, o que aumenta a tributação por causa da inflação.
1: Júlio César, do PSD do Piauí, quer ampliar os mecanismos de regularização de dívidas tributárias e não tributárias com a União. Ele apresentou projeto que permite desconto sobre multas, juros e encargos e amplia, em casos específicos, o prazo de pagamento para até 240 meses.
0: De acordo com Júlio César, a proposta estabelece

0: Condições diferenciadas conforme a capacidade de pagamento do devedor, incluindo pessoas físicas, MEIs e pequenas empresas. O texto ainda prevê a suspensão das cobranças enquanto o pedido de transação estiver em análise.
1: Rodrigo de Castro, do União de Minas Gerais, defende a aprovação de projeto que muda a forma de financiamento da conta de desenvolvimento energético, usada para bancar benefícios do setor elétrico. Hoje, parte dos recursos é arrecadada por meio da tarifa de luz paga pelos consumidores.
0: Rodrigo de Castro explica que o projeto transfere esses recursos para o orçamento da União. Ele explica que, com a mudança, os subsídios do setor elétrico passam a depender dos recursos previstos anualmente e aprovados pelo Congresso Nacional.
2: Saúde.
1: Comissão de Saúde aprova a criação da Política Nacional de Saúde na escola. A repórter Sofia Peçanha tem os detalhes.
3: A Comissão de Saúde da Câmara dos Deputados aprovou o projeto que cria a Política Nacional de Saúde na escola. O objetivo é fortalecer a integração entre as áreas de saúde e educação para promover ações de prevenção de doenças, promoção e atenção à saúde dos estudantes da educação básica pública. Segundo o texto, a política prevê a promoção da saúde e da cultura da paz, o enfrentamento de vulnerabilidades que possam comprometer o desenvolvimento escolar, o fortalecimento da participação da comunidade e a ampliação da comunicação entre escolas e serviços de saúde. Durante a votação, a relatora, a deputada Ana Paula Lima, do PT de Santa Catarina, destacou que a iniciativa fortalece ações já desenvolvidas no ambiente escolar e constrói uma população saudável e consciente.
4: Prevenir não somente as doenças transmissíveis, mas a questão da saúde mental, da cultura, da paz, de evitar, por exemplo, que os adolescentes entrem, né, em algum tipo de vício, como vício de fumo, drogas, álcool, e principalmente para trabalhar o esquema de vacinação. Isto é importante relacionar, porque eles também vão comunicar às suas famílias e à comunidade que as vacinas salvam vidas.
3: O texto aprovado, apresentado pela relatora, ampliou a possibilidade de participação na política para escolas privadas, comunitárias, confessionais e filantrópicas de educação básica.
4: Considerando que desafios como a promoção de saúde mental, a segurança alimentar e nutricional e a atualização do calendário vacinal, atinge todos os estudantes, independente da natureza administrativa da escola. Propomos ampliar o alcance da política também às instituições privadas, comunitárias, filantrópicas.
3: A relatora incluiu também no projeto ações específicas de prevenção ao uso de cigarros eletrônicos e outros produtos que contenham nicotina. A medida reforça ações de combate ao tabagismo convencional e a prevenção de doenças crônicas não transmissíveis. O projeto determina ainda que o compartilhamento de informações entre escolas e serviços de saúde observe as regras de proteção de dados pessoais e o sigilo profissional, além de reforçar ações de atualização do calendário vacinal dos estudantes, com participação da comunidade escolar nas atividades de promoção da saúde. A proposta aprovada determina que a Política Nacional de Saúde na Escola observe as diretrizes do Programa Saúde na Escola, já existente no governo federal, sendo facultativa para estados, Distrito Federal e municípios. Da Rádio Câmara de Brasília, Sofia Peçanha.
0: Projeto de Fábio Choquete, do União de Santa Catarina, cria a Política Nacional de Atenção ao Diagnóstico Tardio do Transtorno do Espectro Autista. O objetivo, segundo o autor, é garantir acolhimento, atendimento integral e direitos a pessoas identificadas na adolescência, na vida adulta ou na velhice.
1: O projeto de Fábio Choquete prevê atendimento multiprofissional, apoio às famílias e capacitação de especialistas. A proposta também incentiva campanhas de conscientização, pesquisas e ações para ampliar a inclusão social, educacional e profissional de pessoas diagnosticadas.
0: Flávia Moraes, do MDB de Goiás, defende a aprovação de projeto que inclui nas ações em saúde previstas pelo governo federal o controle de dispositivo eletrônico para fumar, os chamados vapes. Ela reforça a necessidade de iniciativas de prevenção contra o câncer de pulmão.
5: Uma das causas mais recorrentes é a utilização de cigarros e agora principalmente os vapes, os cigarros eletrônicos, que para muitos é reconhecido como cigarro que não faz mal, mas pelo contrário, é muito mais prejudicial do que o cigarro convencional. Então nós temos aí projeto que combate a utilização, a comercialização, a fabricação dos vapes no Brasil. Nós criamos e já é lei, esse já foi aprovado, o Agosto Branco, que é o mês de prevenção ao câncer de pulmão.
1: Flávia Moraes ressalta que o projeto também tipifica como crime contra a saúde pública a fabricação, importação, comercialização, distribuição, armazenamento, transporte e propaganda de dispositivos eletrônicos para fumar.
2: Presidência.
0: O presidente da Câmara defende soberania do país na área de saúde. Hugo Mota participou de eventos sobre o tema e a repórter Silvia Munhato acompanhou.
6: O presidente da Câmara dos Deputados, Hugo Mota, disse nessa quarta-feira que não há soberania nacional sem soberania sanitária. Ele discursou no 5º Fórum Saúde, uma parceria da Esfera Brasil e da farmacêutica EMS.
7: Não há soberania nacional plena sem soberania sanitária. Um país que depende do exterior para produzir medicamentos, insumos e tecnologias de saúde é um país vulnerável. Isso a pandemia nos ensinou de forma dura e desse aprendizado nós não podemos esquecer.
6: Segundo Mota, a saúde é um direito constitucional, mas também um pilar estratégico da economia. E citou várias iniciativas na área aprovadas pela Câmara nos últimos tempos, como o programa Agora Tem Especialistas e a regulamentação da reforma tributária, que assegurou o tratamento diferenciado para medicamentos e dispositivos médicos.
7: Temos trabalhado por um ambiente que combine segurança jurídica, competitividade e inovação. Nesse sentido, o marco das pesquisas clínicas colocou o Brasil em novo patamar de atração de investimentos.
6: O presidente da Câmara também destacou a análise do projeto que regula o uso da inteligência artificial. Segundo ele, a Câmara está empenhada em entregar ao Brasil uma regulação equilibrada, que assegure direitos e, ao mesmo tempo, estimule a pesquisa e o desenvolvimento da inteligência artificial e de suas aplicações. Da Rádio Câmara de Brasília, Silvia Munhato.
2: Justiça.
1: Samuel Viana, do União de Minas Gerais, apresentou o projeto que reforça as prerrogativas dos advogados no acesso a certidões e informações de documentos nos órgãos públicos. A proposta obriga a administração a receber os pedidos com prazo para resposta e justificativa em caso de negativa.
0: Samuel Viana considera que a medida reduz obstáculos burocráticos que podem prejudicar a defesa dos cidadãos. O texto classifica como violação de prerrogativa profissional a recusa injustificada, a omissão de resposta ou a negativa sem fundamento legal.
1: Aline Gurgel, do União do Amapá, defende a criação de uma política nacional para aumentar a segurança de recém-nascidos em maternidades e hospitais. O projeto da deputada prevê medidas para evitar o desaparecimento, a troca, o sequestro ou a retirada indevida de bebês.
0: Entre as medidas, Aline Gurgel cita dispositivos de monitoramento, controle de acesso às áreas de internação e protocolos específicos para auto-hospitalar. A proposta também prevê que o Ministério da Saúde estabeleça regras nacionais de prevenção e resposta a ocorrências.
2: Segurança Pública.
1: Proposta veta condenados por agressão contra mulheres de prestar concurso público e ocupar cargos comissionados na administração pública. Autor da matéria, Bebeto, do PP do Rio de Janeiro, defende a necessidade de endurecer o combate à violência de gênero.
8: Isso vem de encontro ao aumento do feminicídio, aumento das agressões contra as mulheres. Mesmo com medida protetiva, o agressor de mulher hoje no Brasil, ele não tem medo da lei. Ele não tem medo, ele continua praticando com a medida protetiva. Existe a maioria, 70% hoje, dos mandatos de busca e apreensão, mandato de prisão, é a Lei Maria da Penha no Rio de Janeiro. Porque os agressores de mulheres não têm limite.
0: O parlamentar também cita dados sobre violência contra a mulher no Rio de Janeiro, especialmente na Baixada Fluminense. Bebeto conclui que o projeto pretende ampliar punições e criar mecanismos de restrição para os autores de agressões.
1: Projeto de Iandra Moura, do União de Sergipe, autoriza o juiz a decretar a prisão preventiva por iniciativa própria em situações de extrema urgência. A proposta permite a prisão sem pedido prévio da polícia ou do Ministério Público, quando houver risco à vida da vítima ou de testemunha.
0: De acordo com Iandra Moura, a mudança busca dar resposta rápida em casos de crimes hediondos ou violência doméstica contra vulneráveis. Para ela, a atuação do juiz evita que a burocracia prejudique a proteção imediata às vítimas.
1: Termina agora o jornal Câmara dos Deputados, produzido pela Rádio Câmara, com trabalhos técnicos de Wellington Teles e apresentação de Márcio Aquiles Sardi e Val Monteiro. Boa noite.
0: A Voz do Brasil volta na segunda-feira. Boa noite e bom final de semana.
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4: 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Do Rio de Janeiro, Jansen Campos, para a Rádio MEC, clássica e atual.
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8: Olá, amigos, muito boa noite. 8 horas e 3 minutos. Estamos iniciando o noturno desta sexta-feira, 21 de agosto de 2026. Outono, de Djavan com Nilce Carvalho.

0: Ouvimos dois temas de Djavan, Samba Dobrado, com a banda Urbana, e antes Outono, com o Nilce Carvalho. Rádio MEC 8 e 12.
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0: Dindi, de Tom Jobim e Aloysio de Oliveira, com Torquato Mariano.

0: Passarim, de Tom Jobim com o trio Alma Brasileira. Antes, Dindi, de Tom Jobim e Aloysio de Oliveira com o Torquato Mariano. Rádio MEC 8:22. Boa noite.
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0: Sinal Fechado, de Paulinho da Viola com o Nó em Pingo d'Água.

0: Sinal Fechado, de Paulinho da Viola, com o grupo Nó em Pingo d'Água. Rádio MEC 8:26. A seguir, teremos o pronunciamento do ministro da Saúde, Alexandre Padilha, e, na sequência, retornamos com o Noturno. Até já!
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0: Forma-se neste momento a rede de rádio e televisão para o pronunciamento do ministro da Saúde, Alexandre Padilha.
1: Neste sábado, 22 de agosto, o Brasil inteiro está mobilizado para proteger nossas crianças e nossos adolescentes menores de 15 anos. É o dia D de vacinação. O Ministério da Saúde garante 20 imunizantes seguros e eficazes pelo SUS. Vacinas que protegem contra doenças graves, como sarampo, poliomielite, meningites, pneumonia, coqueluche, febre amarela, influenza, Covid-19, dengue e contra o HPV, um vírus que pode causar diversos tipos de câncer, especialmente o câncer do colo do útero. O meu convite é também um apelo. Leve suas crianças e seus adolescentes a uma unidade de saúde. Procure o posto do SUS mais próximo e leve a caderneta de vacinação na mão ou no celular. O Brasil tem unido forças para recuperar as coberturas vacinais do calendário infantil. Todo esse esforço do povo brasileiro já é reconhecido no mundo todo. Segundo o Unicef, o Brasil reduziu em 86% o número de crianças que não haviam recebido a vacina contra difteria, tétano e coqueluche. E o SUS passou a oferecer mais uma grande conquista da ciência: a vacina pneumocócica 20 valente. A Pneumo 20, que só tinha na rede privada, e agora faz parte do calendário nacional de vacinação. Essa vacina protege contra 20 sorotipos da bactéria pneumococo, incluindo aqueles que mais provocam casos graves, sequelas e mortes por pneumonia, meningite e outras doenças. É assim que o Brasil cuida do seu futuro, valorizando a ciência, fortalecendo o SUS e garantindo políticas públicas que salvam vidas. Quero fazer um alerta muito especial sobre duas vacinas. Uma contra o HPV, um vírus que causa câncer, e a outra contra o sarampo. Em 10 anos de imunização contra o HPV, a prevalência dos tipos de HPV em mulheres vacinadas caiu em 81%. Isso é um marco histórico. Por isso, se você é responsável por um menino ou uma menina na faixa etária indicada, não deixe essa proteção para depois. Vacinar contra o HPV hoje é ajudar a prevenir o câncer no futuro. É uma proteção que pode durar por toda a vida. Já o sarampo é o vírus mais contagioso entre os seres humanos. Em 2024, recuperamos o certificado de país livre do sarampo. Mas os casos da doença explodiram nos Estados Unidos, no México, no Canadá. Desde então, o Brasil tem registrado casos vindos de fora do país. Por isso, toda a atenção das famílias e do SUS é necessária para impedir que o sarampo volte a circular no nosso Brasil. A vacina que protege contra o sarampo é a tríplice viral. Também previne a caxumba e a rubéola. Eu sou médico infectologista, especialista em vacinas e pai de uma criança. Por isso, quero fazer um chamado muito direto às mães, aos pais, aos avós e a todos os responsáveis. Não deixem que as notícias falsas coloquem em risco a saúde das nossas crianças. Vacina é proteção. Vacina é cuidado. Vacina salva vidas. Vacina no SUS é alívio para o bolso das famílias. Vamos mostrar mais uma vez que o Brasil sabe se unir para proteger aquilo que tem de mais importante: a vida e o futuro das nossas crianças. É vacina no braço e proteção para toda a vida. Vamos vacinar.
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4: As Rosas Não Falam, de Cartola, com Mauro Senise e Gilson Peranzetta.

0: Ouvimos dois temas de Cartola, Amor Proibido, com Wagner Tiso, e antes, As Rosas Não Falam, com Mauro Senise e Gilson Peranzetta. Rádio MEC 8h42, boa noite.
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0: Lua Branca, de Chiquinha Gonzaga, com Maria Tereza Madeira e Marcos Viana.

0: Ouvimos dois temas de Chiquinha Gonzaga, Atraente, com Thalita Pérez, Henrique Cases, Marcelo Gonçalves e Beto Cases, e antes Lua Branca, com Maria Tereza Madeira e Marcos Viana. Rádio MEC 8:48.
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0: O Leãozinho, de Caetano Veloso com Mu Carvalho.

0: Ouvimos dois temas de Caetano Veloso, Sampa, com Armandinho, e antes o Leãozinho, com Mu Carvalho. E assim encerramos o Noturno desta sexta-feira, que está de volta na segunda, a partir das 8 da noite. Continue conosco, vem aí o Jazz Livre ao vivo. Até já!
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1: Fantasias, fotografias, vídeos e adereços revelam os bastidores e a força cultural dos bate-bolas, uma das tradições mais marcantes do carnaval carioca. A exposição Clóvis, o rosto detrás da máscara, mostra o trabalho das turmas e valoriza as histórias que nasceram nos subúrbios do Rio. A exposição fica em cartaz na Biblioteca Parque Estadual, no centro, com entrada gratuita. Do Rio de Janeiro, Jansen Campos para a Rádio MEC, clássica e atual.
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7: Nove horas.
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7: Olá, amigos. Eu sou o Sidney Ferreira e o Jazz Livre está começando aqui pela sua Rádio MEC. O Jazz Livre é a sua faixa diária de